0: com vista à redução do analfabetismo e promoção da inclusão social. Celestina Teófilo disse que atualmente a taxa de analfabetismo situa-se em 50% na província do Niassa. A dirigente falava esta terça-feira em Lixinga, por ocasião das celebrações do 8 de setembro, Dia Internacional de Alfabetização. Celestina Teófilo referiu que o Executivo Provincial vai continuar a mobilizar recursos para garantir o acesso ao sistema de alfabetização e formação.
1: Apelamos de forma veemente a todos os atores ativos neste processo para mobilizar mais pessoas a aderirem às salas de aula, mobilizar mais jovens para uma importância na educação a cada lar, a cada aldeia, a cada canto desta nossa bela província de Niassa.
0: Diretora do Gabinete da Governadora do Niassa apela ao engajamento da população da província nos programas de educação de adultos, com vista à redução do analfabetismo e promoção da inclusão social. Criadas na província de Tete, brigadas multissetoriais para reforçar a campanha de licenciamento massivo de transportes de passageiros e de carga nas rotas interdistritais. A campanha, lançada esta terça-feira na Vila Municipal do Olongwe, distrito de Angonha, é integrada por técnicos da Direção Provincial dos Transportes e Comunicações, Instituto Nacional dos Transportes Rodoviários e Associação dos Transportadores. A iniciativa tem por objetivo aproximar os serviços de licenciamento aos operadores de transporte, reduzir barreiras burocráticas e facilitar a regularização da atividade. A campanha tem a duração de 60 dias. O antigo reitor da Universidade Eduardo Mondlane, Narciso Matos, defende um centro de estudos africanos mais interventivo e com ligação à sociedade, à semelhança da década de 80. Narciso Matos falava esta terça-feira em Maputo, na mesa redonda subordinada ao tema 50 anos do Centro de Estudos Africanos, um olhar sobre o percurso histórico e científico.
2: Aqueles estudos de Ceia, por exemplo, sobre o mineiro moçambicano, 50 anos depois, o que nós podemos dizer é que é pena que não continue, não é? De tão importante que era esse estudo. Aquele Ceia que esteve tão dentro do pensamento sobre as negociações da independência do Zimbábue, sobre as negociações do controverso acordo de Nkomati, etc, etc. Ceia de 1990... Já não era esse Ceia original. O Ceia original era um Ceia muito interventivo, era um Ceia que era ouvido, que se fazia ouvir, não é? Que fazia barulho na sociedade, mas era um barulho construtivo, vamos dizer assim, não é?
0: E o professor universitário Marcelino Lipola lembrou que o Centro dos Estudos Africanos surgiu no contexto da dinâmica da independência nacional, das expectativas criadas pelos discursos políticos, e atualmente existem outros desafios. Primeiro secretário da FRELIM na província de Maputo convida os membros desta formação política para envolverem-se mais na implementação das recomendações dadas na Reunião Nacional de Quadros de Chimoio. O combate cerrado à corrupção e à responsabilização individual dos que envolvem-se em atos ilícitos são algumas recomendações deixadas ficar no encontro. Carlos Zavala insta os membros da FRELIM a divulgar as decisões saídas da Reunião de Quadros desta formação política.
3: Que a mensagem de discurso de Câmara da Presidente transforma na realidade e que seja as linhas gerais da governação de Câmara da Presidente, que é o combate à corrupção, o combate ao nepotismo, aos raptos e rumo ao desenvolvimento do país. O maior apelo dos membros é que a mensagem seja interpretada na realidade. Eles têm fé do que está sendo interpretado na realidade.
0: Primeiro secretário da FRELIM na província de Maputo convida os membros desta formação política para envolverem-se mais na implementação das recomendações dadas na Reunião Nacional de Quadros, em Chimoio. No estrangeiro, o ministro dos Negócios Estrangeiros israelita anunciou esta terça-feira o encerramento do consulado britânico em Jerusalém em retaliação às sanções contra os colonatos israelitas na Cisjordânia impostas por Londres e outros países ocidentais. O encerramento do consulado britânico em Jerusalém implica também a retirada dos representantes britânicos do centro de coordenação em Gaza e a suspensão das atividades de formação britânicas para as forças da autoridade palestiniana na Cisjordânia. O tempo. A cidade TED pode chegar esta quarta-feira aos 33 graus centígrados de temperatura máxima, seguida por Nampula com 31 graus, Beira 29, Quelimane e Pemba 28, Maputo 27, Xai-Xai 26, Inhambane e Vilanculo 25, Chimoio e Lixinga 23 graus centígrados de temperatura máxima. 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
2: Amigo ouvinte, espero que seja este o melhor tempo para si, para que além de estar a conversar consigo mesmo, também nos escute. Pois é importante falar consigo. Às vezes parece algo impossível, mas nós temos tantas perguntas dentro de nós e elas só podem ser respondidas por nós. Enquanto isso, vamos viajando nas melodias de Moçambique. E agora vem a voz de Estélio Novella com a música Por Seres Mulher. É uma dedicatória para nós.

0: E esta dedicatória para nós mulheres, sim. Destelho Novela leva-nos para o programa Amor e Sabedoria. Uma boa escuta.
1: Caro ouvinte, hoje vamos falar do amor e da amizade, que eles também cuidam. E para esta temática, contamos com o apoio necessário da doutora Alice. Doutora Alice, bem-vinda.
2: Muito obrigada pelo convite. É sempre bom estar aqui e podermos conversar sobre estes assuntos que agradam-nos a todos ouvir e implementar, mais do que tudo.
1: Nesta explanação que a doutora Alice diria, o amor e a amizade também cuidam da saúde.
2: Sim. Este amor e esta amizade, eles oferecem muitas vezes o sentido de pertença, o sentido de segurança emocional, eles dão apoio, criam esperança. Então, uma pessoa que possui relações de confiança, ele sabe que pode conversar, pode pedir ajuda, pode partilhar suas preocupações, suas responsabilidades, e quando por algum motivo está numa situação de doença ou de desemprego, sabe que pode contar com alguém, porque existe este amor, existe esta amizade, existe esta preocupação entre as pessoas. Então, dados da Organização Mundial de Saúde, eles mostram que quando nós temos boas ligações sociais, elas favorecem para nós termos uma boa saúde mental, uma boa saúde física, e torna as comunidades mais resilientes, enquanto que quando nós temos situações de isolamento, de solidão, elas estão associadas a piores indicadores de saúde no geral.
1: Doutora Alice, olhando aqui para os casados, qual é esta relação? Se é possível separar ou igualar o amor e a amizade num casamento, como é que fica? Porque muitas vezes dizem depois do amor fica a amizade, mas doutora Alice sempre consegue organizar isto muito bem.
2: A primeira coisa que tem que acontecer nos casais é a amizade. A primeira coisa que tem que acontecer, que tem que ser a base de uma relação, é a amizade. Porque quando nós somos amigos, nós temos em nós amor. Não há amigo que não ama. Não é possível eu dizer tu és meu amigo e eu não amo. Tu és minha esposa, mas antes de seres minha esposa, tu tens que ser meu amigo. Eu tenho que ser tua amiga. Então aí está implícito o amor. E é esta amizade que nos sustenta. Aquela paixão avassaladora que a gente sente
1: inicialmente,
2: ela até com o tempo ela pode ficar assim meio morninha, mas a nossa amizade, o nosso amor é o que nos vai carregar para toda a nossa vida, é aquilo que nos liga, é aquilo que nos fortalece a cada dia e é aquilo que nós temos que preservar acima de tudo na nossa relação.
1: Mas também há quem diz que depois, quando vem a amizade, o amor é que começa a desaparecer e as pessoas só acaba ficando esta parte mesmo da amizade, as pessoas parecem irmãs em algumas pessoas acabam dizendo isso.
2: Os irmãos amam-se, não é? Mas é um tipo de amor diferente.
1: Diferente, sim.
2: Os casais que são amigos, eles amam-se. É um tipo de amor diferente. Então, não sou muito apologista da expressão de que ficou a amizade, o amor desapareceu. Porque a amizade, ela assenta. O amor está lá, assente nesta amizade. Não é possível nós sermos amigos e não nos amarmos. Porque o amigo cuida, o amigo se preocupa, o amigo quer a sua felicidade, o amigo quer estar próximo do amigo. Isso é amor.
1: Então, doutora Alice, temos levado isto a um caminho diferente, nos desviamos em algumas vezes.
2: Eu o que acho é que nós arranjamos... Começamos a perder a essência desta amizade, o que significa o peso da amizade. Porque o peso da amizade é estarmos juntos, sermos companheiros, é nos respeitarmos, é planificarmos uma vida a dois, é querermos crescer juntos, fazermos as coisas juntos, conversarmos sobre o que será de nós daqui a 10, 20, 30 anos. Isso é o nosso casamento, mas este casamento está assente nesta base da amizade, e em cima da amizade nós temos lá o amor que nos guia durante o tempo em que nós estamos juntos. E quando nós nos amamos, quando nós nos respeitamos, quando nós estamos juntos, todos os que estão à nossa volta, eles sentem que aqueles estão juntos, que aqueles são um casal, e também transmitem para nós e devem transmitir para nós energias positivas para que esta relação continue, para que esta relação se fortaleça. E depois vêm os filhos, e os filhos sentem e crescem dentro deste amor, desta amizade, desta educação no respeito que nós vamos construindo. E eles também vão fazer depois a mesma coisa que os pais fizeram. Por isso é que se a nossa relação não é assente no amor, não é assente na amizade, aquilo que eu vou transmitir para o meu filho é aquilo que eu estou a fazer, e ele vai fazer réplica na idade adulta exatamente daquilo que eu fiz. Então nós temos que fazer coisas boas, temos que fazer coisas bonitas, temos que transmitir, temos que passar para os outros a inspiração de fazer o bem, de cuidar. Ele sentir que o meu pai cuida da minha mãe, que a minha mãe cuida do meu pai, ele também vai cuidar da esposa e do esposo e dos filhos.
1: Eu percebo que este quadro que a doutora Alice apresentou me parece complexo. Isso aqui a gente acaba aprendendo com a dinâmica da vida. É possível isto que falou da amizade nos namorados? Ainda namorar é possível ter?
2: O namoro é a fase em que nós fazemos a construção daquilo que queremos que seja a nossa vida de casado. Nós, quando nos conhecemos, começamos a construir a nossa amizade. Começamos a construir ali o nosso amor. E no final chegamos à conclusão de que esta amizade, este amor, ele já está sólido o suficiente para que nós possamos dar o segundo passo, que é casarmos. Então, se no final nós não chegamos a esta conclusão juntos de que já estamos preparados, já nos conhecemos, eu já sei como é que tu és, tu sabes como eu sou, e podemos dar o próximo passo, e damos o próximo passo. Mas tudo isto é construído no namoro. A preparação para a nossa vida a dois, nós fazemos no namoro. E continuamos a crescer, a conhecer, a fortalecer esta relação com o casamento. Porque nós temos que fazer isto todos os dias. Não podemos nunca assumir quando já casei, que olha, já casei, ele é meu. E sentei. Já não faço o carinho, já não faço o cuidado, já não presto atenção, já não dou de mim para o meu esposo. Então, este cuidado, esta atenção, ela tem que ser diária, que é para manter esta amizade, manter este amor para sempre.
1: E como é que podemos mostrar que o amor e a amizade não são apenas sentimentos tão palpáveis, e que eles fazem parte dos nossos momentos diários?
2: É nas coisas que nós fazemos, no bom dia quando acordo, no beijinho, na chamada ao longo do dia, no final do dia quando nós sentamos e fazemos a nossa refeição, no final de semana quando fazemos o programa em família, quando estamos juntos. Assumir de verdade que aquele núcleo que eu criei, que é a minha família, é a coisa mais importante que eu tenho. Eu tenho que valorizar, eu tenho que preservar, eu tenho que cuidar. E diariamente, não só naquele momento, tem que ser diário. E não pode ser algo que eu sinta que estou a fazer por obrigação.
1: E onde cresce?
2: Não. Eu tenho que fazer com gosto. E se eu fizer com gosto, não me vou cansar. É por isso que existe essa expressão: quem corre com gosto não se cansa. Porque faz do coração, faz da vontade, faz com prazer este cuidar. E é recíproco. Todos nós gostamos de ser cuidados, todos nós gostamos de ser amados, todos nós gostamos de ser o centro da atenção. Então, quando eu sinto que a minha centralidade está ali, aquela pessoa cuida de mim e está para mim, eu hei de querer sair para ir a outro sítio, para ir sofrer. Por quê? Vou continuar ali e vou retribuir. E isto fica natural. E é isto que fortalece a nossa relação, que nos mantém unidos por muitos e longos anos.
1: Neste tema, que mensagem é que pode deixar para os novos casados hoje sábado?
2: A mensagem é que nós, como casais, temos que fazer de tudo para fortalecer o amor, fortalecer a amizade e garantir que possamos estar unidos em todos os momentos, nos momentos alegres, mas também nos momentos em que temos preocupações, e que a solução de qualquer coisa dentro da nossa relação tem que ser decidida a dois, para que ela seja sustentável e possa perdurar. E assentarmos sempre, qualquer que seja a decisão e o que nós quisermos fazer, no amor e na amizade e na confiança que deve ser mantida e desenvolvida diariamente.
1: Muito obrigada, doutora Alice. E gostaríamos de agradecer que sua presença fosse sempre necessária.
2: Muito obrigada, eu estou sempre disponível e é sempre muito bom estar aqui, conversar e trocarmos experiências, porque nós aprendemos fazendo. Não existe alguém que nasceu a saber e faz porque nasceu assim. Não, nós vamos aprendendo e vamos fazendo e não podemos ter medo de tropeçar. Vamos tropeçar, temos que levantar, continuar a caminhar de mãos dadas até.
1: Muito obrigada pelo carinho.

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Olá, ouvinte, bem-vindo ao A Mulher, um programa feito para si. Este é o seu espaço, mulher. Não trazemos apenas assuntos que interessam a mulher, mas a sociedade em geral. Hoje, mais uma vez, a Flávia Wacitela, a partir de Inhambane, junta-se a nós para trazer-nos uma conversa sobre a importância da atividade física para a mulher. E teremos também o depoimento de uma mulher que superou o AVC através dos exercícios físicos. A violência baseada no género, infelizmente, evoluiu e no campo da mídia encontramos a violência digital contra a mulher. Vitória Jovo, ativista social e defensora dos direitos da mulher, explica-nos que é um fenómeno que deixa marcas a nível físico e psicológico, assim como a violência física e qualquer outro tipo de violência contra a mulher. São estes os assuntos que vão corporizar esta edição do A Mulher, tornada possível por Ângela Mondlane na produção e apresentação, Flávia Wacitela na reportagem e Estevão Mucavel na sonorização. Para já, receba a nossa saudação musical na voz da Assamatusse, com a música intitulada Sorria. Queremos que o estimado ouvinte sorria, por mais que os desafios da vida o impeçam. Faça de tudo para não perder o sorriso, porque só assim a vida tem mais sentido.

0: Não adianta reclamar, não adianta sentar e rastejar. Vem e sorria. São palavras da Assamatus nesta música, que é um convite para sermos mais sorridentes e não adianta reclamar da vida. O exercício físico é um tipo de atividade programada que acontece de maneira repetitiva, onde os movimentos são executados de forma planeada. Flávia Wassitella traz-nos uma conversa sobre o assunto, mas antes vamos ouvir o depoimento de uma mulher que preferiu não se identificar, que fala-nos da superação do AVC através da atividade física e da mudança do estilo de vida.
1: No mês de abril do corrente ano, fui diagnosticada com um AVC. Isso aconteceu-me quando voltei do trabalho, numa noite, já eram 22 horas. Cheguei a casa, tomei banho. Então, atendi uma chamada do serviço, uma de uma minha colega, acertamos alguns trabalhos. No entanto, eu já vinha passando mal, já duas, três semanas, com uma dor de cabeça que não parava. Eu já vinha muito apreensiva, muito, uma vida um pouco estressante por causa do trabalho. Então, nessa noite, fiquei sentada para ver um seriado qualquer. E daí, comecei a sentir um pouco de tonturas. Faltou uma respiração e depois disso tive que perder o ar. Por sorte, meu filho apareceu, ele me socorreu e chamou a vizinha e ela chamou logo um táxi para me levar ao hospital. Fiquei internada por 10 dias no hospital de Mavalan. A minha mobilidade se perdeu totalmente por um mês, mas graças à terapia de fala que eu fui praticando com o médico, a fisioterapia que quase todos os dias vinha fazendo por 2 meses, ajudou bastante a recuperar e a voltar a ser como eu era antes. Dizer que não foi uma fase fácil, foi uma fase muito difícil, mas o apoio familiar foi bastante e muito importante na minha vida. Tive um amor inexplicável, uma situação mostrada de amor muito, muito profunda. Os cuidados, tudo quanto o ser humano precisa foi muito importante na minha recuperação. E desde já é só continuar com o exercício físico que venho fazendo todos os dias, uma boa alimentação baseada em menos gordura, menos sal, açúcar muito reduzido, reduzi muito o açúcar, as gorduras são muito limitadas, o álcool também muito limitado, então pautei por uma vida um pouco mais saudável, menos preocupação, menos estresse, tentar digerir os problemas da melhor forma possível. Digo que graças a Deus tudo correu bem, no entanto, tal como hoje eu estou, e bem recuperada. E para quem não me conhece ou quem não ouviu falar, pode pensar que eu fui ou sou uma pessoa normal e que nunca sofreu um tipo de doença.
0: A superação ocorreu graças à atividade física que esteve presente e continua presente na vida desta mulher. Para já vamos ao encontro da Flávia Wassitella, que traz-nos uma conversa intensa sobre a importância da atividade física para a mulher.
2: A atividade física, segundo a Organização Mundial da Saúde, é uma estratégia eficaz no cuidado com a saúde mental para as mulheres, principalmente nas seguintes áreas: redução da ansiedade e depressão, o exercício estimula a libertação de endorfina e serotonina, neurotransmissores ligados ao bem-estar, melhora da autoestima e imagem corporal. A prática regular promove maior percepção de autoeficácia e aceitação do próprio corpo. Qualidade do sono. Mulheres que se exercitam relatam sono mais profundo e reparador. Atividade física também cria espaços de socialização e empoderamento. Grupos de corrida, dança, yoga e funcional fortalecem redes de apoio e contribuem para a saúde mental e qualidade de vida. Miquelina Lopes conhece cada um destes benefícios na primeira pessoa. hoje mãe, avó, diretora de escola pública depois de longos anos no magistério, conta que a atividade física entrou na sua vida nos anos 80, sim, rendendo boas palmadas e bons castigos dos pais que sempre consideraram a atividade física, principalmente o futebol, o seu desporto favorito, uma prática totalmente masculina.
3: Na verdade, eu comecei já adolescente, no bairro jogava futebol, lá para os 80, e era a única mulher com saias ali a jogar futebol com jovens.
4: Isso
3: e
4: não era problema?
3: Na altura era tabu, era mito, e eu até lembro que sempre que eu jogava futebol voltava a levar burada com a minha mãe, porque ela dizia que era atividade de homens.
4: Não é com isso desistir?
3: Nunca desisti. E quando fui à escola, a primária luta continua no Maputo, nós vivíamos no São Marshield. Tive lá um professor, John, não era professor, ele era mister, e convidou para a atividade, era atletismo na altura, e eu meti lá, continuei com a minha atividade e comecei assim a trabalhar, a gostar do desporto. Mas porque na altura era difícil a mulher estar no desporto ativamente, os meus pais sempre criaram esta barreira. Mas não desisti, fui continuando às escondidas, fui treinando às escondidas. Ela já havia alguma justificação para poder responder aquilo que era o meu desejo de praticar o desporto. Então fui andando, depois alguém convidou-me para o basquete recreativo, fui jogando o basquete e dali não parei mais até cá, que até aos anos 2001 comecei já a pegar atividade sério, profissional, a qual eu fui treinadora de algumas equipes aqui em Inhambane e fui trabalhando dessa forma e nunca parei, só reduzi um pouco de intensidade por causa de algumas ocupações, mas o desporto sempre esteve no sangue. Ela traz muitas vantagens. É certo que na altura que eu comecei não estava a ver como atividade em benefício à mulher. Eu estava a fazer porque gosto mesmo de praticar a atividade física. Mas quando fui crescendo, fui lendo, fui passando por várias formações, vi a necessidade da mulher praticar o exercício físico. Primeiro porque ela, eu costumo dizer, alimenta a alma. É uma das coisas que mais me inspirou. Eu, às vezes, estressada com alguma atividade da escola, quando fosse ao campo, voltava relaxada. E quando comecei a... quando casei, apanhava alguns estresses durante o relacionamento meu e eu ia ao campo. Quer dizer, o campo para mim era um local onde eu descarregava as minhas energias.
4: A válvula de escape.
3: Exato. Então, eu vi que é uma terapia muito boa. E mesmo assim, no período da gravidez, todas as minhas crianças, pela ironia do destino, nasceram dentro do desporto. Em nenhum momento parei porque estou grávida. E no ato do parto não tive complicações. E praticavam exercícios, e se for para treinar, os meus atletas treinava, se for para ir competir, competia. É certo que numa competição, por exemplo, a stress do adversário, você ler o adversário, mas nunca perdi e eu conseguia dar partos sem nenhum problema e tudo foi tranquilo. O meu controle na gravidez foi normal por causa mesmo desta parte de exercício físico. A minha alimentação também foi sempre controlada e consegui, algumas mulheres diziam que não apanhavam sono, mas eu nunca perdi sono porque sempre a atividade física esteve dentro de mim, sempre ele, a atividade física, toda mulher que pratica atividade física, ela é inteligente, até toda criança que pratica o desporto, ela é inteligente, abre a mente e há um controle aqui do funcionamento do próprio coração, do próprio sangue, das próprias hormonas da mulher. Então, há um jogo de xadrez aqui que envolve que a mulher sente-se com muitos benefícios. Por exemplo, há uma idade em que ela começa, a partir dos 35 anos agora, atualmente, começa a ter dores de coluna, dores dos pés, dores da cabeça, até mesmo aqui essa zona do pescoço. Mas se ela praticar exercício físico, estas doenças, se não forem hereditárias, mesmo se forem hereditárias, ela pode eliminar.
2: Quase 40 anos praticando regularmente a atividade física, incentivando as suas filhas a seguir o exemplo, quisemos saber como faz a gestão do tempo. A resposta foi clara e direta: buscar opções viáveis e possíveis de realizar, mesmo dentro de casa. Destaque para corda, pneus e cabos de vassoura.
3: Independentemente da atividade que esteja a fazer, a mulher tem que se dar tempo de cuidar de si mesma. Conforme eu dizia, que o conselho que eu iria dar mesmo é trabalhar com a corda, porque a corda ela tem vantagem. Primeiro, não sais de casa e estás em casa, e a medida da corda que eu posso dar é comprar uma corda que ao enrolar vai até ao peito de cada um, porque vai facilitar todos os movimentos. E esta corda, quando eu aconselho muito, quando falo muito da corda, é porque ela, primeiro, ela vai fazer o quê? Na mulher, vai garantir a resistência cardiovascular. Ela vai também garantir aqui a coordenação motora. E ela vai fortificar os pés, que são estes três. É um exercício físico completo que a mulher faz por dia. E ela vai se sentir muito bem. E acompanhada da alimentação equilibrada também vai ajudar. E uma das coisas importantes que nós deixamos de lado são as horas do descanso. É preciso, aquele tempo de descanso, descansar. Ter um repouso mesmo, que é recomendado pela medicina, pelos médicos, e a ciência aprovou. Tem que descansar. Tem que descansar sempre que possível, procurar descansar às 8 horas. É muito importante, faz bem. E não deixar de praticar exercício físico, porque eu trabalho muito, não tenho tempo, não é possível. Eu tenho muitas atividades que eu sou fora na área aqui e vão dizer: uau, como é que você consegue? Por isso que eu sempre apostei na corda, e eu trabalho com pneus em casa para fazer alguns exercícios, e estou ali em casa com os balões, faço alguns exercícios com as minhas crianças. Então, há tempo para nós realizarmos todas as atividades. O importante é a humildade, onde tu estiveres. A humildade é a melhor coisa. Se está em casa, seja humilde. E para poder conciliar essa parte de mãe, filho, esposa, e cuidar do seu esposo. E no serviço também a humildade tem que estar lá, para poder responder aquilo que o seu dirigente máximo lhe pede para fazer. Então, mesmo quando estiver na machamba, tem que saber lidar com aqueles que vais encontrar lá, porque você, como funcionário, vai para lá, eles vão te olhar de bons olhos, mas comporte-se da mesma maneira a qual eles vão te olhar, e tu terás sucesso. E é possível ter sucesso em todas essas áreas que eu falei. E não só, eu também sou empreendedora. Então, essas atividades todas não me impede de realizar a atividade física.
2: A atividade física deve fazer parte da vida da mulher em qualquer idade. Ciclo menstrual e TPM. O exercício ajuda a regular os hormônios e diminui sintomas de tensão pré-menstrual, como cólicas, irritabilidade e inchaço. Na gravidez, mulheres ativas têm menor risco de diabetes gestacional, pré-eclâmpsia e ganho de peso excessivo. O exercício físico também melhora o humor e a disposição durante a gestação. Agora, no climatério e menopausa, a atividade física reduz os sintomas como ondas de calor, insônia, alterações de humor. Além disso, combate a perda de massa muscular e óssea típica desta fase. A médica generalista Regina Custaver, afeta a Direção Provincial de Saúde em Ambana, acrescenta:
5: a atividade física traz muitos benefícios para a saúde de todas as pessoas, mas é especialmente importante para as mulheres em diferentes fases da vida, não é? Esta mulher tem diferentes fases, desde a menarca, depois vem aí a fase em que ela vai ter os seus filhos, depois vem a menopausa e depois vem a velhice. Agora, quais são alguns benefícios que essa atividade física traz para esta mulher? A atividade física pode trazer alguns benefícios, como prevenir doenças crônicas, como a hipertensão, a diabetes, a obesidade, as doenças cardiovasculares, estamos a falar do vulgo AVC, e a posterior poderemos falar, desenvolver um bocadinho acerca do AVC, ajuda a controlar o peso, a reduzir o risco e a obesidade, não é? O que faz também? Quais são os benefícios? Estamos a falar de fortalecer os ossos, ajuda a prevenir a osteoporose. A osteoporose, estamos a falar de problemas com os ossos, principalmente acontece após a menopausa, não é? A pessoa vai começar a ter problemas com os ossos, não é? Começam a ficar assim um pouco enfraquecidos, ela pode ter até quedas frequentes, pode até causar fraturas, pode ser no braço, perna. Então, com esta atividade física, ela pode prevenir ou pode evitar com que essas situações aconteçam. Pode melhorar a saúde do coração, não é? E articulação sanguínea, pode fortalecer os músculos, já havia falado, melhorando aí a força e a mobilidade, né? A atividade física também pode ajudar a reduzir o estresse, a ansiedade, não é? Os sintomas de depressão, não é? Pode promover até um maior bem-estar emocional, né? Pode melhorar a qualidade do sono, aumentar a disposição para atividades diárias.
2: Médica generalista Regina Custaver, afeta a Direção Provincial de Saúde em Inhambane, e a importância da atividade física para a saúde da mulher. Eu me junto à causa e passo diariamente pelo menos uma hora em atividade física. Afinal, a prática regular de exercícios físicos, estimada ouvinte, previne doenças crónicas, reduz o risco de doenças cardiovasculares, diabetes do tipo 2, hipertensão e alguns tipos de câncer, como da mama e de cólon. Isso ocorre porque o exercício melhora a sensibilidade à insulina e ajuda no controle do peso. Saúde óssea e muscular. O treino de força e os exercícios com impacto, como caminhada e dança, aumentam a densidade óssea. Isso é fundamental na prevenção da osteoporose, condição mais comum em mulheres após a menopausa devido à queda do estrogênio. Controlo do peso corporal. Atividade física aliada à alimentação equilibrada auxilia no gasto calórico e na manutenção da composição corporal saudável. Não perca este e outros benefícios. Se junte a esta causa. Eu, Flávio Acitela, a partir da cidade de Inhambane, fico por aqui. Até a próxima oportunidade. É um prazer imenso cruzar a antena consigo. E o conselho permanece. Pratique atividade física.
0: Também foi um prazer ouvi-la, Flávia. Agradecemos imenso por esta conversa inspiradora sobre a importância da atividade física e certamente que iremos seguir o seu conselho. A violência digital contra mulheres é toda forma de agressão que usa as tecnologias de informação e comunicação para ameaçar, humilhar, constranger, manipular ou expor uma mulher de forma ofensiva. Nos dias que correm nas redes sociais, este crime tem estado a ganhar contornos. Para a ativista social e defensora dos direitos humanos, Vitória Jovo, este crime deve ser visto como qualquer outro tipo de violência contra a mulher.
6: Eu acredito que é um fenômeno que, assim como a violência física,

0: acha que se pode fazer? Porque aparentemente parece um crime difícil de se provar.
1: Bom, há uma necessidade de se ratificar leis mais severas. É importante que se ratifiquem leis mais severas para combater este crime e que se leve a sério, que se tome muito a sério, ações muito sérias e concretas para que a justiça se faça sentir. Porque existem lacunas no que diz respeito ao combate de violência. Mas ainda assim nós verificamos que existem, no tratar dos processos, ainda existem lacunas muito grandes. E isso não demonstra efetivamente casos concretos de sucesso. Houve aqui testemunhos na sala de mulheres que foram denunciar, iniciou-se o processo, mas as coisas ficaram por aí. Não foi dado o devido seguimento, o devido tratar. É necessário que se leve a sério, que a justiça leve a sério esses casos e que tenhamos alerta sobre isso.
0: E já agora, qual é o alerta que deixa ficar para as mulheres que até sofrem esta violência digital?
1: Mesmo não tendo fé na justiça moçambicana, eu apelo que denunciem esses casos de violência. É importante que se denunciem, porque mesmo sem fé na justiça moçambicana, nós não podemos ficar de braços cruzados. Devemos denunciar, devemos ter força de ir atrás, devemos fazer campanhas de sensibilização, de consciencialização, devemos nos juntar a outras instituições que estão a lutar para combater estes casos de violência.
0: E acima de tudo deve haver sororidade entre as mulheres, não é?
1: Deve haver sororidade. Na maioria das vezes, as mulheres também são um vínculo de violência digital. Então as mulheres também devem ter consciência das suas ações. Já existe violência que os homens perpetram contra nós. Então nós não podemos ser o vínculo. Devemos ser as que mais combatem. Temos esta união entre nós.
0: Para trás fica esta edição do A Mulher. Agradecemos pelo carinho da sua audiência. Novo encontro fica marcado para de hoje a 8 dias. Receba as despedidas de Ângela Mungano na produção e apresentação, Flávia Wacitela na reportagem e Estevão Mucavel na sonorização. Até para a semana.

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1: Boa noite. As notícias apresentadas por Mohamed Jane. O presidente da República, Daniel Chapo, dirige esta quarta-feira na cidade de Maputo a cerimónia de abertura da 8ª Conferência Nacional sobre Mulher e Gênero, sob o lema Unir para Agir, empoderar mulheres no centro da transformação. A conferência vai reunir durante 2 dias instituições nacionais, parceiros internacionais e regionais para promover um diálogo nacional de alto nível orientado para resultados. O encontro promove a implementação das prioridades nacionais de igualdade de gênero, com enfoque nas prioridades zero violência e liberdade da pobreza, através da avaliação dos progressos alcançados, da concertação intersetorial e da mobilização de compromissos, parcerias e recursos. A iniciativa é promovida pelo Ministério do Trabalho, Gênero e Ação Social. A diretora do gabinete da governadora do Niassa apela ao engajamento da população da província nos programas de educação de adultos com vista à redução do analfabetismo e promoção da inclusão social. Celestina Teófilo disse que atualmente a taxa de analfabetismo situa-se em 50% na província do Niassa. A dirigente falava esta terça-feira em Lixinga por ocasião das celebrações do 8 de setembro, Dia Internacional de Alfabetização. Celestina Teófilo referiu que o Executivo Provincial vai continuar a mobilizar recursos para garantir o acesso ao sistema de alfabetização e formação.
2: Apelamos de forma veemente a todos os atores ativos neste processo para mobilizar mais pessoas a aderirem às salas de aula, mobilizar mais jovens para uma importância na educação a cada lar, a cada aldeia, a cada canto deste

0: città nossa, bela província de Niassa.
1: Diretora do Gabinete da Governadora do Niassa apela ao engajamento da população da província nos programas de educação de adultos, com vista à redução do analfabetismo e promoção da inclusão social. Criadas na província de Tete, brigadas multissetoriais para reforçar a campanha de licenciamento massivo de transportes de passageiros e de carga nas rotas interdistritais. A campanha, lançada esta terça-feira na Vila Municipal do Longwe, distrito de Angonha, é integrada por técnicos da Direção Provincial dos Transportes e Comunicações, Instituto Nacional dos Transportes Rodoviários e Associação dos Transportadores. A iniciativa tem por objetivo aproximar os serviços de licenciamento aos operadores de transporte, reduzir barreiras burocráticas e facilitar a regularização da atividade. A campanha tem a duração de 60 dias. O antigo reitor da Universidade Eduardo Mondlane, Narciso Matos, defende um centro de estudos africanos mais interventivo e com ligação à sociedade, à semelhança da década de 80. Narciso Matos falava esta terça-feira em Maputo, na mesa redonda subordinada ao tema 50 anos do Centro de Estudos Africanos, um olhar sobre o percurso histórico e científico.
2: Aqueles estudos do CEIA, por exemplo, sobre o mineiro moçambicano, 50 anos depois, o que nós podemos dizer é que é pena que não continue, não é? De tão importante que era esse estudo. Aquele CEIA que esteve tão dentro do pensamento sobre as negociações da independência do Zimbábue, sobre as negociações do controverso acordo de Nkomati, etc., etc., o CEIA de 1990... Já não era esse CEIA original. O CEIA original era um CEIA muito interventivo, era um CEIA que era ouvido, que se fazia ouvir, não é? Que fazia barulho na sociedade, mas era um barulho construtivo, vamos dizer assim, não é?
1: E o professor universitário Marcelino Lipola lembrou que o Centro dos Estudos Africanos surgiu no contexto da dinâmica da independência nacional, das expectativas criadas pelos discursos políticos e atualmente existem outros desafios. Primeiro secretário da FRELIM na província de Maputo convida os membros desta formação política para envolverem-se mais na implementação das recomendações dadas na Reunião Nacional de Quadros de Chimoio. O combate cerrado à corrupção e à responsabilização individual dos que envolvem-se em atos ilícitos são algumas recomendações deixadas ficar no encontro. Carlos Zavala insta os membros da FRELIM a divulgar as decisões saídas da reunião de quadros desta formação política.
3: Que a mensagem de discurso que a Mata Presidente transforma na realidade e que seja as linhas gerais da governação de que a Mata Presidente, que é o combate à corrupção, o combate ao nepotismo, aos raptos e rumo ao desenvolvimento do país. O maior apelo dos membros é que a mensagem seja interpretada na realidade. Eles têm fé do que está sendo interpretado na realidade.
1: Primeiro secretário da FRELIM na província de Maputo convida os membros desta formação política para envolverem-se mais na implementação das recomendações dadas na Reunião Nacional de Quadros, em Chimoio. No estrangeiro, o ministro dos Negócios Estrangeiros israelita anunciou esta terça-feira o encerramento do consulado britânico em Jerusalém em retaliação às sanções contra os colonatos israelitas na Cisjordânia impostas por Londres e outros países ocidentais. O encerramento do consulado britânico em Jerusalém implica também a retirada dos representantes britânicos do centro de coordenação em Gaza e a suspensão das atividades de formação britânicas para as forças da autoridade palestiniana na Cisjordânia. O tempo. A cidade de Tete pode chegar esta quarta-feira aos 33 graus centígrados de temperatura máxima, seguida por Nampula com 31 graus, Beira 29, Quelimane e Pemba 28, Maputo 27, Xai-Xai 26, Inhambane e Vilanculo 25, Chimoio e Lixinga 23 graus centígrados de temperatura máxima. Apresentamos as notícias às próximas às 4 horas.

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4: Amigo ouvinte, faço votos para que esteja a passar os melhores momentos e que esteja a traçar os melhores caminhos para esta quarta-feira, para que ela seja agradável e muito feliz. Temos outras propostas musicais. Vamos ouvir a Anita Makwakwa. Ela vem falar do seu destino. É o nome que deu a esta música. Vamos ouvir ainda Eu Puro, com o tema África, e Zumba, de Félix Moya.
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Amigo ouvinte, não se desligue de nós, escute-nos através da internet em www.co.rm.mz. Vamos ouvir Eliseu Menezes com o tema Macaliro e Garimpeiros com o tema África e Lixile, a música de Avelino Mulhane, porque o sol já vai nascer. Boa escuta.

Amigo ouvinte, votos de um bom despertar. Seguimos ao som suave da música de Euridice Jack com o tema Eu Cuido de Mim. E ainda Digital MC ao lado de Wazimbo com o tema Mamã Não Anga. Cê Duarte e Puto Português também tem o nosso convite com a música Lágrimas de Camaleão. Vamos ainda ouvir da cidade da Beira, Calixto Ferreira. Para ouvir agora.

Amigo ouvinte, tenha um bom despertar na nossa companhia. Vamos ouvir a música Baila Moçambique de Bijou.

0: Bijou com a música intitulada Baila Moçambique. É um dos emblemáticos nomes da música moçambicana.
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0: A sua atenção já a seguir às notícias. 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
1: Bom dia. As notícias apresentadas por Mohamed Jane. O presidente da República, Daniel Chapo, dirige esta quarta-feira na cidade de Maputo a cerimónia de abertura da 8ª Conferência Nacional sobre Mulher e Gênero, sob o lema Unir para Agir, empoderar mulheres no centro da transformação. A conferência vai reunir durante 2 dias instituições nacionais, parceiros internacionais e regionais para promover um diálogo nacional de alto nível orientado para resultados. O encontro promove a implementação das prioridades nacionais de igualdade de gênero, com enfoque nas prioridades zero violência e liberdade da pobreza, através da avaliação dos progressos alcançados, da concertação intersetorial e da mobilização de compromissos, parcerias e recursos. A iniciativa é promovida pelo Ministério do Trabalho, Gênero e Ação Social. A diretora do gabinete da governadora do Niass apela ao engajamento da população da província nos programas de educação de adultos com vista à redução do analfabetismo e promoção da inclusão social. Celestina Teófilo disse que atualmente a taxa de analfabetismo situa-se em 50% na província do Niass. A dirigente falava esta terça-feira em Lixinga, por ocasião das celebrações do 8 de setembro, Dia Internacional de Alfabetização. Celestina Teófilo referiu que o Executivo Provincial vai continuar a mobilizar recursos para garantir o acesso ao sistema de alfabetização e formação.
2: Apelamos de forma veemente a todos os atores ativos neste processo para mobilizar mais pessoas a aderirem às salas de aula, mobilizar mais jovens para uma importância na educação a cada lar, a cada aldeia, a cada canto desta nossa bela província de Niass.
1: Diretora do Gabinete da Governadora do Niass apela ao engajamento da população da província nos programas de educação de adultos, com vista à redução do analfabetismo e promoção da inclusão social. Criadas na província de Tete, brigadas multissetoriais para reforçar a campanha de licenciamento massivo de transportes de passageiros e de carga nas rotas interdistritais. A campanha, lançada esta terça-feira na Vila Municipal do Longwe, distrito de Angonha, é integrada por técnicos da Direção Provincial dos Transportes e Comunicações, Instituto Nacional dos Transportes Rodoviários e Associação dos Transportadores. A

0: iniciativa tem por objetivo aproximar os serviços de licenciamento aos operadores de transporte, reduzir barreiras burocráticas e facilitar a regularização da atividade. A campanha tem a duração de 60 dias. O antigo reitor da Universidade Eduardo Mondlane, Narciso Matos, defende um centro de estudos africanos mais interventivo e com ligação à sociedade, à semelhança da década de 80. Narciso Matos falava esta terça-feira em Maputo, na mesa redonda subordinada ao tema 50 anos do Centro de Estudos Africanos, um olhar sobre o percurso histórico e científico.
1: Aqueles estudos do CEIA, por exemplo, sobre o mineiro moçambicano, 50 anos depois, o que nós podemos dizer é que é pena que não continue, não é? De tão importante que era esse estudo. Aquele CEIA que esteve tão dentro do pensamento sobre as negociações da independência do Zimbábue, sobre as negociações do controverso acordo de Nkomati, etc., etc., CEIA de 1990, já não era esse CEIA original. O CEIA original era um CEIA muito interventivo, era um CEIA que era ouvido, que se fazia ouvir, não é? Que fazia barulho na sociedade, mas era um barulho construtivo, vamos dizer assim, não é?
0: E o professor universitário Marcelino Lipola lembrou que o Centro dos Estudos Africanos surgiu no contexto da dinâmica da independência nacional, das expectativas criadas pelos discursos políticos e atualmente existem outros desafios. Primeiro secretário da FRELIM na província de Maputo convida os membros desta formação política para envolverem-se mais na implementação das recomendações dadas na Reunião Nacional de Quadros de Chimoio. O combate cerrado à corrupção e à responsabilização individual dos que envolvem-se em atos ilícitos são algumas recomendações deixadas ficar no encontro. Carlos Zavala insta os membros da FRELIM a divulgar as decisões saídas da Reunião de Quadros desta formação política.
2: Que a mensagem de discurso de Câmara da Presidente transforma na realidade e que seja as linhas gerais da governação de Câmara da Presidente, que é o combate à corrupção, combate ao nepotismo, aos raptos e rumo ao desenvolvimento do país. O maior apelo dos membros é que a mensagem seja interpretada na realidade. Eles têm fé do que está sendo interpretado na realidade.
0: Primeiro secretário da FRELIM na província de Maputo convida os membros desta formação política para envolverem-se mais na implementação das recomendações dadas na Reunião Nacional de Quadros, em Chimoio. No estrangeiro, o ministro dos Negócios Estrangeiros israelita anunciou esta terça-feira o encerramento do consulado britânico em Jerusalém em retaliação às sanções contra os colonatos israelitas na Cisjordânia impostas por Londres e outros países ocidentais. O encerramento do consulado britânico em Jerusalém implica também a retirada dos representantes britânicos do centro de coordenação em Gaza e a suspensão das atividades de formação britânicas para as forças da autoridade palestiniana na Cisjordânia. O tempo. A cidade TED pode chegar esta quarta-feira aos 33 graus centígrados de temperatura máxima, seguida por Nampula com 31 graus, Beira 29, Quelimane e Pemba 28, Maputo 27, Xai-Xai 26, Inhambane e Vilanculo 25, Chimoio e Lixinga 23 graus centígrados de temperatura máxima. Próximas notícias às 5 horas.

0: 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Certidão de nascimento, cédula pessoal e o bilhete de identidade.
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4: Depois das notícias, seguimos ao ritmo da música moçambicana. Assa Matus, com a música Estranho e Esquinera, I Love You. Músicas que vão passar aqui.

I Love You de Esquinera, a Samatus também passou por aqui. Caminhamos consigo e o sol nasce todos os dias. Isto é um sinal de que a sua esperança deve sempre ser renovada. Aqui esta quarta-feira, seja excelente. Vem aí a banda Manzo com a música Nicolo.

Célio Abrantes, com a música Feitiço. Permita-me dizer, esta música tem um título misterioso, não é? Feitiço. É uma música misteriosa, certamente. Caminhamos para o fecho deste espaço, daqui a pouco, mas antes vamos ouvir a música de Chico António, com a música Basanha.

Estamos no fim do encontro de hoje. Meu nome é Helena Pitoro. Voltamos a estar juntos numa próxima oportunidade. Até lá e fique na nossa sintonia. Dino Miranda é a proposta que segue.

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Bom dia Moçambique, Jornal da Manhã, no seu receptor. Presidente da República, Daniel Chapo, dirige hoje na cidade de Maputo a cerimónia de abertura da 8ª Conferência Nacional sobre Mulher e Gênero. Já foi encerrado o centro de Pringilane, no Niassa, que acolhia deslocados na sequência do ataque terrorista ocorrido no dia 3 deste mês no posto administrativo de Maranjira, distrito de Marrupa. Autoridades da vila de Marraquém, na província de Maputo, alertam a população para a presença nos últimos dias de peixe impróprio para o consumo humano na praia de Macaneta. Três funcionários do Hospital Rural de Vilanculla, em Iambana, estão a ser investigados por alegadamente cobrarem dinheiro para realizar uma cirurgia a uma paciente transferida do Centro de Saúde de Doane, no distrito de Govuro. E o distrito de Liupa, em Nampula, está a acelerar a reconstrução de salas de aula destruídas pelas intempéries e manifestações do ano passado. Até esta semana foram reconstruídas 22 das 87 salas afetadas. E no estrangeiro, a Organização Mundial da Saúde e o Ministério da Saúde do Malawi declaram oficialmente o fim do surto de cólera e mpox ao registarem zero casos de doença no país. Estes alguns assuntos que vão marcar esta edição do Jornal da Manhã, de quarta-feira, ou 9 de setembro de 2026. Sidónio Pires está na sonorização, Vitor África nas notícias, Ernesto Chauque na edição e apresentação. Votos de ótima escuta.

0: E seguem as notícias apresentadas por Vitor África. Bom dia.
1: Bom dia. O chefe de Estado, Daniel Chapo, preside esta manhã na cidade de Maputo a cerimónia de abertura da 8ª Conferência Nacional sobre Mulher e Gênero, de acordo com o comunicado recebido na nossa redação. Sob o lema Unir para Agir, Empoderar Mulheres no Centro da Transformação, a conferência vai reunir durante 2 dias instituições nacionais, parceiros internacionais e regionais para promover um diálogo nacional de alto nível, orientado para resultados. A iniciativa do Ministério do Trabalho, Gênero e Ação Social promove a implementação das prioridades nacionais de igualdade de gênero através da avaliação dos progressos alcançados.

0: da concertação intersetorial e da mobilização de compromissos, parcerias e recursos. E um outro comunicado da presidência indica que a primeira-dama Geta Chapo desloca-se hoje à República Unida da Tanzânia para prestar solidariedade à presidente Samia Suluhu Hassan, à família e ao povo tanzaniano pela morte de Afid Hassan, esposo da estadista tanzaniana. A esposa do presidente deverá transmitir sentimentos de pesar à presidente Samia Suluhu Hassan e manifestar solidariedade do povo moçambicano, de acordo com o documento. Afid Hassan perdeu a vida na segunda-feira, vítima de doença, e o funeral realizou-se no mesmo dia em Zanzibar. A multinacional Kenmar, que explora areias pesadas em Moma, na província de Nampula, garante que decorre a bom ritmo o processo de retirada do diesel derramado de uma das condutas da fábrica de processamento de minérios. Segundo o responsável do meio ambiente da Kenmar, Elcídio Coça, não há risco de contaminação das fontes de água locais, rios e outros foros usados pelas comunidades.
1: Foram feitos pontos de amostragem para poder garantir que se faça essa verificação contínua, nível de contaminação, possível contaminação que possa haver nesses furos ou nesses pontos de monitoramento d'água. Então, durante esse processo de monitoramento, verificou-se que não havia contaminação dos furos d'água que são do uso da própria comunidade e que o nível de contaminação estava mesmo contido nesta área onde nós nos encontramos.
0: A fuga de diesel ocorreu há um ano, afetando a zona próxima da fábrica de separação de minérios e, desde então, decorrem ações de segurança e salvaguarda do ambiente para que o combustível derramado não afete as comunidades circunvizinhas. O distrito de Mapai, em Gaza, projeta produzir mais de 50 mil toneladas de culturas diversas na próxima campanha agrícola, numa área de cerca de 25 mil hectares. A concretizar-se, a produção vai representar um crescimento em 5%, se comparado com a presente safra agrícola, em que o distrito espera colher pouco mais de 45 mil toneladas de culturas diversas. O diretor do Serviço Distrital de Atividades Económicas, em Mapai, Isaac Kwavi, indicou que, para o arranque da campanha agrícola 2026-2027, o distrito tem disponíveis mais de 2 toneladas de semente diversa.
2: Estamos já a sensibilizar, já a falar dos produtores que eles apostam em culturas tolerantes à seca. Muito mais estamos a falar de mapira, mexoeira, estacas de mandioteira, assim como rama de batata doce. Mas, para além dessas culturas, nós também estamos a sensibilizar os que praticam culturas de ciclo curto.
0: Diretor do Serviço Distrital de Atividades Económicas de Mapai, Isaac Kwavi, e os preparativos da campanha agrícola 2026-2027. E no plano internacional, a Organização Mundial da Saúde alertou esta terça-feira que a epidemia do ébola na República Democrática do Congo continua fora de controle. O alerta surge após o país atingir 6.686 casos e 3.226 mortos, de acordo com a atualização mais recente. Num relatório, a OMS refere que o risco de propagação mantém-se muito elevado na República Democrática do Congo e para os países vizinhos com fronteira terrestre, como é o caso de Angola. O vírus do ébola é transmitido por contacto direto com fluidos corporais de pessoas ou animais infectados e causa febre hemorrágica grave, vômitos, diarreia e hemorragia interna. Apresentamos as notícias, o próximo bloco às 7 horas.

0: A previsão do estado do tempo com a meteorologista Zefanias Caseco. Bom dia.
1: Bom dia, estimados ouvintes da Rádio Moçambique. Previsão do estado de tempo para hoje, quarta-feira, 9 de setembro de 2026. Para a região sul do país, espera-se céu pouco nublado, localmente nublado, vento de sueste a nordeste fraco moderado, soprando por vezes com rajadas e possibilidade de chuvas fracas locais. E para as regiões centro e norte, espera-se céu pouco nublado, localmente muito nublado, vento de sueste a leste fraco moderado e ocorrência de chuvas fracas localmente moderadas, principalmente ao longo da faixa costeira. Temperaturas máximas previstas em graus Celsius. Sete com máxima de 33, Nampula 29, Quelimane e Pemba 28, Maputo e Beira 27, Xai-Xai 26, Inhambane e Vilanculo 25 e, por último, Chimoio e Lixinga com máximas de 23. Hoje é tudo e muito obrigado pela atenção dispensada. Até a próxima.

0: A 6 horas e 10 minutos, este é o Jornal de Manhã da Rádio Moçambique, o magazine informativo mais alargado desta estação emissora. Vamos falar do clima. O Instituto Nacional de Meteorologia, a INTET, alerta a população para a tomada de precauções face à progressão do fenómeno El Niño, caracterizado por seca severa, com potencial impacto na próxima campanha agrícola. Armando Kembo, bom dia.
1: Bom dia. O alerta surge pelo facto de, nos últimos dias, o El Niño estar a dar sinais progressivos, podendo influenciar na distribuição da queda da chuva, com tendência para a escassez entre os meses de outubro deste ano a maio do próximo ano. O delegado do Instituto Nacional de Meteorologia disse que, para a Tete, este fenômeno natural afetará na próxima época com gravidade nos distritos do sul da província, com destaque para Xangara, Marara, Caurabassa, Magwe, Mutarara e Xuta. Alberto Macam fez saber que o alerta é dirigido aos agricultores e criadores de animais para precaver-se dos efeitos das mudanças climáticas, de modo a garantir a sua sobrevivência.
2: Recomenda-se especialmente aos agricultores que se preparem garantindo alimentação para os animais e protegendo as fontes de água existentes. O INAME, no meado de setembro, divulgará a previsão climática sazonal 2026-2027 com detalhes sobre o comportamento esperado das chuvas em cada distrito. Por isso, continuo a acompanhar as informações do INAME e vamos nos preparar para enfrentar este fenômeno.
1: Delegado do Instituto Nacional de Meteorologia, INTET, Alberto Macam, alertando aos produtores e criadores de animais para tomar medidas preventivas face às informações do fenômeno El Niño na campanha agrícola 2026-2027. 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Armando Kembo.
0: Ainda sobre a situação climática, autoridades do distrito de Macosa e Manica estão a fazer o levantamento das condições hídricas e infraestruturais com vista a garantir a produção na próxima campanha agrícola, face à previsão da ocorrência do fenómeno El Niño. Reporta Domingos Cadeado.
3: A iniciativa visa mitigar os efeitos da aridez na região através da avaliação de recursos fundamentais e propor ações para a garantia da segurança alimentar e nutricional. O diretor do Serviço Distrital de Atividades Económicas em Macosa, Castigo Bofana, disse que, apesar dos constrangimentos resultantes das características semiáridas da zona, os trabalhos de prospecção da água e verificação do sistema de regadio prosseguem de modo a assegurar o sucesso das sementeiras que se avizinham. Para Castigo Bofana, contactos com vendedores de insumos estão a ser realizados para garantir a disponibilidade de sementes certificadas de ciclo curto para maior produção e produtividade.
4: Estamos a especializar os produtores que têm. As culturas, por exemplo, a seda, a casa de mandioca, a rama de batata doce, daquilo que plantaram na campanha passada, para reservar as estacas para permitir plantar, para responder à época que vamos ter próxima campanha.
3: Castigo Bofana, diretor do Serviço Distrital de Atividades Económicas de Macosa, e as ações em curso visando minimizar os efeitos do fenómeno climático El Niño, que se caracterizará por seca severa. Moçambique em 14, onde dizia que entender, safúnica cutiti calipabodes, tipatani cutiti tambaruse. Da cidade de Chimoio, Domingos Cadeado. Bom dia.
0: Bom dia e bom trabalho. O Conselho Executivo Provincial de Gaza intensifica as ações de sensibilização das comunidades para a adoção de medidas de precaução perante a possível ocorrência do fenómeno climático El Niño nos próximos tempos. Francisco Nelson tem mais detalhes.
5: O governador de Gaza diz que as medidas antecipadas contra o El Niño incluem a necessidade de as comunidades apostarem na produção resiliente de alimentos através de sementeiras de culturas tolerantes à seca, bem como o aproveitamento de zonas baixas que conservam a umidade. Alfeu Nkuna reconhece que a maioria da população perdeu as suas culturas devido às cheias e inundações deste ano, mas o apoio do governo na alocação de semente pós-enxurradas está a trazer resultados satisfatórios que devem ser capitalizados. O governante exorta, por outro lado, as comunidades para não venderem toda a produção a ser colhida nesta segunda época para servir de retaguarda segura à crise que poderá afetar a província por conta da ocorrência do El Niño.
6: Sabemos que alguns distritos da zona centro-norte vão ser afetados. Como governo, temos vindo apelar às nossas populações para que pautem pela produção resiliente, para que se precaveja dessas situações. O que temos assistido é que, às vezes, conseguimos pouca produção de milho, por exemplo, uma pira nas flores na zona norte, e tudo se vende. Quando este fenómeno chegar, continuamos a querer prover necessidades para aquela população se inserir. Então, a nossa mensagem é, primeiro, é que tem que pautar pela produção resiliente, culturas que resistem a esses fenómenos calamitosos, e também a pouca produção não seja vendida no
5: todo. Governador de Gaza, Alfeu Cunha, o apelo às comunidades para redobrarem as medidas de prevenção contra o fenómeno El Niño, que poderá afetar a província, sobretudo nos distritos da Zona Norte, a partir de outubro próximo. Mwingisete, Aihanyene Kurula, Francisco Nelson, Cidade de Xechai. Muito bom dia.
0: Oh, bom dia e bom trabalho, Francisco Nelson. E a indicação de que o Conselho Executivo Provincial de Gaza intensifica ações de sensibilização das comunidades para a adoção de medidas de precaução perante a possível ocorrência do fenómeno climático El Niño nos próximos tempos. O El Niño fica para trás. Agora vamos falar da saúde pública, olhando especificamente para a situação do consumo da água. As autoridades do distrito de Micufa, em Cabo Delgado, apelam à população para evitar o consumo de água proveniente de algumas fontes devido aos elevados níveis de salinidade detectados pelas autoridades. Florinda Fernandes.
7: O alerta surge no momento em que apenas 38% da população do distrito tem acesso à água potável, apesar da cobertura global do abastecimento da água situar-se em 57%. O diretor dos Serviços Distritais de Planeamento e Infraestrutura explicou que, das 164 fontes de água existentes no distrito, apenas 73 dispõem de água potável, segundo resultados dos trabalhos de mapeamento e levantamento realizados recentemente. Face à situação, a Sumani Juma disse que as autoridades distritais têm exortado a população para não consumir a água dos furos com maior concentração do sal, recomendando apenas o uso para atividades como lavagem de utensílios, rega das hortas e outros fins que não envolvam a ingestão.
8: Acesso à água à população, estamos em 57%, mas em termos de água potável, estamos de 38%. Temos alguns furos, depois de nós termos feito os nossos mapeamentos, já levamos algumas amostras para o laboratório e constou que alguns furos contêm grande teor de salubridade. E com isso, sugerimos e apelamos à nossa população que esta água não use para o consumo, mas sim eles usam para lavagem de utensílios e outros fins. E nós estamos a fazer o acompanhamento, ao invés de eliminar não terem acesso à água.
7: Assegurou, entretanto, que o governo distrital está a reforçar as suas intervenções através da construção de novos sistemas de água e reabilitação de infraestruturas danificadas.
8: Estamos a construir um sistema de abastecimento de água em Sassalane. Estamos a reabilitar o sistema na Vila Sede. Estamos a construir o sistema no posto administrativo de Morebo. E depois de nós concluirmos o sistema de abastecimento de água, iremos elevar o nível de cobertura para 51%.
7: O diretor dos Serviços Distritais de Planeamento e Infraestrutura, Gemecufi, Assumani Juma, afirmou que o desafio passa agora por garantir que o aumento da cobertura seja acompanhado pela qualidade da água, de modo a assegurar às comunidades acesso à água segura para o consumo. Na Vangamé de Makono, Utumila Sabuni, Aurio, Pakulota Tolipoche, Xiluele, Xaxipindupindu, Florinda Fernando Mpemba, bom dia.
0: Bom dia, Florinda Fernandes. A indicação de que as autoridades do distrito de Micufa, em Cabo Delgado, apelam à população para evitar o consumo de água proveniente de algumas fontes devido aos elevados níveis de salinidade detectados pelas autoridades. E vamos continuar a falar da saúde pública na vertente consumo, o ponto em que as autoridades da vila de Marraqueno, na província de Maputo, alertam a população para a presença nos últimos dias de peixe impróprio para o consumo humano na praia de Macaneta. Domingos Macalano.
9: Trata-se de um peixe cientificamente conhecido por baiacu, ou ainda sítio para os locais, e para os outros, peixe-balão ou sapo-marinho. Este peixe acumula substâncias venenosas nos órgãos internos, na pele e no fígado, caracterizadas por uma toxina mortal em minutos e sem antídoto. No ano passado, houve registro de mortes em algumas comunidades do município de Marraquene devido ao consumo deste tipo de peixe. O presidente do município de Marraquene, Chafi Cidade, explica que a população deve se abster de consumir este tipo de peixe por ser perigoso.
10: Estamos a registrar um fenómeno anormal. Os pescadores estão a encontrar muito este peixe nas suas redes e estão a abandoná-lo ainda fresco ao longo das margens, o que é extremamente perigoso. E os pescadores abandonam porque eles sabem que este peixe é extremamente perigoso consumir. Alguns até consomem, mas é preciso ter muito cuidado porque é preciso retirar o veneno que nele contém. Mas a maioria das pessoas não consome, porque ele é extremamente venenoso, ele mata em poucas horas de tempo. Estamos, então, a alertar a nossa população novamente que se encontrarem este peixe para desfazerem-se dele e também alertar os pescadores para não lançarem nas margens e deixarem grandes quantidades desses peixes acumulados nas areias da praia ou na margem, porque pode haver pessoas curiosas ou interessadas ou mesmo que estejam a passar fome, queiram consumir este peixe e podemos ter situações que já tivemos no passado de morte de pessoas por causa deste peixe.
9: Muitos baiacus são extremamente venenosos e devido à tetrodotoxina, uma neurotoxina presente, principalmente na pele e nos órgãos, que pode ser letal para os humanos se ingerida. Mwingiset, a Ixengilene Kakuva, Moçambique, Alimbango, Akuzula, Nindwananu, Damatola Domingos Macalani, bom dia.
0: Autoridades da vila de Marraquene, na província de Maputo, alertam a população para a presença nos últimos dias de peixe impróprio para o consumo humano na praia de Macaneta. E vamos continuar a falar da saúde com a informação segundo a qual autoridades intensificam o combate à AIVA perante aumento de cães vadios na cidade da Beira, província de Sofala, Jorge João.
11: Em Sofala, intensificam-se as ações de prevenção e combate à raiva. Isto acontece numa altura em que a proliferação de cães vadios, sobretudo na cidade da Beira, aumenta o risco de transmissão da doença. De entre as ações em curso, destacam-se a vacinação de caninos e o reforço da sensibilização das comunidades sobre os cuidados a ter em relação a este problema de saúde. A chefe do Departamento de Pecuária na Direção Provincial de Agricultura e Pescas de Sofala, Maria da Conceição Proença, explica que é importante que os cidadãos colaborem com as autoridades na identificação e comunicação dos casos suspeitos de raiva, bem como na procura atempada de assistência médica após mordeduras por animais.
12: Nós temos uma equipe multissetorial que é formada pela Direção Provincial de Agricultura e Pescas, pelos serviços de atividades económicas, a saúde, o município e a educação. Portanto, esta equipe normalmente tem tido encontros semanais para o combate à raiva na província de Sofala. Portanto, cada um de nós tem uma responsabilidade, a saúde tem o seu papel, porque a raiva é uma doença que se transmite ao homem através da mordedura canina.
11: O porta-voz do movimento cenofálico da Beira, Jamal Quaira, defende maior envolvimento das comunidades na prevenção da raiva.
13: Que nós todos estejamos unidos para que não tenhamos estes distúrbios de cães que morderam. Cães não adestrados, cães não socializados tendem a se tornar agressivos a um dado ponto. Então, quando não se tem essa atenção, os cães vão mostrando alguma falha, é aí onde acontecem aquelas agressividades entre os cães para com os proprietários ou com os outros cães.
11: Sofala registrou este ano mais de 2 mil casos de mordedura canina, um número considerado preocupante. Avesereato, Bitipitirizene na Kuchita Unhai Mambonsene, Ungume Ulipakutoma, Jorge Johnny, na Beira.
0: Continuamos no setor da saúde. Informação disponível dá conta que 3 funcionários do Hospital Rural de Vilanculla, em Iambana, estão a ser investigados por alegadamente cobrarem dinheiro para realizar uma cirurgia a uma paciente transferida do Centro de Saúde de Doane, no distrito de Govur. Efraim Macetela.
14: A denúncia foi feita pela própria vítima, uma paciente com um tumor no fígado transferida do Centro de Saúde de Tuane. Segundo a denúncia, os profissionais de saúde condicionaram a realização da cirurgia ao pagamento de uma quantia em dinheiro no valor de 9 mil meticais e orientaram a paciente a comprar sangue para garantir o sucesso da intervenção médica. O caso está sob investigação do setor da saúde através de um inquérito interno. Paralelamente, os órgãos de administração da Justiça também investigam o caso para um eventual procedimento criminal. Entretanto, o governador de Inhambane, Francisco Pagula, condena o envolvimento de servidores públicos em esquemas de corrupção e alerta que, caso seja aprovado o caso, ou seja, a situação de Vilanculo, não haverá tolerância. Apela ainda aos cidadãos para que continuem a denunciar qualquer caso de cobrança ilícita e mau atendimento nas unidades sanitárias.
15: Atos desta natureza não podem acontecer e temos vindo a ser duros e vamos continuar duros com isto, porque com este tipo de comportamentos não vamos fazer crescer a nossa província. Este novo caso que foi detectado neste momento, existe uma equipe multissetorial no nível da província que vai descer ou já está a descer para o distrito de Vilanculo para poder monitorar. Mas nós queremos pedir é todo aquele que é alvo de um ato de corrupção ou de uma cobrança ilícita possa nos comunicar e nós como governo vamos tomar medidas duras, porque realmente é um esforço muito grande que a população tem vindo a fazer, pois chega um colega deve cobrar para poder facilitar a entrega de um medicamento ou de qualquer situação que seja.
14: O governador de Inhambane, Francisco Pagula, pronunciando-se em torno do caso em investigação no Hospital Rural de Vilanculo, de alegado envolvimento de funcionários em atos de cobranças ilícitas. Esta não é a primeira vez que o Hospital Rural de Vilanculo se vê, portanto, envolvido em casos de corrupção. Recentemente, outros três funcionários desta unidade de saúde foram condenados a penas de prisão por extorquirem familiares de uma paciente que acabou por morrer na fila de espera. Está uma manhã que começa fresca e com céu nublado nas cidades de Inhambane e Maxixe. O cenário atmosférico indica a probabilidade de chuva a qualquer momento. Sob estas condições, os cidadãos já percorrem as ruas em busca do sustento diário. No meio marítimo, a travessia da Bahia decorre normalmente. A primeira embarcação partiu da cidade de Inhambane às 5 horas e 45 minutos, transportando dezenas de passageiros. Apesar da ameaça da precipitação, a circulação segue fluida em terra e no mar, marcando o arranque de mais uma jornada de trabalho nas duas urbes. Muhanyitiko, Tsaukana Niubihi, Lumkantiruawena, Tirakwazi, Ulanzanao, Ungatepetika Ugunyatu, Uchaka Lhadruene, Konakambe, a Pashuyakona, Jornal da Manhã, Efraim Macetela. Muito bom dia.

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E quando são 6 horas e 30 minutos, fique com o resumo dos assuntos de destaque no Jornal da Manhã. Presidente da República, Daniel Chapo, preside hoje na cidade de Maputo a cerimónia de abertura da 8ª Conferência Nacional sobre Mulher e Gênero. Já foi encerrado o centro de Pringilane, no Niassa, que acolhia deslocados na sequência do ataque terrorista ocorrido no dia 3 deste mês no posto administrativo de Maranjira, do distrito de Marrupa. Autoridades da vila de Marraquém, na província de Maputo, alertam a população para a presença, nos últimos dias, de peixe impróprio para o consumo humano na praia de Macaneta.

0: Atualizamos a previsão do estado do tempo para hoje com o meteorologista Zefanias Queseco.
1: Bom dia, estimados ouvintes da Rádio Moçambique. Previsão do estado de tempo para hoje, quarta-feira, 9 de setembro de 2026. Para a região sul do país, espera-se céu pouco nublado, localmente nublado, vento de sueste a nordeste fraco moderado, soprando por vezes com rajadas e possibilidade de chuvas fracas locais. E para as regiões centro e norte, espera-se céu pouco nublado, localmente muito nublado, vento de sueste a leste fraco moderado e ocorrência de chuvas fracas localmente moderadas, principalmente ao longo da faixa costeira. Temperaturas máximas previstas em graus Celsius. Sete com máxima de 33, Nampula 29, Quelimane e Pemba 28, Maputo e Beira 27, Xai-Xai 26, Inhambane e Vilanculo 25 e, por último, Chimoio e Lixinga com máximas de 23.

0: No café da manhã vamos falar do plano estratégico do setor da saúde 2026-2035, que será analisado no 51º Conselho Coordenador do Ministério da Saúde, a decorrer hoje até sexta-feira na cidade de Beira, em Sofala. Nosso convidado é o porta-voz do evento, José Manuel, e a moderação será do jornalista Jorge Jone, num café a ser servido a partir dos estúdios da Rádio Moçambique, na cidade da Beira. Participe, amigo ouvinte, pelos números 21 31 77 77 82 34 77, e também pela nossa página do Facebook Jornal da Manhã RGL. Vamos falar da segurança. A indicação que temos é que já foi encerrado na última segunda-feira o centro de Pringilânia, no Niassa, que acolhia deslocados na sequência do ataque terrorista ocorrido no dia 3 deste mês no posto administrativo de Manangira, distrito de Marrupa. Toda a informação por Pinto Catala.
1: Ao todo, foram 311 famílias, o correspondente a mais de 2 mil pessoas deslocadas que já retornaram às zonas de origem em resultado da melhoria do ambiente de ordem e segurança. Cada família recebeu um kit de retorno composto por 25 kg de arroz, 3 de feijão, 1 litro de óleo alimentar, sabão, peças de roupa usada, dentre outros bens não alimentares, disponibilizados pelo Instituto Nacional de Gestão e Redução do Risco de Desastres, no Niassa, em parceria com o Governo Distrital. A informação consta de um relatório do Instituto Nacional de Gestão e Redução do Risco de Desastres, delegação do Niassa, partilhado à nossa redação. Entretanto, o chefe de Relações Públicas no comando da PRM no Niassa, Osvaldo Mahando, assegurou que no terreno foram reforçadas medidas de segurança para a livre circulação de pessoas e bens.
2: Fazer referência que parte das populações que haviam se refugiado no povoado de Pringilan encontram-se agora em segurança e a fazer um movimento de regresso à zona de origem, tanto mercê da intervenção das forças policiais que estão a garantir este movimento.
1: Osvaldo Mahando confirmou igualmente a recuperação de 2 viaturas de marca Toyota roubadas pelos terroristas no acampamento turístico do Mozambique Wild Adventure e que foram abandonadas no limite com a província de Cabo Delgado. Mahando avançou que até o momento ainda não há notícias sobre o paradeiro das 11 pessoas raptadas durante o ataque no posto administrativo de Marangira. Omvela, Samalani Malangizo e Azamoyo, Pachitetezo Chamatenda, Oceana, Delxinga, Pinto Catawa, bom dia.
0: Bom dia, bom trabalho, Pinto Catawa. E a informação, dando conta que já foi encerrado o centro de Pringilânia, no Niassa, que acolhia deslocados na sequência do ataque terrorista ocorrido no dia 3 deste mês no posto administrativo de Manangira, distrito de Marrupa. Vamos olhar para a educação e reconstrução. Notícias vindas na Nampula dão conta que o distrito de Liupo está a acelerar a reconstrução de salas de aula destruídas pelas intempéries e manifestações do ano passado. Até esta semana foram reconstruídas 22 das 87 salas afetadas. Júlio Moura.
3: Afirmativo, Chau, que a informação foi revelada pelo diretor distrital de Educação, Juventude e Tecnologia de Liupo, Júlio Antônio, em entrevista à Rádio Moçambique. Júlio Antônio disse que a iniciativa Zero Turmas ao Ar Livre foi replicada em todas as zonas de influência pedagógica na região. Segundo a fonte, a iniciativa contribui para que 4.300 crianças voltassem a receber aulas dentro de uma sala de aula em segurança e em condições dignas.
4: De facto, até o preciso momento, não temos criança que assiste aulas fora da sala. E ainda avançamos com outro pacote, que é da alfabetização e educação de adultos, que também pretendemos que este grupo esteja a participar aulas também na sala. E assim continuamos a construir as salas para este grupo de alfabetização e educação de adulto, para nos afirmar, de facto, um distrito com zero turmas ao ar livre.
3: Diretor Distrital de Educação, Juventude e Tecnologia de Liupo, Júlio Antônio, e o nível de recuperação das infraestruturas escolares destruídas a quando das manifestações pós-eleitorais e ciclones. A Swipe. Nicolano Macono, Moçambique, Onitacoula. De Nampula, Júlio Moro. Bom dia.
0: Bom dia e bom trabalho, Júlio Moro. Vamos a Quelimane. Notícias que chegam indicam que mais de 24 mil toneladas de castanha de caju poderão ser comercializadas na presente campanha na província da Zambésia. Ernesto Missage.
5: A meta representa um crescimento em 4% comparativamente à campanha passada. Entretanto, o delegado do Instituto de Amêndoas na Zambésia vai contratar 20 agentes para reforçar o controle da comercialização da castanha de caju na presente campanha. Pretende-se com a iniciativa velar pela viabilidade de balanças, registrar as quantidades de castanha de caju que saem da província, entre outras atribuições. O delegado provincial do Instituto de Amêndoas na Zambésia, Cifa António, disse que os 20 fiscais serão distribuídos em pontos estratégicos de comercialização de castanha de caju na província. Cifa António garantiu que neste momento decorre o processo de seleção e posterior contratação dos agentes para que até novembro iniciem com a fiscalização nos distritos considerados estratégicos na produção de castanha de caju.
6: Os fiscais estarão distribuídos em pontos estratégicos de saída de castanha da província, nos distritos de Pebane e Gilé. Eles vão trabalhar em zonas que costumam fazer limites com Nampula para controlar o fluxo de castanha. Estaríamos a falar, por exemplo, de Mucuba, que é aquela zona do Bive. Acho que em Mulevala também colocamos um fiscal na entrada para N1. E, finalmente, colocamos também um fiscal no distrito de Mopeia, que faz o limite com a província de Sofala.
5: Mais adiante, o delegado provincial do Instituto de Amêndoas na Zambésia apela aos fiscais para controlar a observância da ética e deontologia na fiscalização da comercialização de castanha de caju.
6: Devem adotar uma postura de responsabilidade, saber que no âmbito da sua atividade eles são contratados e passam a ser agentes do Estado. Então estão sujeitos aos mesmos princípios que um funcionário normal do Estado, embora eles tenham um contrato por tempo determinado, mas tudo que cabe aos funcionários do Estado cabe também a eles.
5: Cifa António, delegado provincial do Instituto de Amêndoas na Zambésia, Indoeni Wanane, Uila, Moçambique, Atukue. A partir de Quelimane, Ernesta Missage.
0: É 6 horas e 41 minutos. Moçambique solidariza-se com a presidente da Tanzânia, Samia Suluhu Hassan, pela morte do seu esposo, Afida Mir Hassan Monteiro Bonifácio.
7: Para o efeito, a primeira-dama da República, Geta Chapo, chega esta manhã em Zanzibar, Tanzânia, para prestar solidariedade à presidente Samia Suluhu Hassan e à família de Afid Ameir Hassan, seu esposo, que faleceu na última segunda-feira vítima de doença. À sua chegada, segundo o comunicado de imprensa da presidência da República, Geta Chapo vai transmitir sentimentos de profundo pesar à presidente Samia Suluhu Hassan, manifestando a solidariedade do povo moçambicano à família enlutada. De acordo com o documento, a deslocação da primeira-dama constitui igualmente uma manifestação de solidariedade de Moçambique para com o povo tanzaniano e reafirma os históricos laços de amizade, fraternidade e solidariedade que unem os povos de Moçambique e da Tanzânia, fortalecidos pela proximidade entre os dois países e pela cooperação bilateral. O funeral de Afid Ameir Hassan realizou-se no mesmo dia da morte em Kizinkazi, Zanzibar. Os presidentes do Quênia, Burundi, Somália, Ruanda, da União Africana e o primeiro-ministro da Etiópia endereçaram também mensagens de condolências à presidente Samia Suluhu Hassan e ao povo tanzaniano. De Dar es Salaam, Monteiro Bonifácio.

0: Então, como temos estado a anunciar no café da manhã, vamos falar do plano estratégico do setor da saúde 2026-2035, que será analisado no 51º Conselho Coordenador da instituição, ou do Ministério da Saúde, neste caso, a decorrer de hoje até sexta-feira na cidade da Beira, em Sofala. Nosso convidado é o porta-voz do evento, José Manuel, e a moderação estará a cargo do jornalista Jorge Jona, a partir dos estúdios da Rádio Moçambique, na cidade da Beira. Participe, amigo ouvinte, pelos números 2131-7777 e 823477, e também pela página do Facebook Jornal da Manhã RM. Às 6 horas e 44 minutos decorre no país o maior concurso nacional de literatura, um concurso sob a alçada do Ministério da Educação e Cultura, em coordenação com a Associação de Escritores Moçambicanos, AEM. E para termos mais detalhes sobre este concurso, vamos agora entrar em contato com o escritor moçambicano Lucílio Manjato. Bom dia, está em direto para o Jornal da Manhã da Rádio Moçambique. Fale-nos deste concurso, em que fase as inscrições se encontram?
1: Muito bom dia, muito obrigado por esta oportunidade, em nome da Comissão de Trabalho do Concurso. Bem, indo direto à sua questão, o que devemos dizer é que nessa fase estamos na reta final da submissão das candidaturas dos originais inéditos ao concurso. Devo lembrar que a data limite é 11, agora de setembro. Portanto, estamos neste momento a receber os originais. Estamos a um bom ritmo.
0: Lucílio Manjato, qual é a importância deste concurso para a promoção e valorização dos escritores e da literatura moçambicana?
1: Bem, este concurso é de suma importância porque, por um lado, valorizamos a importância dos fazedores das letras, portanto, aqueles que resgatam a memória, a história, o pensamento, conhecimento dos moçambicanos, por um lado, e também é importante porque ele abre a possibilidade de nós formarmos cada vez mais leitores. Portanto, é preciso dizer que o que se prevê em termos de premiação, para além do valor monetário de 1 milhão de reais em cada uma das quatro categorias, é a edição e publicação dessas obras e a sua distribuição a nível das nossas escolas. Portanto, este concurso acaba sendo um viseiro, de alguma forma, não só para a formação e consolidação e consagração dos escritores, mas também para a formação de leitores. Portanto, neste sentido, um concurso de extrema importância e, mais ainda, na sua primeira edição, que visa a celebrar os 50 anos da independência nacional.
0: Que mecanismos foram criados pelo Ministério da Saúde, melhor, Ministério da Educação e Cultura, bem como a Associação de Escritores Moçambicanos, para identificar os textos produzidos eventualmente com recurso à inteligência artificial e garantir a autenticidade das obras submetidas?
1: Bem, de facto, o que nós esperamos é que os originais inéditos a submeterem ou submetidos ao concurso sejam produzidos pela inteligência humana. E para colmatar esta situação que me coloca, tanto a eventual submissão de trabalhos produzidos com base na inteligência artificial, a Comissão de Trabalho de Concurso está a contratar um serviço de detecção de trabalhos originados com base em inteligência artificial, para além, naturalmente, de contar com a experiência do júri selecionado para a avaliação dessas obras.
0: Muito obrigado, Lucílio. Manjate as breves notas sobre o maior concurso nacional de literatura, o concurso sob alçada do Ministério da Educação e Cultura, em coordenação com a Associação dos Escritores Moçambicanos.

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0: Desportivo no Jornal de Manhã e agora destaque: Coxa de Sol e Ferroviário de Maputo reeditam a final de 2025 da Liga Sazol em basquetebol sénior feminino. Carlos Calisto, desenvolve a notícia.
1: Bom dia. O Costa do Sol e Ferroviário Maputo voltam a disputar a final da Liga Sazol, Campeonato Nacional de Basquetebol Sénior Feminino, cuja série de play-off a melhor de 5 jogos arranca já amanhã. Detalhes por Carlos Langa.
2: O Ferroviário de Maputo qualificou-se para a final da Liga Nacional de Basquetebol após vencer pela segunda vez esta terça-feira a Lazio por 80-34, uma diferença de 46 pontos para a equipa locomotiva da capital do país. O primeiro triunfo do Ferroviário foi no domingo por 65-16. Coxa do Sol também hoje garantiu a presença na final, depois de ter ganho pela segunda vez o Ferroviário da Beira por 59-33. No último domingo, a equipa canarinha venceu a equipa locomotiva do Chiveve por 44-38. A final será num playoff a melhor de 5 embates. O jogo 1 será na quinta-feira, o 2 na sexta, o 3 no domingo, o quarto na segunda e o quinto jogo realizar-se-á na quarta-feira da próxima semana.
1: Estão assim encontrados os finalistas da edição de 2026 da Liga Sazol, que curiosamente ou não são as mesmas do ano passado. A final deste ano joga-se a melhor de 5 partidas e arranca já amanhã no pavilhão de Machaquene. Às 18 horas, o Costa Sol defronta o Ferroviário Maputo. Para a atribuição de terceiro lugar, a Associação Lazio joga diante do Ferroviário da Beira quando forem 16 horas. Entretanto, a Liga Moçambicana de Basquetebol adiou de ontem para hoje o sorteio da prova sénior masculina referente à época 2026. O evento terá lugar numa unidade hoteleira aqui em Maputo e contará com a presença dos representantes dos clubes participantes. A nova temporada da principal competição nacional de basquetebol tem início marcado para amanhã até 28 de setembro corrente. Nampula prepara-se para o Campeonato Nacional de Ciclismo, com 12 ciclistas prontos para competir de 24 a 27 de setembro em Manica.
3: A Associação Provincial do Ciclismo realiza uma prova de seleção ao nível provincial para escolher 12 atletas mais aptos técnica e taticamente para representar a província no Campeonato Nacional de Ciclismo. O torneio nacional vai decorrer entre os dias 24 e 27 de setembro corrente na província central de Manica. O presidente da respectiva associação, Franganito Usitomo, referiu que a competição provincial serve como o filtro final para a comissão técnica. O objetivo principal é avaliar o desempenho dos atletas sob pressão, garantindo os selecionados possuam não apenas resistência física, mas também a inteligência tática necessária para competir ao mais alto nível no país.
4: Vamos colher atletas que vão representar os distritos. Na sexta-feira eles virão cá, dia 11, para dia 12, 13, estarem com o campeonato provincial, junto também a Rapali e Cidade de Nampula. Então são 4 distritos que vão fazer parte do campeonato provincial. Isso para selecionarmos atletas qualificadas para a fase subsequente, que é a fase nacional. E seguirão 12 atletas. Então estamos em grande preparação. A fase nacional será em Chimoio, quando em Manica, e no dia 24 a 27 de setembro. E lá haverá atletas bem preparados de Maputo, que já há bastante tempo estão a fazer grandes competições. Eles vão à África do Sul, então têm experiência. Estamos a falar de atletas de Tete, Beira, temos atletas e Quelimane, né, também com grande experiência. E para nós, o nacional que vamos será pela primeira vez. Então é uma experiência que vamos colher através de nossos colegas lá.
3: Franganito Wissitomo, presidente da Associação Provincial do Ciclismo de Nampula, afirmando que espera o traçado em Manica exija muito da preparação física, devido ao relevo da região, o que justifica o rigor na escolha dos 12 representantes da província. RM Desporto, Calisto Pedro, Nampula.
1: Nampula prepara-se para o Campeonato Nacional de Ciclismo com 12 ciclistas prontos para competir de 24 a 27 de setembro corrente na província de Manica. No desporto sobre rodas, Rico Albay tomou posse ontem como novo presidente da Federação Pequena de Patinagem para o ciclo olímpico 2026-2030. Albino Muyambo.
5: Um dos grandes desígnios de Rico Alibai é tornar a Federação Moçambicana de Patinagem uma entidade profissional, com uma gestão transparente e também levar a prática da patinagem para todas as capitais provinciais do nosso país.
6: Temos que assumir que estamos perante um movimento distinto, um movimento único. Importa que a gente seja capaz de acarinhar, estruturar, organizar e dar a devida orientação. Depois de estarmos numa situação de ensinar os meninos a patinar, agora temos que ir para uma situação em que nós formamos nossos juízes hábitos e cronometristas para poderem promover a competição justa e depois disso vamos para a formação de árbitros e quem sabe mais tarde treinarmos os nossos atletas para tratarem do seu corpo. Nós temos como exemplo os atletas de alta competição que já nos representaram, temos algum contacto com alguns atletas até dos anos 80, Nuno Americano, Carlton Banz, Lourdes Mutola, que falam daquilo que é a disciplina na gestão do seu corpo, alguns dos quais agora até nos 60 e tal anos, no caso do Nuno Americano, continuam a fazer a sua corrida matinal. Portanto, é preciso que a gente abrace este desafio, dando continuidade àquilo que já está sendo feito. Nós começamos em 2014 com este projeto, tirando os meninos que pulavam e penduravam-se nas viaturas, na via pública, para estarmos agora numa fase em que nós em nenhuma cidade vemos isso. Tivemos uma situação, por exemplo, em que alguns lugares do país as nossas entidades governamentais, a nossa polícia, perseguiam os patinadores, tiravam os patins, sabiam até onde eram aquelas casas. E agora sabem onde é que são as casas para ir buscá-los, para participar nos eventos oficiais. Portanto, há aqui uma mudança de mentalidade positiva. Este trabalho não começa hoje. Nós já estamos a vir com esta missão e agora é só dar continuidade. Agora que temos a institucionalização das atividades, temos passos para caminhar. Muito obrigado.
5: Rico Alibai, novo presidente da Federação Moçambicana de Patinagem, que tomou posse esta terça-feira na sede do Comitê Olímpico para o quadriênio 2030.
1: No Rei Futebol, Testa África de Chimoio acumula uma dívida de cerca de 3 milhões de meticais quando estamos a poucos dias para o arranque da Pool Zonal Centro de Acesso ao Moçambola do próximo ano. Vasco Augusto.
7: O processo de licenciamento do Testa África, o vencedor do Campeonato Nacional de Futebol da 2ª Divisão, Fase Provincial de Maniga, está a ser condicionado devido às dívidas contraídas aos jogadores e treinadores nos anos passados. São mais de 3 milhões de meticais que o Testa África deve aos jogadores, treinadores e alguns agentes econômicos acumulados nos anos passados. A participação do Testa África na fase regional centro está condicionada ao processo de licenciamento de clubes, uma das exigências da Federação Moçambicana de Futebol. A informação foi avançada pelo presidente do Grupo Desportivo e Recreativo Testa África, Elder Zungunye, num encontro havido recentemente com os sócios, adeptos e simpatizantes da coletividade.
8: Nós temos, para ser prático, um licenciamento quase comprometido, mas que não é impossível, por conta principalmente da dívida que o clube veio acumulando no passado, digo, com os jogadores, com os treinadores e com alguns agentes econômicos.
7: Elder Zungunye garantiu que na presente época o Testa África não tem dívidas com os jogadores e a equipa técnica, daí que a luta é de reprogramação das dívidas passadas para a equipa conseguir o licenciamento. Vasco Augusto, em Chimoio.
1: Como nota de fecho, a CAF já marcou os jogos da ronda inaugural da campanha de apuramento ao CAN Pamoja 2027. 24 de setembro, jogam Costa do Marfim, Gana, República Democrática do Congo, Guiné Equatorial, Serra Leoa, Zimbábue, Mauritânia, República Centro-Africana, Camarões, Comores,

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1: É 7 horas no país. De volta, Vítor África, para a apresentação das notícias.
2: O chefe de Estado, Daniel Chapo, preside esta manhã na cidade de Maputo a cerimónia de abertura da 8ª Conferência Nacional sobre Mulher e Gênero, de acordo com o comunicado recebido na nossa redação. Sob o lema Unir para Agir, Empoderar Mulheres no Centro da Transformação, a conferência vai reunir durante 2 dias instituições nacionais, parceiros internacionais e regionais para promover um diálogo nacional de alto nível orientado para resultados. A iniciativa do Ministério do Trabalho, Gênero e Ação Social promove a implementação das prioridades nacionais de igualdade de gênero através da avaliação dos progressos alcançados, da concertação intersetorial e da mobilização de compromissos, parcerias e recursos. E um outro comunicado da presidência indica que a primeira-dama Geta Chapo desloca-se hoje à República Unida da Tanzânia para prestar solidariedade à presidente Samia Suluhu Hassan, à família e ao povo tanzaniano pela morte de Hafidh Hassan, esposo da estadista tanzaniana. A esposa do presidente da República deverá transmitir sentimentos de pesar à presidente Samia Suluhu Hassan e manifestar solidariedade do povo moçambicano, de acordo com o documento. Hafidh Hassan perdeu a vida na segunda-feira, vítima de doença, e o funeral realizou-se no mesmo dia em Zanzibar. As autoridades do Conselho Municipal de Marraquene, na província de Maputo, alertam a população sobre a ocorrência nos últimos dias de um peixe impróprio para o consumo humano na praia da Macaneta. Trata-se de peixe baiacu, também conhecido por peixe balão, sapo marinho e também dzife, que acumula substâncias venenosas nos órgãos internos, na pele e no fígado, tal como refere o presidente do município de Marraquene, Chafi Cidade.
3: Ele é extremamente venenoso, ele mata em poucas horas de tempo. Estamos então a alertar a nossa população novamente que se encontrarem este peixe para desfazerem-se dele e também alertar os pescadores para não lançarem nas margens e deixarem grandes quantidades destes peixes acumulados nas areias da praia ou na margem, porque pode haver pessoas curiosas ou interessadas ou mesmo que estejam a passar fome, queiram consumir este peixe e podemos ter situações que já tivemos no passado de morte de pessoas por causa deste peixe.
2: Presidente do município de Marraquene e o alerta sobre a ocorrência na praia da Macaneta de um peixe impróprio para o consumo humano. A polícia na província do Niassa diz que ainda não tem informações sobre o paradeiro das 11 pessoas raptadas durante o ataque terrorista ocorrido no dia 3 do mês em curso no posto administrativo de Marangira, distrito de Marrupa. Entretanto, as mais de 2 mil pessoas deslocadas que estavam no centro de Prigilane já estão no movimento de regresso às zonas de origem, segundo o chefe de Relações Públicas no comando da PRM no Niassa, Osvaldo Mahando.
4: Parte das populações que haviam se refugiado no povoado de Pringilane encontram-se agora em segurança e a fazer um movimento de regresso à zona de origem, portanto, mercê da intervenção das forças policiais que estão a garantir este movimento.
2: O centro de Pringilane foi encerrado na segunda-feira com a melhoria da situação de segurança. Osvaldo Marrando confirmou igualmente a recuperação de 2 viaturas da marca Toyota roubadas pelos terroristas no acampamento turístico do Mozambique Wild Adventure e que foram abandonadas no limite com a província de Cabo Delgado. A Insofala intensifica-se as ações de prevenção e combate à raiva numa altura em que a proliferação de cães vadios, sobretudo na cidade da Beira, aumenta o risco de transmissão da doença. Jornalista Jorge Johnny.
5: De entre as ações em curso, destacam-se a vacinação de caninos e o reforço da sensibilização das comunidades sobre os cuidados a ter em relação a este problema de saúde. A chefe do Departamento de Pecuária na Direção Provincial de Agricultura e Pescas de Sofala, Maria da Conceição Proença, explica que é importante que os cidadãos colaborem com as autoridades na identificação e comunicação dos casos suspeitos de raiva, bem como na procura atempada de assistência médica após mordeduras por animais. Sofala registrou este ano mais de 2 mil casos de

0: de dura canina um número considerado preocupante. Jorge Johnny, na Beira.
1: E no plano internacional, a Organização Mundial da Saúde alertou esta terça-feira que a epidemia do ébola na República Democrática do Congo continua fora do controle. O alerta surge após o país atingir 6.686 casos e 3.226 mortos, de acordo com a atualização mais recente. Num relatório, a OMS refere que o risco de propagação mantém-se muito elevado na República Democrática do Congo e para os países vizinhos com fronteira terrestre, como é o caso de Angola. O vírus do ébola é transmitido por contacto direto com fluidos corporais de pessoas ou animais infectados e causa febre hemorrágica grave, vômitos, diarreia e hemorragia interna. Apresentamos as notícias no próximo bloco, às 8 horas.
2: Fique com as temperaturas máximas para hoje com a meteorologista Zefanias Cacico.
3: Sete com máxima de 33, Nampula 29, Quelimane e Pemba 28, Maputo e Beira 27, Xai-Xai 26, Inhambane e Vilanculo 25 e, por último, Chimoio e Lixinga com máximas de 23.

0: No café da manhã, hoje vamos falar do plano estratégico do setor da saúde 2026-2035, que será analisado no 51º Conselho Coordenador do Ministério da Saúde, a decorrer de hoje até sexta-feira na cidade de Beira, em Sofala. Nosso convidado é o porta-voz do evento, José Manuel, e a moderação estará a cargo do jornalista Jorge João, a partir dos estúdios da Rádio Moçambique na cidade da Beira. Participe ouvinte pelos números 21-31-77-77 e 82-34-77 e pela página do Facebook Jornal da Manhã R. Às 7:08, vamos abrir a nossa janela de repórter para falar dos vendedores de hortícolas e outros produtos agrícolas na cidade de Pemba, que mostram-se preocupados com a falta de um mercado grossista no bairro de Alto Gingone, onde exercem suas atividades. Roberto Raimundo, bom dia.
1: Muito bom dia, Ernesto Chauca. Respondemos sim da cidade de Pemba, na província de Cabo Delgado, onde nesta manhã nos ofertemos a falar desta preocupação dos principais vendedores ou comerciantes de diversos produtos no mercado que atualmente é considerado grossista, que está localizado no bairro do Gingone, aqui na avenida principal da cidade de Pemba, avenida 25 de Setembro, um local que até que os vendedores, por não ocuparem as suas bancas, invadem pouco a pouco a via principal. Mas para falar deste assunto, e muito bem, temos conosco a vereadora de Atividades Económicas e Mercados no município de Pemba, Sónia Roldão. Senhora vereadora, muito obrigado por ter aceitado o nosso convite. Em direto para o Jornal da Manhã, a situação do mercado grossista, que avaliação se pode fazer ou o que se pode dizer à volta do mercado?
2: Em primeiro lugar, gostaria de agradecer por esta oportunidade que a Rádio Moçambique nos concede, dizer que o mercado de Gingone, neste momento, a primeira coisa que temos que esclarecer é o mercado informal. Informal por quê? Porque são vias de acesso que dão ao bairro e os municípios foram ocupando de forma informal para exercerem as suas atividades económicas. E este movimento intensificou-se muito mais com a entrada de população deslocada dos distritos da Zona Norte. Então, é um espaço informal que os municípios encontram para trazer os seus produtos dos distritos e províncias vizinhas e poder fazer a venda destes, principalmente com maior, quer dizer, com maior peso para a venda grossista.
1: Sim, sim. Mas haverá planos ou há projetos para a construção de mercado grossista para a movimentação definitiva destes comerciantes?
2: Sim, sim. Nós o que é que fizemos? Primeiro, criamos uma comissão de vendedores para poder estabelecer uma plataforma de diálogo. E uma das condições que eles trazem é que o mercado esteja na estrada nacional, por causa da questão de dos caminhões que chegam e tudo mais. Então, foi identificado um espaço em Metula, ali na zona de 10%, para a construção do mercado grossista. É um espaço muito grande que vai poder acomodar também um terminal de carga, que vai estar junto com o mercado grossista. E neste momento que estamos a fazer é a sensibilização para que os pequenos retalhistas que aqui estão ocupem os mercados formais, porque temos muitas bancas vagas nos mercados formais, e os grossistas, já identificamos um espaço, neste momento estamos a fazer a limpeza e ordenamento, é um espaço transitório, que fomos concedidos por um município de boa-fé. Então, é um passo transitório até que se criem condições para a construção do mercado grossista. E neste momento já estamos a trabalhar com um parceiro para o efeito.
1: E aos comerciantes que ocupam a estrada, qual é o apelo que deixa?
2: Sim, temos aqui, se for a ver, temos uma equipa conjunta da Polícia Municipal e da PRM que está a fazer a sensibilização. Porque como aqui é um misto de vendedores informais, chapeiros e tal. Então, para não só para esta componente de vendedores, mas também para a segurança rodoviária. Então, está-se a fazer a sensibilização pacífica para que eles entrem no interior do mercado. Sim, sim.
1: Muito obrigado. Palavras da vereadora Sônia Roldão, vereadora de Atividades Económicas e Mercados do município de Pemba. E fica aqui a promessa para que num futuro breve haja um mercado grossista para que estes comerciantes que ocupam a via principal possam estar mais confortáveis e haja circulação segura de caminhões com cargas. E tudo quanto podemos avançar neste momento, em outras ocasiões voltaremos em antena para trazer também impressões dos comerciantes que neste momento estão num corre-corre nesta primeira hora. Roberto Raimundo, a partir da cidade de Pemba. Muito bom dia.
0: Bom dia, bom trabalho. Roberto Raimundo, nosso repórter volante, hoje a falar dos vendedores de hortícolas e outros produtos agrícolas na cidade de Pemba, que mostram-se preocupados com a falta do mercado grossista no bairro de Alto Gingon, onde exercem as suas atividades. E quando são 7 horas e 13 minutos, vamos aos nossos correspondentes. Na Tanzânia, 5 pessoas morreram e outras 4 tidas como desaparecidas após o desabamento de uma mina na região de Morogoro. Monteiro Bonifácio.
3: O comissário distrital de Gairo, Jafar Kubecha, que confirmou o fato à imprensa, disse que as vítimas mortais e os desaparecidos praticavam a mineração à calada da noite e ilegalmente. Jafar Kubecha informou que uma das vítimas mortais é um residente do município de Morogoro e prossegue o trabalho para a identificação das outras 4. As autoridades distritais de Gairo lançaram um apelo para que a população evite praticar a mineração ilegal e a calada da noite para não incorrer a mortes evitáveis. Este não é o primeiro caso de acidentes que se registram nas atividades de garimpo este ano na Tanzânia. Em fevereiro, 5 pessoas morreram quando uma pedreira de areia desabou no distrito de Korogwe, região de Tanga. Ainda em fevereiro, um minerador informal morreu após o desmoronamento de uma margem do rio Itembe, onde praticava a extração de ouro em Songwe. A mineração ilegal na Tanzânia, frequentemente ligada ao garimpo artesanal e de pequena escala não regulamentado, representa um dos maiores desafios socioeconômicos e ambientais para o país, embora o setor mineral seja crucial para a economia, contribuindo com mais de 10% do produto interno bruto. De Dar es Salaam, Monteiro Bonifácio.
0: O secretário-geral do ANCF, Kilim Balula, admite que um mau resultado nas eleições de 4 de novembro pode prejudicar a atual liderança do partido. Correspondente Eduardo Figurão.
4: Mbalula reagiu assim esta terça-feira aos crescentes receios de que o Congresso Nacional Africano fique abaixo dos 46% registrados nas autarquias de 2021. Uma quebra de popularidade que é também sustentada pela mais recente sondagem da Ipsos, que mostra o partido a perder terreno nos seus bastiões tradicionais e nas grandes áreas metropolitanas. O secretário-geral do ANC assume que, em caso de desaire eleitoral, os militantes terão toda a legitimidade para exigir a saída da atual direção.
5: At the end of the day, if you lose, it reflects on the leadership table.
4: Ao fim e ao cabo, se perdermos, a responsabilidade será da liderança. Vão dizer que, historicamente, falhamos por completo em 2 eleições. Temos dito que não haverá 2027 sem 2026. Aqueles que querem liderar o ANC vão argumentar que este grupo falhou e tem de sair. Se isto acontecer, acho que nem chegamos a dezembro. Haverá manobras políticas nunca antes vistas. Estamos a trabalhar para vencer, mas há quem veja isto sob um prisma político. Se falharmos, o que fazemos? É uma questão muito importante. Se falharmos, será o reflexo de uma liderança que, durante o seu mandato, não esteve à altura. Ainda assim, Fikile Mbalula assegura que o partido já está no terreno em campanha para inverter a tendência negativa das sondagens. As projeções, com base nos estudos existentes, não nos colocavam numa posição muito confortável. Mostravam uma queda. No entanto, tenho visto que o ANC está a recuperar em áreas interessantes. Precisamos de continuar a trabalhar arduamente. As nossas equipas têm de estar no terreno semana após semana. Restam poucos dias para falar com as pessoas e convencê-las a votar no ANC.
5: to vote for the ANC.
4: Nos próximos dias, o ANC vai anunciar os nomes dos candidatos para as eleições de 4 de novembro. Entretanto, o partido aguarda a decisão do Tribunal Eleitoral sobre a inscrição de candidatos em 6 municípios das províncias de KwaZulu-Natal, Estado Livre e Cabo Oriental. Rádio Moçambique, Eduardo Figurão, em Joanesburgo.
0: Dissemos nos destaques que a Organização Mundial da Saúde e o Ministério da Saúde do Malawi declararam oficialmente o fim dos surtos de cólera e mpox ao registrarem 0 casos da doença. Sérgio Sixpence.
6: A declaração segue-se ao sucesso na contenção dos 2 surtos, com o Malawi a registrar 0 casos de cólera confirmados em laboratório durante 28 dias consecutivos e 0 casos de mpox durante mais de 90 dias. O marco representa a interrupção da transmissão de ambas doenças após uma resposta nacional de saúde pública que envolveu profissionais de saúde, voluntários, parceiros de desenvolvimento, líderes tradicionais e religiosos, os meios de comunicação social e as comunidades. De acordo com o Ministério da Saúde, o Malawi registrou um total de 3.200 casos de cólera em 18 distritos afetados, enquanto 162 casos confirmados de mpox foram registrados e contidos durante os surtos. As autoridades afirmam que a conquista demonstra o impacto dos esforços coordenados para detectar casos, fornecer tratamento, reforçar a vigilância epidemiológica e prevenir a transmissão. O fim dos surtos, no entanto, não significa que o país possa baixar a guarda. As comunidades foram incentivadas a manter elevados padrões de higiene pessoal e alimentar, a lavar as mãos regularmente com sabão, a beber água potável e a procurar imediatamente cuidados médicos sempre que surgissem sintomas. O público foi também encorajado a manter-se vigilante e a comunicar casos suspeitos às unidades de saúde para ajudar a prevenir o ressurgimento da doença. Esta conquista foi atribuída aos esforços coletivos dos profissionais de saúde da linha da frente, voluntários, parceiros de desenvolvimento, líderes comunitários, profissionais dos mídia e membros do público que apoiaram os esforços para controlar os surtos. Espera-se que as autoridades de saúde continuem com a vigilância e as medidas de preparação para garantir que quaisquer novos casos suspeitos sejam detectados e tratados rapidamente. A declaração é, portanto, vista não só como o fim dos surtos atuais, mas também como um lembrete da importância da participação pública contínua e de sistemas de saúde robustos na prevenção de futuros surtos de doenças. Sérgio Sixpence, em Blantyre.
0: Acompanhe a seguir o noticiário econômico apresentado por Ignacio Gamay.

Bom dia. O governo de Moçambique vai receber entre hoje e 18 de setembro corrente em Maputo uma delegação do Fundo Monetário Internacional, FMI, para discussões técnicas com vista à negociação de um potencial novo programa ao abrigo da facilidade de crédito alargada. A missão pretende fazer uma análise aprofundada do desempenho macroeconômico recente do país, avaliar o nível de implementação das reformas em curso e discutir as perspectivas futuras de cooperação técnica e financeira entre Moçambique e o FMI. De acordo com uma nota do Ministério das Finanças, a cooperação com o FMI é considerada importante para o reforço da gestão macrofiscal e para a abertura de novas possibilidades de financiamento destinadas ao desenvolvimento do país. O Estado moçambicano já mobilizou mais de 45 mil milhões de meticais, equivalente a cerca de 616 milhões de euros, através de 10 emissões de obrigações de tesouro realizadas desde janeiro deste ano. Segundo dados da Bolsa de Valores de Moçambique, a mais recente operação corresponde à 10ª emissão de obrigações do Tesouro de 2026, realizada em agosto, permitiu ao Estado captar 5,2 mil milhões de meticais, cerca de 71,7 milhões de euros. No fecho deste noticiário económico, olhamos para as principais taxas de referência cambial. O rand pode ser comprado a 3 meticais e 96 centavos e vendido a 4 meticais e 3 centavos. Já o dólar norte-americano é comprado a 63 meticais e 27 centavos e vendido a 64 meticais e 54 centavos. O euro é comprado a 73 meticais e 54 centavos para uma venda de 75 meticais, 0,1 centavos. Bom dia.

0: Fique com a crónica hoje assinada por Ortega Teixeira.
1: Cordiais saudações, amigo ouvinte. Era a primeira vez que os meus pés pisavam as vastas terras da descendência Xhobuza, numa viagem que precisávamos enaltecer e conhecer de perto aquele botão no mapa da África que consta das nações africanas que mais preservam a identidade cultural deste continente. A bordo de uma viatura com três peregrinos que cegamente debulhavam o asfalto para um país que não conheciam, seguiu-se o horizonte mergulhado num relevo com predominância planáltica. De Boane, as terras altas e frias de Namaás, Moçambique demonstra a diversificação de fartura dos seus campos férteis, atravessados por rios saudáveis que clamam por transformação. Já na fronteira, mesmo com a linha divisória entre os dois países, senti a soberania moçambicana em peso, com um atendimento culto, característico de alguém que deseja ver um viajante inexperiente a singrar do outro lado do arame farpado. Lembro-me ter visto estampado no bolso de um polícia de fronteira em Namaacha o nome Melo, diga-se e repita-se, um excelente profissional em relações públicas, cuja missão é de salutar, porque não está apenas na proteção da integridade territorial, bem como garante a segurança da zona transfronteiriça, exaltando as insígnias que carrega por esta república. Enfim, um moçambicano patriota. Pelo fluxo do movimento migratório, deu para consolidar a essência que os africanos são um povo único, pois vivem o que a história ensinou-lhes sobre o conceito Estado-nação, onde a população de Namaacha e Lomahasha, Milange e Mulange, Manica e Manicaland, entre outros, partilham em comunhão uma identidade cultural, histórica, social e linguística. Depois dos demarches migratórios, no primeiro centímetro no interior de Eswatini, sentimos um novo ar e um novo estar, numa monarquia onde o rei é polígamo e é esposa de 16 lindas mulheres, escolhidas a dedo. Daquilo que ouvimos, por natureza naquela terra os lobolos são milionários, por isso, qualquer deslize nessa matéria há que se preparar para o efeito. Era, na verdade, um conselho para ficarmos com os zipes fechados, mas desprezam ao homem que tem única esposa. Quando começamos a alcançar as primeiras habitações, até a Baixa de Manzini, a capital tradicional e legislativa do país, pelo movimento de cidadãos locais que preparavam o Sonholo, a celebração da independência a 6 de setembro, algo em comum desviava nossos olhares até baixarmos os vidros da viatura para observarmos e apreciarmos aquele mundo de mulheres que pareciam fabricadas da mesma oleira. Perguntem ao diretor Rafael Manjate ou ao Cia Chukene Lucas. Talvez porque estávamos esfomeados, mas eram fruteiras bem carregadas, fazendo pequenas diferenças que reavivam e consolidam a vida de um povo originário do mesmo continente. Amigo ouvinte, disseram-nos em Eswatini que ter uma esposa é motivo de desprezo, mas ter muitas precisa ter dinheiro e capacidade. Então, por onde optamos? A África deve ser estudada. São coisas da nossa terra. Ortega Teixeira, a partir de Chimoio.

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0: Este é o momento reservado ao café da manhã. Queremos olhar para o plano estratégico do setor da saúde 2026-2035 no âmbito do Conselho Coordenador do Ministério da Saúde, que decorre de hoje até sexta-feira na cidade da Beira, em Sofala. Nosso convidado é o porta-voz do evento, José Manuel. A moderação é do jornalista Jorge João, a partir dos estúdios da RM na cidade da Beira. Jorge João, bom dia.
1: Muito bom dia, Ernesto Chauqui. Bom dia a todos os ouvintes. Já temos conosco aqui no estúdio da Rádio Moçambique o nosso convidado, a quem agradecemos pela disponibilidade. Bom dia e seja bem-vindo ao Café da Manhã. Para começar, que matérias serão tratadas neste 51º Conselho Coordenador do Ministério da Saúde?
2: Muito bom dia. Antes de mais, gostava de saudar os ouvintes da nossa Rádio Moçambique, de referir que o Ministério da Saúde vai realizar o 51º Conselho Coordenador aqui na cidade da Beira, a começar hoje até sexta-feira. O foco deste Conselho Coordenador é garantir que o Serviço Nacional de Saúde continue a prover serviços de saúde de qualidade, humanizados para todos. Em termos de pontos de destaque para análise, estão relacionados à avaliação do grau de cumprimento das recomendações do último Conselho Coordenador, fundamentalmente o balanço das atividades realizadas em 2025, comparado, portanto, a 2024, e também as ações realizadas no primeiro semestre de 2026. Este Conselho Coordenador vai também analisar com profundidade o ponto de situação de implementação do programa quinquenal do Governo, que é um compromisso tanto que o setor da saúde tem para com a população. É para esta razão que este tema que é colocado é o foco, portanto, das discussões que terão que ser feitas aqui. Mas também tem o condão de analisar a visão, as linhas estratégicas do plano estratégico do setor da saúde para os próximos 10 anos, olhando a situação tanto atual, o contexto em que nós nos encontramos, e havendo esta necessidade de prover mais e melhor saúde à nossa população. Então este vai ser um dos grandes focos tanto desta nossa reunião. Mas é importante também realçar que um dos desafios é garantir que os recursos financeiros colocados ao setor da saúde sirvam necessariamente para melhorar a provisão de cuidados. E neste contexto foi criado um painel que vai discutir com muita profundidade as ineficiências que o próprio Sistema Nacional de Saúde tem e, por via disto, definirem-se ações concretas que tragam eficiência na provisão de cuidado de saúde à nossa população. Portanto, estes são os focos deste Conselho Coordenador.
1: E que outras decisões se esperam que saiam deste encontro?
2: Bom, o que nós esperamos é garantir que, ao nível das nossas unidades sanitárias, tenhamos profissionais de saúde que oferecem cuidados de saúde, tanto humanizados, garanta-se a disponibilidade dos medicamentos essenciais para o tratamento da nossa população e, acima de tudo, se fortaleça a ações orientadas para o acesso aos cuidados de saúde primários. É neste contexto que um dos focos essenciais é o fortalecimento do subsistema comunitário de saúde, porque nós queremos que nenhum cidadão em Moçambique perca a oportunidade de ter cuidados de saúde mais próximos do local onde o cidadão se encontra.
1: E, pois é, este Conselho Coordenador tem lugar numa altura em que aumentam os relatos no país sobre a falta de medicamentos e também do mau atendimento nos hospitais. Esta matéria vai merecer alguma atenção especial no encontro?
2: Obviamente que vai merecer a maior atenção, porque é importante entender o contexto no qual o setor da saúde tem estado a garantir a provisão de cuidados de saúde. Um dos aspectos essenciais é o crescimento exponencial da nossa população, o aumento do peso das doenças não transmissíveis, que em termos de custo para o tratamento é relativamente maior, e a componente da redução do financiamento externo e uma tendência de aumento, portanto, do financiamento doméstico, mas que não cobre aquilo que são, portanto, as grandes necessidades para o setor da saúde. É por esta situação que foi definida a realização, portanto, deste painel, justamente para olharmos para aquilo com o envelope de recursos que é colocado ao nível do setor da saúde e definir um modelo no qual, portanto, o Ministério da Saúde consegue colocar todos estes recursos numa matriz e alocar os mesmos naquelas áreas críticas, justamente na componente, portanto, de aquisição, logística de medicamentos e equipamento hospitalar para que haja disponibilidade ao nível das nossas unidades sanitárias. Mas também há um esforço relacionado, portanto, à especialização dos nossos profissionais de saúde para que estes possam prover mais e melhores cuidados de saúde. Mas não menos importante é o esforço que terá que ser feito na perspectiva de garantir que os cuidados que são oferecidos à nossa população sejam no âmbito de empatia, humanização, para que realmente o paciente que entra para uma unidade sanitária saia, mesmo sem medicamentos, satisfeito do serviço que tenha sido oferecido assim.
1: Sim, e uma das perguntas que se ouvem com frequência tem a ver com o facto de, nos hospitais públicos, nas unidades públicas, faltarem medicamentos, mas nas unidades sanitárias privadas haver esses mesmos medicamentos em abundância. Como se explica isto?
2: Eu penso que o contexto que coloquei agora, de certa forma, coloca este fato de que falte um e outro medicamento, portanto, ao nível do sistema nacional. É por esta razão que é necessário redefinir as prioridades. Como eu dizia, o país neste momento tem um grande fardo de doenças não transmissíveis, dentre elas a tuberculose, a malária, o HIV-Sida, mas ao mesmo tempo tem um peso enorme das doenças não transmissíveis, que eu dizia que em termos de custo é muito mais alto, a hipertensão arterial, a diabetes, portanto, e o cancro, que ultimamente começa a ganhar mais peso. Portanto, é importante que dentro desta escassez de recursos que o próprio sistema tem, olhando o peso destas diferentes entidades nosocomiais, tenhamos que definir aonde nós alocamos maior proporção de medicamentos para adquirir e garantir que quando o cidadão chega à unidade sanitária possa, portanto, os encontrar. E este exercício já começou e muito brevemente poderemos, portanto, apresentar os resultados desta abordagem que está a ser feita, que é adquirir, portanto, os medicamentos em função do peso da doença para permitir que haja cada vez mais medicamentos, mas reconhecendo que neste momento, ao nível das nossas unidades sanitárias, temos sentido a falta de um e de outro medicamento, e a própria visão estratégica do nosso plano estratégico é mesmo orientado nessa perspectiva de fazer as alocações em função da análise de custo-eficácia para reduzir estas iniquidades que têm estado a ser colocadas tanto neste momento e que nós, como Ministério da Saúde, assumimos que é a nossa responsabilidade e temos que discutir e encontrar as melhores formas para melhorar a saúde dos nossos cidadãos em Moçambique.
1: Sim. Quais são as linhas orientadoras do Plano Estratégico do Setor da Saúde 2026-2035 que será objeto de análise neste Conselho Coordenador?
2: O nosso plano estratégico está a ser projetado para os próximos 10 anos, olhando para este contexto em que nós colocamos tanto há pouco tempo, e que a visão é garantir que a nossa população tenha saúde, contribuindo para o desenvolvimento do país, com uma missão clara de promover a equidade no acesso aos serviços de saúde de qualidade através de um sistema integrado, resiliente, que possa garantir a cobertura universal de cuidados de saúde. Em termos de objetivos, tanto os estratégicos que nós definimos, são três os mais essenciais. O primeiro, portanto, é promover a participação da comunidade na mudança, portanto, dos estilos de vida saudáveis e, acima de tudo, permitirmos que a própria população participe da melhoria do seu estado de saúde. É por essa razão que o subsistema comunitário, que passa a ser integrado no sistema de saúde, portanto, em Moçambique, está mesmo orientado neste sentido, para garantir o acesso, reduzir formas graves da doença e, por outra forma, reduzir a pressão sobre os outros níveis de cuidado de saúde que pode contribuir para a redução da mortalidade nas diferentes formas. O outro aspecto é garantir cuidados integrados e resilientes. Portanto, aquela atividade que é realizada, sobretudo ao nível dos centros de saúde e dos hospitais, possa ser fortalecida justamente para que esteja em melhores condições de prover, portanto, os cuidados de saúde de qualidade à nossa população. Tem que ficar claro que o setor de saúde por si não pode garantir cuidados de saúde para todos. É importante garantir que a saúde esteja envolvida nas outras políticas. Estamos a falar da abordagem multissetorial. Tem que ficar claro que o Ministério das Obras Públicas deve garantir a disponibilidade de água, por exemplo, para reduzir o risco da cólera. A agricultura tem que garantir a produção de mais produtos alimentares para reduzir o risco da desnutrição. Então, esta é a outra abordagem que é trazida.
1: Uma abordagem holística.
2: Holística. Sim. De tal forma que, trazendo estas três abordagens, portanto, estratégicas, estaremos em melhores condições de cobrir os grandes problemas de saúde que o país neste momento apresenta.
1: Mas o que é que torna este plano estratégico diferente dos outros, dos anteriores?
2: Bom, o que tem que ficar claro é que este plano estratégico está a ser orientado para ser implementado numa conjuntura macroeconómica desfavorável, que integra tantas abordagens que têm que ser adotadas. É por essa razão que a visão que se traz agora é de um plano único, um orçamento único, uma monitoria única. O que nós temos é uma fragmentação da alocação de recursos, sobretudo quando olhamos para o financiamento externo. Então, tem que ficar claro que todos estes financiamentos que são feitos deverão ser colocados num único plano e permitir que o governo, os parceiros e os outros atores, em conjunto, definam as prioridades, definam, portanto, as áreas nas quais estes recursos têm que ser colocados e garantir a provisão de cuidados e a monitoria da implementação. Neste contexto, nós reduzimos as perdas que haviam, reduzimos as duplicações e tornamos o nosso sistema de saúde cada vez mais eficiente e capaz de prover mais e melhores cuidados de saúde à nossa população. Este é o aspecto de fundo que essa nova estratégia vai trazer. Sim. E nós acreditamos que pode vir a resolver boa parte dos problemas de saúde em Moçambique.
1: E Moçambique, como todos nós sabemos, é afetado ciclicamente por calamidades naturais, com enfoque em inundações, e isto tem um grande impacto no Sistema Nacional de Saúde. Em que medida o Plano Estratégico do Setor da Saúde 2026-2035 reflete esta realidade em termos de respostas?
2: Bom, como dizia, o nosso Plano Estratégico tem 10 prioridades, e uma das prioridades é mesmo a resposta eficaz às emergências. O que nós aprendemos com a Covid-19 foi suficiente para estruturarmos melhor o Ministério da Saúde para responder a estas situações. É neste contexto que, dentro da estrutura do próprio Ministério da Saúde, foi, portanto, constituído aquilo que nós chamamos de equipes rápidas de resposta à emergência em todo o país, que passaram por um processo tanto de treinamento. E que estas equipes de resposta rápida permitem a elaboração dos planos de contingência para responder a estes eventos adversos de saúde pública, de tal forma que nós agora estamos com uma capacidade de resposta imediata, portanto, às emergências de saúde pública, de tal forma que pode surgir hoje, em qualquer ponto do país, a resposta é acionada, portanto, imediatamente. Mas tudo em consequência do aprendizado que nós tivemos ao longo deste tempo e estamos em melhores formas, portanto, de responder. É por isso que também estamos a trabalhar na implantação do Centro Operativo de Emergências no país, que permite fazer a análise do perfil epidemiológico do país e emite as alertas precoces para estas equipes rápidas iniciarem um processo de preparação da prontidão para a resposta. A vantagem que vai trazer é reduzir o risco de mortes por causa destas emergências de saúde pública em Moçambique.
1: Muito bem, hoje no Café da Manhã estamos a falar do Plano Estratégico do Setor da Saúde 2026-2035, que será objeto de análise no 51º Conselho Coordenador do Ministério do Pelouro, a decorrer de hoje até sexta-feira, aqui na cidade da Beira. O nosso convidado é o Diretor Nacional de Planificação e Cooperação do Ministério da Saúde, José Manuel, na qualidade de porta-voz do encontro. E é chegado o momento para a interação com os nossos ouvintes. Vitor África, vamos a isso.
3: Vamos a isso, Jorge Johnny. Bom dia. 21-31-77-77 ou então 82-34-77 são os nossos números já disponíveis para interação com o estimado ouvinte e pode também escrever-nos na página do Facebook Jornal da Manhã RM. Temos neste momento em linha o ouvinte Domingos Neves, a partir de Chimoio. Caro ouvinte, bom dia.
4: Viva, meu caro Vitor África, muito bom dia. Bom dia ao nosso auditório da prestigiosa Rádio Pública, a Rádio que conecta e projeta Moçambique. E um forte abraço para o Jorge John, nas bandas do Xiveba. Seu porta-voz também, um forte abraço. E eu quero saudar este Conselho Coordenador e saudar também o homem forte, o Sr. Ministro da Saúde, o CNIS, acho que o homem forte, o homem certo, que está no lugar certo, no momento certo, o homem trabalhador, bem haja ele. E em termos de questões, Sr. Porta-voz, o que me preocupa bastante, eu gostaria de saber se a componente de formação dos profissionais da saúde poderá fazer parte das temáticas de análise neste Conselho Coordenador. O que me preocupa é que há proliferação dos institutos de formação de saúde. Por que não pensarmos que esses profissionais sejam formados aqueles nos centros, nos institutos de formação públicos? Já virou comércio hoje. Alguém, não sei se entendeu, instituiu o seu instituto para o plenasmo, um instituto de formação. Isto ditando, não dita a fraca qualidade de formação dos profissionais da saúde. Mas não disse, Domingos Neves, da região planáltica dos Montes, Binga, Ximano, Mano, Bumba e Cabeça de Velho. Bom dia, África.
3: Muito bom dia, ouvinte Domingos Neves, e muito obrigado pela audiência. Temos na nossa página do Facebook o ouvinte Hilário Vitorino Taulo, a partir de Lugela, na Zambésia, que escreve: bom dia, café da manhã. Apenas gostaria de saber do nosso convidado quais são os principais desafios do setor da saúde e que soluções estão a ser propostas. E coloco uma outra questão: que resultados concretos e medidas podemos esperar deste Conselho Coordenador para melhorar a prestação de saúde, serviços de saúde à população? Escreve o ouvinte Hilário Vitorino Taulo. O ouvinte William Vaz escreve: bom dia, em relação às cobranças ilícitas na saúde, penso que é problema ético e moral. Sugiro que o Ministério da Educação possa reintroduzir novamente esta disciplina e ter um peso igual às disciplinas de português e matemática. Temos também o ouvinte Eugênio Becha, que escreve-nos a partir de Moanza: Bom dia, Café da Manhã. Bom dia, convidado. Gostava de ouvir o seguinte: que mudanças estão previstas para melhorar a qualidade e o acesso aos serviços de saúde, sobretudo nas zonas rurais? E colocou uma outra questão: face ao surgimento de casos de sarampo no país, que medidas concretas estão a ser tomadas pelo Ministério da Saúde para travar a propagação da doença e garantir a proteção das crianças? Questiona o ouvinte Eugênio Becha, a partir de Mwanza. Vamos até Xaixai, ouvinte Félix Parruque, bom dia.
5: Olá, bom dia, Vitor África. Bom dia, Ernesto Aouk. Bom dia, Jorge Jean, da cidade da Taíra. Bom dia, doutor. Queremos saudar este Conselho Coordenador do Setor da Saúde, tendo em conta as cidades que o setor atravessa. A questão que eu coloco ao nosso convidado, primeiro, tem que ver exatamente com a avaliação que faz em relação ao Conselho Coordenador, sabido que pode ter havido, certamente, algumas recomendações, algumas linhas de orientação, para que o setor pudesse cumpri-las. Então, queria que o nosso convidado fizesse uma avaliação se houve o cumprimento integral das recomendações do Conselho Coordenador. A outra questão, nosso convidado, tem que ver exatamente com a questão da humanização. Dizia na sua locução que este Conselho Coordenador vai permitir que se tenha ferramentas para se avaliar a questão da humanização, a questão da falta de medicamentos também. Então, gostaria de perceber se há alguma responsabilização em relação a alguns casos que terão acontecido. Por exemplo, aqui em Gaza, reportou-se há dias a questão de mau atendimento, da questão da falta dessa questão da humanização. Então, gostaria de perceber de si, nosso convidado, se há alguma responsabilização em relação a este assunto. Outra questão para terminar tem que ver exatamente com a ébola. É verdade que estamos um pouco distantes dos grandes lagos, mas, segundo relatos, há a possibilidade de se propagar esta questão da ébola. Então, eu queria perceber de si, nosso convidado, o que, é que o setor tem estado a fazer face a esta possível propagação deste assunto. Um abraço, espero que se pode ver em Xaixai, nas mãos de Deus.
3: E continuamos em Xaixai. Agora vamos falar com o ouvinte António Guiti Mela. Caro ouvinte, bom dia.
6: Bom dia, Vitor África.
3: Está a participar no Café da Manhã.
6: Muito obrigado. Primeiro, agradecer esta oportunidade que tive. Não é fácil entrar para falar para a Antena Nacional da Rádio Moçambique. Segundo, eu não vou me fugir tanto do que os meus colegas me antecederam, mas talvez falaria mais um pouco acerca deste Conselho Coordenador. Que seja um Conselho Coordenador que depois vai nos trazer resultados palpáveis, resultados produtivos. É o que nós todos esperamos, que o povo moçambicano deixe de procurar medicamentos, por exemplo, nas farmácias privadas. Vai ao hospital, né, um paracetamol, que alguém, por exemplo, teve uma fratura, tem de procurar ligaduras nas farmácias privadas. E, para não, talvez, deixar de dizer que o próprio atendimento ao público nos hospitais em todo o país é uma lástima. Vou deixar espaço para os outros. Muito bom dia, bom trabalho.
3: Muito obrigado, caro ouvinte. E na nossa página do Facebook temos também a mensagem do ouvinte António Mucali, que escreve: bom dia, Café da Manhã e ao convidado. Até quando a falta de fármacos nas farmácias? Esta é uma questão que também o ouvinte Ruben Jaime coloca. Bom dia, Café da Manhã. O que está a ser feito para que as farmácias dos hospitais tenham medicamentos suficientes para o nosso país? Porque neste momento o povo moçambicano clama por falta de fármacos para adquirir devido às farmácias privadas, onde os preços são altíssimos. Jorge John, fechamos assim este espaço de interação com os ouvintes.
1: Muito obrigado, Vitor África, e muito obrigado a todos os ouvintes que participaram neste espaço de interação. E é o momento para o nosso convidado responder às questões aqui colocadas pelos ouvintes. Uma das questões tem a ver com a proliferação de instituições de formação em saúde, questão esta que foi colocada pelo nosso primeiro ouvinte, Domingos Neves.
2: esta situação da proliferação destas instituições de formação de profissionais de saúde privadas constitui uma preocupação também para o Ministério da Saúde, de tal forma que neste momento há um conjunto de reflexões que têm estado a ser feitas ao nível do governo, justamente para garantir que se criem condições nas quais a terem que continuar a funcionar estas instituições privadas consigam garantir qualidade de serviços, portanto, oferecidos, que é a formação de quadros de qualidade. Mas a questão de fundo é mesmo garantir que esta responsabilidade seja do Estado para ter-se, portanto, a qualidade que se pretende. Mas como pode verificar, este é um processo de reflexão profunda e nós pensamos que a breve trecho poderá haver, portanto, uma orientação clara por parte do governo, tanto em relação a este aspecto, mas que é uma preocupação, O que o sistema tem estado a fazer é que, tendo estes profissionais absorvidos para dentro do sistema, passam por um processo de formação. Obviamente que há aspectos que não têm muito a ver com a formação, têm a ver com questões de comportamento do próprio profissional, de tal forma que o setor que tem estado a observar com algum rigor é a penalização de alguns destes profissionais que têm estado a mostrar esta falta de empatia, falta de humanismo na provisão de cuidado de saúde, de tal forma que até o final do primeiro semestre cerca de 54 funcionários foram, portanto, sancionados por conta do mau atendimento, roubo de medicamento, que não é o que o Sistema Nacional de Saúde transmite a estes funcionários. Obviamente que dentre eles cerca de 12 expulsões ocorreram por conta disto. E esta ofensiva vai continuar a acontecer ao longo dos próximos tempos e é uma das recomendações que poderá sair deste Conselho do Coordenador para garantir que efetivamente as nossas unidades sanitárias estejam para servir bem a nossa população em Moçambique. Foram colocadas várias questões que podem ser respondidas numa, que tem a ver com as reformas que o próprio Sistema Nacional de Saúde vai adotar na sequência da aprovação da Lei 3 sobre o Sistema Nacional de Saúde, que vai compreender o subsistema público, que são estas unidades sanitárias, tanto do governo, que oferecem cuidados de saúde, um subsistema privado, que é este que, em paralelo ao sistema, oferece estes cuidados, e o subsistema comunitário, que é este que está próximo, tanto da população. Esta lei, neste momento, está em processo de regulamentação.
1: Mas o que é que muda?
2: A grande transformação que traz é uma separação de funções, em que o Ministério da Saúde dedica-se à elaboração de políticas, de estratégias, de normas, que orientam sobre como é que os cuidados de saúde devem ser oferecidos e, por outro lado, um Serviço Nacional de Saúde, que é o implementador, que vai responder a estas questões todas que foram colocadas com algum rigor para mais e melhor saúde para a nossa população em Moçambique. Obrigado.
1: Muito bem, o tempo já se esgotou. Hoje, no Café da Manhã, estivemos a falar do Plano Estratégico do Setor da Saúde 2026-2035, que será analisado no 50º Conselho Coordenador, 51º Conselho Coordenador do Ministério, a decorrer de hoje até sexta-feira, aqui na Beira. O nosso convidado foi o porta-voz do evento, José Manuel. Despedem-se Jorge Johnny na moderação e Luiz Marjani na sonorização. Bom dia.
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0: implementação das prioridades nacionais de igualdade de género, através da avaliação dos progressos alcançados, da concertação intersetorial e da mobilização de compromissos, parcerias e recursos. E um outro comunicado da Presidência da República indica que a primeira-dama Geta Chapo desloca-se hoje à República Unida da Tanzânia para prestar solidariedade à Presidente Samia Suluhu Hassan, à família e ao povo tanzaniano pela morte de Hafidh Hassan, esposo da estadista tanzaniana. A esposa do Presidente da República deverá transmitir sentimentos de pesar à Presidente Samia Suluhu Hassan e manifestar solidariedade do povo moçambicano, refere o documento. Hafidh Hassan perdeu a vida na segunda-feira, vítima de doença, e o funeral realizou-se no mesmo dia em Zanzibar. As autoridades do Conselho Municipal de Marraquene, na província de Maputo, alertam a população sobre a abundância nos últimos dias de um peixe impróprio para o consumo humano na praia da Macaneta. Trata-se de peixe baiacu, também conhecido por peixe balão, sapo marinho e também dife, que acumula substâncias venenosas nos órgãos internos, na pele e no fígado, tal como refere o presidente do município de Marraquene, Chafi Cidade.
1: Ele é extremamente venenoso, ele mata em poucas horas de tempo. Estamos então a alertar a nossa população novamente que se encontrarem este peixe para desfazerem-se dele e também alertar os pescadores para não lançarem nas margens e deixarem grandes quantidades destes peixes acumulados nas areias da praia ou na margem, porque pode haver pessoas curiosas ou interessadas ou mesmo que estejam a passar fome, queiram consumir este peixe e podemos ter situações que já tivemos no passado de morte de pessoas por causa deste peixe.
0: Presidente do município de Marraquene e o alerta sobre a ocorrência na praia da Macaneta de um peixe impróprio para o consumo humano. A polícia na província do Niassa diz que ainda não tem informações sobre o paradeiro das 11 pessoas raptadas durante o ataque terrorista ocorrido no dia 3 do mês em curso no posto administrativo de Marangira, distrito de Marrupa. Entretanto, as mais de 2 mil pessoas deslocadas que estavam no centro de Pringilan já estão no movimento de regresso às zonas de origem, segundo o chefe de Relações Públicas no comando da PRM no Niassa, Osvaldo Mahando.
2: Parte das populações que haviam se refugiado no povoado de Pringilan encontram-se agora em segurança e a fazer um movimento de regresso à zona de origem, tanto mercê da intervenção das forças policiais que estão a garantir este movimento.
0: O centro de Pringilan foi encerrado na segunda-feira com a melhoria da situação de segurança. Osvaldo Mahando confirmou igualmente a recuperação de 2 viaturas roubadas pelos terroristas no acampamento turístico do Mozambique Wild Adventure e que foram abandonadas no limite com a província de Cabo Delgado. Em Sofala intensificam-se as ações de prevenção e combate à raiva. Isto acontece numa altura em que a proliferação de cães vadios, sobretudo na cidade da Beira, aumenta o risco de transmissão da doença. Jornalista Jorge Johnny.
3: De entre as ações em curso, destacam-se a vacinação de caninos e o reforço da sensibilização das comunidades sobre os cuidados a ter em relação a este problema de saúde. A chefe do Departamento de Pecuária na Direção Provincial de Agricultura e Pescas de Sofala, Maria da Conceição Proença, explica que é importante que os cidadãos colaborem com as autoridades na identificação e comunicação dos casos suspeitos de raiva, bem como na procura atempada de assistência médica após mordeduras por animais. Sofala registrou este ano mais de 2 mil casos de mordedura canina, um número considerado preocupante. Jorge Johnny, na Beira.
0: E no plano internacional, as forças armadas iranianas ameaçam lançar novos ataques contra bases americanas na região caso os petroleiros iranianos voltem a ser alvos. O alerta foi feito pelo chefe do Estado-Maior das Forças Armadas iranianas, Ali Abdollahi. Desde semana finda, os dois blocos têm se atacado, sobretudo na região do Golfo, onde o tráfego marítimo continua muito reduzido entre o bloqueio do Estreito de Hormuz por parte de Teherão e o bloqueio marítimo americano imposto em contrapartida aos portos iranianos. Apresentamos as notícias. O próximo bloco às 9 horas.

0: E o ponto final desta edição do Jornal da Manhã, dissemos que o Presidente da República, Daniel Chapo, preside hoje na cidade de Maputo a cerimónia de abertura da 8ª Conferência Nacional sobre Mulher e Gênero. Autoridades da Vila de Marraquém, na província de Maputo, alertam a população para a presença nos últimos dias de peixe impróprio para o consumo humano na praia de Macaneta. No Café da Manhã falamos do Plano Estratégico do Setor da Saúde 2026-2035, que será analisado a partir de hoje no 51º Conselho Coordenador do Ministério da Saúde. José Manuel, porta-voz do encontro, foi nosso convidado. A moderação foi do jornalista Jorge João. De uma vasta equipa que tornou possível esta transmissão, despedem-se Sidónio Pires, que esteve na sonorização, e Vitor África nas notícias, Ernesto Chauque na edição e apresentação. Obrigado pela preferência. Bom dia e até amanhã.
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6: Quero primeiro saudar o senhor presidente da Assembleia Provincial de Maputo, Excelência, senhor governador da província de Maputo, Excelência, senhores chefes das três bancadas, meus pares, saudar também a todos os membros da mesa da Assembleia Provincial de Maputo, secretariado técnico, parceiros de comunicação social, distintos convidados, meus pares, minhas senhoras e meus senhores, todo o protocolo observado. Inicia hoje, 9 de setembro de ano 2026, a sexta sessão ordinária da Assembleia Provincial de Maputo, órgão competente em regular ações desta e rica trabalhadora população de Maputo, a qual dirijo saudações com elevada honra e estima deste pódio para diferentes pontos da província de Maputo. De igual modo, estendo minhas saudações ao meu partido, ao mais alto representante do mesmo, competente líder, compatriota Dr. Albino Forquilha, presidente do Partido Podemos, o meu partido e líder da oposição em Moçambique, pela sua força, coragem, bravura e determinação na luta e defesa de ideais que consolidam um Moçambique de paz, justiça, de equidade e do bem-estar comum. Bem-haja, compatriota Dr. Albino Forquilha. Excelências, reunimos-nos hoje não apenas para discutir questões que afetam a nossa província, mas também para ouvir a voz do povo. Senhor Presidente, na quinta sessão ordinária decorrida nesta sala, falamos no discurso da fragilidade e do colapso que este órgão está sujeito a ter suas atividades a dependerem do Conselho Executivo Provincial para a sua materialização. E chamei a devida atenção ao mesmo órgão para que colaborassem positivamente, de modo que a Assembleia exercesse suas atividades com êxito. Lamentavelmente, continuam situações do gênero. O não cumprimento das orientações que nos cabem como órgão fiscalizadora, regulamentadora e que decide sobre todas as ações quando são executadas na província de Maputo. Senhor Presidente e membros da Assembleia Provincial, que tal aprovarmos um instrumento que permite ao Conselho Executivo Provincial ter poder de decidir sobre todas as ações da província, incluindo atividades da Assembleia Provincial, e as ações que executamos como Assembleia, e a Assembleia apenas limitar-se na aprovação dos instrumentos outrora decididos pelo CEP. Excelentíssimos, é inadmissível que o CEP discuta e decida pelos planos da Assembleia Provincial de Maputo sem a prévia consulta dos interesses, ou melhor, sem a própria consulta ou intervenção deste órgão na planificação das mesmas atividades. Caríssimos membros, vale a pena dizer que celebramos no último dia 7 de setembro a passagem de mais de um ano da assinatura dos acordos de Lusaka do ano 1974, que colocou o fim do conflito entre Moçambique e o colonialismo português. Mais do que um dia da vitória, é preciso honrar a vitória alcançada, construir uma província e república soberana com definição clara dos poderes, onde as riquezas e benefícios exclusivamente estejam para a nossa população. Contrariamente, celebramos o dia da vitória num contexto em que a corrupção continua minando o desenvolvimento das nossas populações. Corrupção é um mal que mina o desenvolvimento saudável da sociedade. Há escassos dias, acompanhamos o escândalo do INSS que agitou o país. Precisamos entender que Maputo é também parte de Moçambique e também há contribuintes na segurança social. Não podemos ficar indiferentes. Em diferentes setores, pobres. É difícil ter acesso a serviços básicos nas nossas próprias instituições públicas. Não há razões possíveis que justifiquem o não progresso provincial. Ou vamos combater na totalidade a corrupção institucional, ou legalizamos como um direito para todos, mas digamos não à discriminação na corrupção. Excelências, a nossa missão é servir os interesses do povo, promover a transparência e garantir que as suas preocupações sejam devidamente abordadas. Excelentíssimos, convido a todos os membros a participar de um diálogo construtivo, respeitando as diferenças de opinião, mas sempre em busca de um bem comum. Pelo que temos como matérias de discussão nesta sessão, a apresentação, apreciação e aprovação da ata da 5ª Sessão Ordinária da Assembleia Provincial de Maputo. Temos também a apresentação, apreciação e aprovação da proposta do Plano de Atividades e Orçamento da Assembleia Provincial de Maputo para 2027. Apresentação e apreciação do informe sobre o ponto de situação do reassentamento das vítimas das cheias e inundações. Apresentação e apreciação e aprovação do balanço do plano e orçamento dos órgãos de governação descentralizada provincial referente ao primeiro semestre de 2026. Apresentação, apreciação e aprovação da proposta do plano e orçamento dos órgãos de governação descentralizada provincial para 2027. Apresentação também, apreciação e aprovação do plano de contingência para a época chuvosa e ciclónica de 2026 e 2027. Permitam-me, para terminar, sobre estes instrumentos acima citados, enfatizo a importância de um debate saudável e produtivo, apontando para soluções que realmente impactam a vida dos nossos cidadãos. Juntos podemos construir um Moçambique mais próspero para todos, porque, prezados membros da Assembleia Provincial, meus pares, servindo Maputo, erguemos Moçambique. E quem ama o povo, faz verdadeiramente a vontade do povo. Maputo, aos 9 de setembro de 2026. Muito obrigado pela atenção dispensada.
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7: Maputo. Excelências. Sua Excelência, Senhor Governador da Província de Maputo. Senhor chefe das três bancadas da Assembleia Provincial de Maputo, meus pares, distintos convidados, excelentíssimos membros do Conselho Executivo Provincial, nossos parceiros da comunicação social, minhas senhoras, meus senhores, Excelência, é com elevada honra e enorme satisfação que toma a palavra nesta sexta sessão ordinária da Assembleia Provincial de Maputo, iniciando por saudar de forma especial a população trabalhadora e resiliente da província de Maputo, que depositou em nós a confiança para representar os seus interesses, aspirações de paz, desenvolvimento e justiça social. Aproveito a ocasião para saudar o presidente do meu partido, Partido RENAMO, Sua Excelência General Ossuf Momade, pelo espírito de liderança e ações que vem realizando, com fito de ver a RENAMO mais unida, forte e, acima de tudo, o bem-estar dos moçambicanos. Excelências, infelizmente, a criminalidade vai se rotulando cada vez mais no nosso país. No dia 6 de junho, o país e o mundo receberam a triste notícia do assassinato do bispo Dom Osório Sítor Afonso na sua residência episcopal, um local que se presumia ser seguro. Passaram 3 meses. Este crime hediondo, que foi descrito pelos bispos na Conferência Episcopal de Moçambique no passado dia 4 de setembro, como um duro golpe no coração da Igreja Católica em Moçambique, não tem até hoje qualquer desfecho conhecido, situação que coloca em causa o desmérito do sistema de justiça e, consequentemente, a insegurança no país. O Partido RENAMO manifesta o seu mais veemente repúdio por este crime e condena com toda firmeza qualquer ato de violência que atente contra a vida humana, a paz social e os valores fundamentais da nossa convivência como nação. Perante esta gravidade, a RENAMO apela às autoridades competentes para que esclareçam de forma célere e responsabilize criminalmente os autores materiais e morais deste crime. A verdade deve ser apurada e a justiça deve prevalecer. Excelências, os nossos irmãos moçambicanos residentes na África do Sul, na vizinha África do Sul, nos últimos anos têm estado a viver na incerteza por conta de ataques xenófobos dos sul-africanos anti-imigração. O governo nada faz ou pouco faz em resposta deste grito de socorro dos nossos concidadãos. Desta vez, o ato resultou em dezenas de mortes e milhares de deslocados e chamou atenção ao governo que reconheceu a gravidade da situação e repatriou as vítimas. Possivelmente, recorreram ao dado de origem latina da obra histórica romana, 27 a.C., do escritor Tito Livio. Passo a citar: o ser o quan, non quan, significa antes tarde que nunca. A RENAMO manifesta a total indignação às autoridades sul-africanas que nada fazem ou fizeram para travar essa situação que belisca a relação entre os dois países, bem como repudia a resposta tardia do governo. Por conseguinte, exigimos respostas concretas por forma a ajudar os nossos concidadãos que anualmente são agredidos e mortos em busca de oportunidade na terra do Rande. Excelência, no intervalo entre quinto e a presente sessão, a Assembleia Provincial teve uma capacitação sobre a ciência do desenvolvimento da primeira infância. Segundo o Inquérito Demográfico de Saúde, 2022-2023, o desenvolvimento da primeira infância constitui um pilar estratégico para o fortalecimento do capital humano e para a promoção do desenvolvimento socioeconômico sustentável. Na província de Maputo, embora os indicadores sejam relativamente mais favoráveis em comparação com outras regiões do país, subsistem desafios estruturais relevantes. Dados do Inquérito Demográfico de Saúde 2022-2023 indicam que cerca de 23% a 25% das crianças menores de 5 anos sofrem de desnutrição crónica, o que corresponde aproximadamente uma em cada 4 crianças. Apesar de inferior à média nacional de 37%, esta situação continua a representar uma perda significativa do potencial humano na província. Adicionalmente, persistem desigualdades no acesso a serviços essenciais. Dados do Instituto Nacional de Estatística e a Unicef indicam que menos de 50% de crianças dos 3 a 5 anos têm acesso à educação pré-escolar. A cobertura de serviços integrados de saúde, nutrição e estimulação precoce permanece desigual, sobretudo nas zonas rurais e urbanas. A pobreza multidimensional infantil continua a afetar a proporção significativa de crianças, limitando o acesso simultâneo à nutrição, saúde, proteção e aprendizagem. Porém, como órgãos de governação descentralizada provincial e adotados do poder regulamentar e atos normativos, somos chamados, de forma gradual, a promover decisões inclusivas em prol do desenvolvimento da primeira infância e integrar a agenda nas políticas públicas e planos orçamentais da província. Excelências, a nossa província tem sido palco constante de conflitos fauna-barvia. O conflito entre humanos e a vida selvagem na província de Maputo tem uma forte incidência nos distritos de Mogude, Muamba, Namoacha e Matupino. Dentre vários fatores causadores, persiste a ausência da fiscalização para monitorar e conter os animais, bem como o planeamento territorial adequado, por forma a criar corredores ecológicos seguros e vedação adequada nas zonas de tampão. Num passado recente, acompanhamos com maior preocupação o ataque de búfalos contra a população que ocorreu no distrito de Magude, após uma manada ter escapado do cercado da estação zootécnica de Chobela e que resultaram em morte e ferimentos. Esta situação deixa cada vez mais a população daquele distrito numa posição de medo e terror. Porque é a obrigação do governo em defender e proteger as comunidades. O Partido Renamo exige soluções estruturais, responsabilização do governo e apoio socioecológico direito às populações afetadas. Senhor Presidente da Assembleia Provincial de Maputo, Excelência, Sua Excelência Governador da Província de Maputo, a eficácia da governação na nossa província depende de uma sintonia clara e cooperação mútua para que o poder deliberativo e o poder executivo sirvam eficientemente às necessidades públicas. Temos acompanhado com desagrado algumas situações entre a Assembleia Provincial e o Conselho Executivo Provincial que podem minar a convivência desses dois órgãos. Isto porque o Conselho Executivo Provincial não tem pautado em colaborar pontualmente com algumas ações atinentes ao seu dever. Assim como não tem correspondido cabalmente às inquietações da Assembleia Provincial. Isso talvez por hipótese pensar-se no ponto de vista hierárquico a Assembleia Provincial esteja abaixo do Conselho Executivo Provincial, o que é completamente errado. Reconhecemos que a Assembleia Provincial de Maputo tem um orçamento exíguo em relação ao Conselho Executivo Provincial, mas se calhar recordar que somos órgãos representativo e deliberativo eleito por sufrágio universal por função de definir normas locais, aprovar o plano quinquenal ou anual e o orçamento, bem como fiscalizar o Conselho Executivo Provincial e com o poder de acompanhar, avaliar as atividades do Conselho Executivo Provincial e do Governador de Província. Por isso, exigimos ao Conselho Executivo Provincial que se emendem e trabalhemos juntos em prol do bem-estar da nossa província, consequentemente, à população que reside nesta parcela do país. Excelências, caríssimos membros da Assembleia Provincial de Maputo, meus pares, a presente sessão irá debruçar sobre os seguintes pontos da agenda.
8: Essa imensa desculpa. Acho que deixei uma parte do...
9: Levei o que não devia levar.

0: 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provincial de Maputo
1: plano e orçamento dos órgãos de governação descentralizada provincial primeiro semestre e apresentação, apreciação e aprovação do plano de contingência para a época chuvosa e ciclónica 2026-2027. No primeiro ponto, a Assembleia Provincial, este ano, vem realizando as suas atividades, com limitações por conta do seu baixo orçamento. Para o ano 2027, com base na comunicação dos limites indicativos 2027, submetido à Assembleia Provincial pela Direção Provincial do Plano e Finanças, infelizmente, mais uma vez, teremos um orçamento exíguo que não irá corresponder ou responder à proposta real do plano da Assembleia Provincial. Daí que exigimos a adequação do orçamento para o exercício económico 2027, por forma a responder cabalmente o plano de atividade da Assembleia Provincial de Maputo. Em relação ao informe sobre o ponto de situação do reassentamento das vítimas das cheias e inundações, esperamos ouvir de forma fiel e detalhada o grande problema após chuvas na nossa província. Refiro o reassentamento após cheias e inundações, porque até hoje, que estamos prestes a entrar num período chuvoso, nos chegam informações que ainda existem centros de reassentamento ativos. Contudo, esperamos que, ao iniciarmos os debates destes pontos, a nossa atenção esteja centrada nos desafios que enfrentamos, renovando o compromisso de trabalhar arduamente para soluções que melhorem a vida dos cidadãos na nossa província. Queremos desde já reafirmar o nosso compromisso com o desenvolvimento da nossa província. ao Secretariado Técnico da Assembleia Provincial de Maputo, queremos saudar a esplendente organização pela realização desta sessão. De igual modo, queremos saudar os órgãos de comunicação social pela presença na cobertura e divulgação e demais trabalhos na Assembleia Provincial e encorajamos para que continuem com a vossa nobre missão de informar. A terminar, quero membros da Assembleia Provincial, meus pares e os demais convidados nesta magna sala, desejo de uma sessão produtiva e que Deus nos abençoe. Pela atenção dispensada, meu muito obrigado. Renamo pela mudança, pelo povo. Maputo, aos 9 de setembro de 2026. Muito obrigado pela atenção.
2: Muito obrigado.
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3: Distintos convidados, minhas senhoras e meus senhores, excelências, é com elevado sentido de responsabilidade que a bancada do Movimento Democrático de Moçambique, MDM, toma a palavra nesta sessão da Assembleia Provincial de Maputo. Permitam-nos, antes de mais, saudar calorosamente a população da província de Maputo, que constitui a razão da nossa existência enquanto representantes eleitos. É por ela que estamos nesta Assembleia. É por ela que fiscalizamos a governação e é por ela que continuamos a levantar a voz sempre com os seus direitos, necessidades e legítimas expectativas não sejam devidamente atendidas. Queremos igualmente saudar Sua Excelência Engenheiro Lutero Simango, Presidente do Movimento Democrático de Moçambique, MDM, pela liderança e pela determinação na defesa dos valores democráticos, da justiça social, da boa governação e do desenvolvimento de Moçambique. Não podemos iniciar a intervenção sem felicitar a província de Maputo pela distinção alcançada na FACIM, onde conquistou o primeiro lugar na categoria de província com mais recursos ou produtos processados e terceiro lugar na categoria de província mais informativa. Esta distinção deve orgulhar todos nós, porque demonstra que a nossa província possui potencialidades económicas, produtivas e humanas que merecem ser valorizadas. Contudo, permitam-nos fazer uma observação construtiva. Durante a apresentação das potencialidades da nossa província, feita por Sua Excelência o Governador, sentimos a falta de slides com imagens ilustrativas das diferentes potencialidades que estavam a ser apresentadas. É verdade que, no final, foi apresentado um vídeo. Entretanto, entendemos que a percepção do público não é a mesma quando se fala de uma potencialidade e quando, simultaneamente, se apresenta uma imagem que permite visualizar aquilo que está a ser descrito. Uma província que pretende atrair investimentos deve saber mostrar aquilo que tem e não apenas falar sobre aquilo que tem. Por isso, recomendamos que nas próximas apresentações se faça maior uso de imagens, mapas, gráficos e outros elementos visuais que permitam aos investidores e visitantes conhecer melhor as potencialidades da província de Maputo. Excelências, no dia 29 de maio do ano em curso, o Governo anunciou a existência de cerca de 700 milhões de meticais destinados à recuperação de infraestruturas públicas e administrativas afetadas pelas manifestações pós-eleitorais. Sabemos que a província de Maputo foi uma das províncias severamente afetadas por aqueles acontecimentos. Assim, a população gostaria de obter respostas claras. Foi disponibilizado algum valor para a recuperação das infraestruturas públicas danificadas na província de Maputo? Quanto foi disponibilizado? Sei que houve. Quais são as infraestruturas abrangidas? E, sobretudo, em que ponto encontra o processo de recuperação dessas infraestruturas? Pois a população tem o direito de conhecer os recursos públicos disponibilizados e destinado que lhes está a ser dado. Outro assunto que merece a nossa atenção é a escassez de combustível que se verificou num passado recente. Queremos saber até que ponto esta situação afetou o empresariado da província de Maputo, particularmente os setores que dependem diretamente do combustível para desenvolver as suas atividades. Ao mesmo tempo, preocupa-nos a possibilidade de alguns operadores reterem combustível deliberadamente na expectativa de vender a preços mais elevados às vésperas de um aumento de preços de combustíveis. A pergunta que se coloca é: que mecanismo de fiscalização estão a ser usados pelo governo provincial para evitar a especulação e a retenção indevida de combustível nas próximas vezes? E o que está a ser feito para garantir que as gasolineiras cumpram as suas obrigações perante os consumidores? Excelências, a população que igualmente quer igualmente saber sobre os resultados concretos dos programas de financiamento. Quantos projetos foram financiados na província de Maputo no âmbito de Fidel? Qual foi o montante total disponibilizado? Quantos empregos foram criados através desses projetos? Não basta anunciar fundos e programas. É necessário demonstrar o seu impacto na vida das pessoas. Queremos saber quantos jovens conseguiram criar negócios, quantas famílias aumentaram os seus rendimentos, quantos postos de trabalho foram efetivamente criados. No tocante a transporte de passageiros, os cidadãos de Pecene viram pela televisão a inauguração dos chamados machimbombos, entre aspas, chapito, e ficaram na expectativa de que estes meios também pudessem chegar à sua comunidade. Entretanto, até hoje continuam à espera. A população pergunta: Sua Excelência, o Presidente da República, não se esqueceu de Pecene? Pecene também é Moçambique. Pecene também merece transporte público digno. A situação torna-se ainda mais preocupante porque, a partir das 20 horas, alguns transportadores passam a cobrar 70 meticais contra os 50 meticais praticados normalmente. Esta situação penaliza particularmente os trabalhadores e estudantes que regressam tarde às suas casas. Solicitamos, por isso, uma intervenção das autoridades competentes para garantir transporte acessível e combater a especulação nas tarifas. Excelências, ainda em PCN, a população continua a clamar pelo acesso à água potável. É uma situação que merece a nossa maior preocupação. Os cidadãos observam a passagem de tubagem de água pela sua comunidade, mas, paradoxalmente, continuam sem acesso a este precioso líquido. A população de Molotana continua preocupada com a promessa relativa à construção de uma ponte sobre o rio Matola, ligando Machandjeni a Molotana. Segundo os moradores, Sua Excelência o Governador fez referência a esta intervenção durante a visita realizada no âmbito das cheias e inundações. Hoje, a população quer saber em que ponto está esta promessa. Existe projeto? Existe orçamento? Existem estudos técnicos? Qual é o horizonte para a sua execução? E caso não seja possível construir a ponte de imediato, a população apresenta uma alternativa: a terraplanagem da via que sai da Elisa até aos painéis solares, para que possa ser utilizada como via alternativa. Pedimos que esta proposta seja estudada tecnicamente. Pavimentação da estrada Machandjeni-Molotana. Ainda em Molotana, a população quer saber quando terminará a pavimentação dessa estrada Machandjeni-Molotana. Segundo os moradores, as obras avançam a um ritmo extremamente lento, havendo quem diga, de forma preocupante, que são executados apenas alguns metros num período de vários meses. É necessário esclarecer esta situação. Qual é o prazo real para a conclusão da estrada? Qual é o nível de execução física e financeira da obra? E queremos deixar uma questão política provocativa que tem sido colocada pela própria população. Será que estamos perante um ritmo de execução que poderá fazer com que a conclusão da estrada seja reservada para ser anunciada como realização durante a campanha eleitoral de 2029? Esperamos que não. As obras públicas devem ser realizadas de acordo com critérios técnicos, financeiros e de interesse público, e não em função do calendário eleitoral. Excelências, no âmbito desta sexta sessão, iremos apreciar as seguintes matérias: ata da 5ª sessão ordinária da Assembleia Provincial de Maputo, o plano de atividade e orçamento da Assembleia Provincial de Maputo para 2027, informe sobre o ponto de situação de reassentamento das vítimas de cheias e inundações, balanço do plano e orçamento dos órgãos de governação descentralizado provincial para o primeiro semestre de 2026, apresentação, apreciação e aprovação da proposta do plano e orçamento dos órgãos de governação descentralizada provincial para 2027 e apresentação e apreciação do plano de contingência para a época chuvosa e ciclónica 2026-2027. Nestes termos, terminamos desejando um bom trabalho a todos, que os debates destas matérias tragam soluções para os problemas da nossa maravilhosa população. Por um Moçambique para todos e por terem me escutado, o meu muito obrigado.
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4: presidente da assembleia da república senhora ministra de género ou melhor trabalho género e ação social Senhora Ministra dos Assuntos da Mulher, Desenvolvimento Comunitário e de Pequenas e Médias Empresas do Zimbábue, welcome to Mozambique. Senhora Maria da Luz Gabuza, antiga Primeira Dama da República de Moçambique e Presidente Honorária da Organização da Mulher Moçambicana, que nos honra aqui com a sua presença. Muito obrigado. Membro do Secretariado do Comitê Central, senhores membros do Governo da República de Moçambique, aqui presentes, senhores membros do Corpo Diplomático, acreditados em Moçambique, que nos honram aqui com a vossa presença, senhoras chefes de delegações estrangeiras, estamos a falar da União Africana, Madagascar, Lesoto, Comores, uma grande delegação das mulheres africanas que estão aqui nesta sala. Welcome to Mozambique. Muito obrigado pela vossa presença. Senhoras deputadas e deputados da Assembleia da República, senhores membros do Conselho Consultivo da Presidência da República, Sr. Secretário de Estado de Gênero e Ação Social, Sr. Secretário de Estado de nível central e Secretárias de Estado aqui presentes, Sra. Vice-Governadora do Banco de Moçambique, a primeira mulher desde a independência nacional. Aplausos. Muito obrigado pela sua presença. Ilustre bastonária das Ordens dos Advogados, a primeira mulher bastonária desde a independência nacional. Senhor Secretário de Estado na cidade de Maputo, Senhora Secretária de Estado na província de Tete, Senhora Governadora da província de Manica, Senhor Presidente do Conselho Municipal da cidade de Maputo, Senhores Secretários Permanentes aqui presentes, Senhora Secretária-Geral da Organização da Mulher Moçambicana, que nos honra aqui com a sua presença, distintos representantes da União Africana, das Nações Unidas e das instituições parceiras de cooperação, Senhor Representante do Banco Mundial, magníficos reitores e representantes das academias aqui presentes, Senhora Bastonária da Ordem dos Advogados, ilustres, já dissemos, senhores representantes do setor privado, das organizações da sociedade civil, nossas parceiras de desenvolvimento deste país, das organizações religiosas, caras cônjuges de governadores provinciais aqui presentes, caras mulheres empreendedoras e empresárias aqui presentes, caras cônjuges das, ou melhor, dos secretários de Estado aqui presentes, a nível das províncias, ilustres oradores, moderadores e delegados entre os oradores, reconheço a presença do professor Paulo Nossa, da Universidade de Coimbra, que nos honra aqui com a sua presença, distintos convidados, caros amigos da comunicação social, minhas senhoras, meus senhores, caros compatriotas. Antes que eu me esqueça, quando saí de casa, recebi uma orientação e tenho que cumprir. A mamãe Guetta Chapo, que gostaria de estar aqui, teve que viajar esta manhã para Tanzânia. Como sabem, é uma das poucas mulheres chefe de Estado em África. A presidente da Tanzânia, a presidente Samia Suluhu, perdeu o esposo no dia 7 de setembro, infelizmente, e para além das cartas que nós enviamos a todos os países, ao nível do continente e do mundo, por via diplomática, como chefe de Estado, pela irmandade que nós temos com o país vizinho, Tanzânia, achamos que era importante marcarmos presença hoje na casa da família para prestarmos os nossos sentidos, os nossos pésames a família Suluhu, e a mamãe Guetta deslocou-se para, em nome de toda a mulher moçambicana e do povo moçambicano, prestar condolências ao povo irmão da Tanzânia. Mas ela disse: mando os meus cumprimentos a toda a mulher moçambicana e a mulher africana que estará presente na conferência. E como esposa, quando orienta, é uma ordem, já cumpri com a minha ordem. A ordem já está cumprida. Eu só respondi às ordens, chefe. Porque a mulher é chefe da família. É com particular satisfação que nos dirigimos a todos os participantes desta 8ª Conferência Nacional sobre o Gênero. Por esta ocasião, saudamos a todas as mulheres moçambicanas, as mulheres das cidades e das zonas rurais, as agricultoras, pescadoras, trabalhadoras, funcionárias, empresárias e empreendedoras, as jovens, estudantes, investigadoras, dirigentes, mães e cuidadoras. Com particular destaque, saudamos a todas as mulheres estrangeiras aqui presentes, nossas irmãs, nossas convidadas do país irmão,

Respeito mútuo. Minhas senhoras, meus senhores, esta conferência decorre sob o lema Unir para Agir, Empoderar Mulheres e Eliminar a Violência Baseada no Gênero. Este lema interpreta com clareza o momento que vivemos como país, como continente e como mundo. Unir para Agir significa que o Estado, o setor privado, a sociedade civil, as organizações não-governamentais, a academia, as confissões religiosas, as comunidades e parceiros de cooperação devem trabalhar em torno de prioridades comuns. Isso significa, sobretudo, compreender que o empoderamento da mulher não é uma agenda setorial, nem uma concessão feita às mulheres. Não é um favor, é uma condição indispensável para o desenvolvimento de Moçambique. A conferência realiza-se numa altura em que a nossa atenção coletiva está centrada na transformação estrutural da nossa economia, visando a implantação dos alicerces da independência económica. Moçambique acumulou uma rica experiência desde os períodos da luta de libertação nacional, em que a mulher teve uma participação ativa, lado a lado, desde as famosas mulheres do destacamento feminino, lado a lado com o homem, onde trabalharam demistificando os preconceitos tradicionais sobre a mulher. A este propósito, lembramos vivamente as palavras do saudoso presidente Samora Moisés Machel, que, falando da necessidade da emancipação e participação da mulher, dizia claramente o seguinte, passo a citar, a emancipação da mulher não é um ato de caridade, como dissemos aqui. Não resulta de uma posição humanitária ou de compaixão. A libertação da mulher é uma necessidade fundamental da revolução, uma garantia da sua continuidade, uma condição do seu triunfo. Fim da citação. São estas palavras que nos inspiram até hoje para lutarmos pelos direitos e igualdade da mulher moçambicana. Na verdade, uma nação não pode alcançar todo o seu potencial quando uma parte significativa da sua população continua a enfrentar violência, estigmatização, discriminação, pobreza, exclusão financeira, limitações no acesso à terra, ao emprego, à educação, à tecnologia, aos mercados e aos espaços de decisão. Por isso, nós em Moçambique definimos duas prioridades estruturantes da Agenda Nacional para Mulheres e Raparigas até 2030. Primeira prioridade, para todas as mulheres e raparigas, zero violência. Segunda prioridade, para todas as mulheres e raparigas, liberdade da pobreza. Estas prioridades são inseparáveis. Combater a violência e combater a pobreza das mulheres são duas dimensões de uma mesma agenda de transformação nacional. Eliminar a violência passa pela eliminação da dependência econômica das mulheres, assegurando-lhes rendimento próprio e alternativas para não se sujeitarem a ambientes abusivos. Caras e caros compatriotas, Moçambique adotou o Plano de Ação de Beijing, os Objetivos de Desenvolvimento Sustentável da Agenda 2030 e a Agenda 2063 da União Africana, incorporando compromissos de igualdade de género nas prioridades de desenvolvimento nacional. Moçambique tem se destacado em matérias de empoderamento da mulher e da rapariga, através de políticas inclusivas destinadas a alargar a sua participação em todas as esferas da vida política, económica, social, ambiental, cultural e desportiva. As recomendações da última Conferência Nacional sobre a Mulher e Gênero, realizada em agosto de 2023, continuam atuais e abrangem várias áreas. Mudanças climáticas e gestão de riscos,
acesso à terra e ao direito do uso e aproveitamento da terra.

0: mentoria e formação profissional à mulher, autonomia económica e financiamento à mulher, envolvimento dos homens e rapazes, prevenção à violência e fortalecimento da comunicação social. Apesar dos avanços alcançados na implementação destas recomendações, ainda temos desafios e um longo caminho a percorrer que eleva a responsabilidade coletiva de todos nós. Aliás, eu tenho dito em conversa que a única vez que Moçambique subiu ao pódio para levantar uma bandeira num campeonato olímpico, e até hoje que nós continuamos como país, foi através de uma mulher, Lourdes Motola. Feito este, que até hoje nunca mais alcançamos. Por isso, temos que continuar a trabalhar neste aspecto concreto para que continuemos, através das mulheres, a alcançar resultados até mundiais. Por isso, apesar dos avanços alcançados na implementação destas recomendações, ainda temos desafios e um longo caminho a percorrer que eleva a responsabilidade coletiva de todos nós. A nossa expectativa é que esta conferência, galvanize a sociedade para ação vigorosa, orientada para resultados da melhoria de condição da mulher, para que a pobreza deixe de ter uma face essencialmente feminina no nosso país. Minhas senhoras e meus senhores, a nossa Constituição da República, a nossa Lei Mãe, consagra a igualdade perante a lei e igualdade de direitos e deveres entre mulheres e homens. Em 2025, o Sistema Nacional de Educação alcançou mais de 9,7 milhões de alunos, dos quais 49,4 eram raparigas, mantendo o país próximo da paridade de acesso à educação. Parabéns, mulheres. Na saúde, a cobertura de partos institucionais atingiu 90,7%, refletindo a expansão de acesso aos serviços de saúde materna. No acesso à justiça, a percentagem de mulheres abrangidas pelos serviços de assistência e apoio jurídico aumentou de 37% em 2024 para 40,4% em 2025, reforçando a proteção das mulheres em situação de vulnerabilidade socioeconómica. No acesso a recursos produtivos, por meio do Programa de Desenvolvimento Inclusivo de Cadeias de Valor Agroalimentares, PROCAVA, em Gaza e Inhambane, 41,6% de mais de 10 mil títulos individuais de DUAT emitidos em 2025 foram atribuídos a mulheres. Na proteção social, em 2025, foram assistidos mais de 500 mil agregados familiares através dos programas regulares de assistência social. Destes, cerca de 360 mil eram chefiados por mulheres, correspondente a 63,7%. Na participação política institucional, as mulheres representam cerca de 39,2% dos deputados da Assembleia da República e aproximadamente 30% dos membros do governo. Os avanços em todos estes domínios são importantes. Devem ser protegidos, aprofundados e transformados numa presença cada vez mais ampla de mulheres nos centros de decisões sobre o nosso país. Por isso, minhas senhoras e meus senhores, nós vamos continuar a trabalhar para que haja mais mulheres nos centros de decisão. Por isso, temos a nossa Presidente da Assembleia da República, uma mulher, Presidente do Tribunal Constitucional, uma mulher, Presidente do Tribunal Administrativo, uma mulher, Primeira-Ministra, uma mulher, Ministra das Finanças, que gere todo o dinheiro da República de Moçambique, uma mulher, Ministra de Negócios Estrangeiros, uma mulher, Combatentes, uma mulher, Educação, uma mulher, Trabalho, Gênero, Ação Social, mulher, e pela primeira vez desde a Independência Nacional, nomeamos uma mulher para vice-presidente do Banco Central. Parabéns, mulheres moçambicanas. Minhas senhoras e meus senhores, a violência baseada no género constitui um grave problema social que devemos enfrentar e vencer nas famílias, nas comunidades, nas escolas, nos locais de trabalho ou em qualquer espaço da nossa sociedade. E temos que envolver os homens nesta luta. Neste sentido, o nosso governo tem vindo a implementar o programa Empodera, em parceria com o Banco Mundial, visando, entre outros objetivos, fortalecer os mecanismos de proteção de mulheres e a permanência das raparigas na escola. Por isso, reiteramos o apelo às famílias, às comunidades, aos líderes tradicionais e religiosos, às escolas, aos órgãos de justiça, às forças policiais, à sociedade civil, aos meios de comunicação social, os nossos amigos que estão aqui, aos homens, principalmente, e raparigas, que façamos da violência zero uma causa nacional. Temos dito, por isso estamos a promover o diálogo nacional inclusivo, que o diálogo é o caminho para resolvermos qualquer desavença que haja em casa, na família, no bairro, no distrito, no município, na província e a nível nacional. E nada de violência. Por isso, minhas senhoras e meus senhores, a segunda dimensão da nossa agenda é a liberdade da pobreza. Empoderar a mulher significa aumentar o seu rendimento, significa aumentar a sua liberdade, permitir-lhe decidir sobre os recursos que produz, reforçar a sua voz dentro da família e da comunidade. Por isso, como governo, continuaremos a investir na formação profissional da mulher, no emprego, no empreendedorismo, no acesso à terra, na inclusão financeira, nos mercados, na tecnologia e nas cadeias de valor. Os programas Meu Kit, Meu Emprego, Fundo de Apoio à Iniciativa Juvenis, FAIS, Fundo de Desenvolvimento Econômico Local, FIDEL, Programa Mais Peixe e ProMulher, envolvem maioritariamente as mulheres e são programas concebidos para promover a inclusão financeira, reduzir as desigualdades de género e combater a pobreza. Estivemos em Nacuadala há dois, três dias atrás, na Zambésia. Fizemos a entrega de bolsas para cerca de 72 mil jovens a nível nacional, dos quais 56 mil são mulheres, cerca de 70%. Vamos capacitar estas jovens ou raparigas para o empreendedorismo e, no fim da capacitação, cada rapariga vai receber 100 mil meticais sem necessidade de reembolso para começar com negócios. Catorze mil raparigas do Rovuma ao Maputo que vão receber 100 mil meticais para começar negócio, e isto vai empoderar a nossa economia, vai empoderar a mulher moçambicana, em parceria com o Banco Mundial. Queremos que a jovem mulher possa adquirir competências relevantes para a economia moderna e que possa entrar nos setores onde continuam a existir maiores oportunidades de crescimento. Por isso, caros participantes, é neste quadro que Moçambique acolhe a iniciativa da União Africana para a inclusão financeira e econômica das mulheres e jovens, Wi-Fi 2030. Por isso, recomendamos que aproveitem o calor desta magna conferência para avançarem com a força que caracteriza a mulher, com a criação do capítulo nacional de Moçambique do Wi-Fi 2030. Este capítulo deve constituir um instrumento para mobilizar financiamento, criar oportunidades, partilhar conhecimento, aproximar instituições e remover barreiras que impedem mulheres e jovens de participar plenamente na economia. Pretendemos que esta iniciativa contribua para a constituição e consolidação de uma plataforma nacional de mulher, agregando as organizações e redes existentes, empresárias moçambicanas, produtoras, jovens empreendedoras, instituições financeiras, setor privado, academia, Estado e parceiros. Uma plataforma capaz de ligar a mulher rural aos mercados, a empreendedora ao financiamento, a jovem às competências e à tecnologia e a empresa liderada por uma mulher às oportunidades de investimento e expansão. Na 70ª sessão da Comissão das Nações Unidas sobre o Estatuto da Mulher, Moçambique promoveu a necessidade de passarmos do compromisso à ação coletiva como um país, colocando no centro a justiça social, a organização inclusiva, o fim da violência e o combate à pobreza das mulheres e raparigas. É neste contexto que propomos a esta conferência a criação de uma rede global para a justiça social, violência zero e liberdade da pobreza para as raparigas e mulheres. Propomos essa rede global, que o objetivo da rede é facilitar a cooperação técnica, mobilizar parcerias e promover a partilha de soluções capazes de transformar compromissos internacionais em resultados nacionais concretos. Por isso, caras mulheres, tomem esta conferência como uma oportunidade para trocar ideias de como tornar essa rede mais efetiva e eficiente. Distintos participantes, a igualdade de género é uma responsabilidade de todos nós, homens e mulheres. As instituições públicas devem assegurar a inclusão desta matéria na planificação e orçamento das suas ações. No setor privado, queremos um ambiente de trabalho seguro e de justiça. Nas instituições financeiras, queremos soluções acessíveis e adequadas às necessidades das nossas mulheres empreendedoras. Na cidade e no campo, queremos uma sociedade civil mais vigilante, crítica e construtiva. Na academia, queremos mais ação na produção de conhecimento que contribua na transformação das normas e práticas que perpetuam a subordinação da mulher, a violência e as uniões prematuras. Dos nossos parceiros de cooperação, esperamos que os seus apoios estejam alinhados às prioridades nacionais desta agenda, evitando a fragmentação das intervenções e investindo na criação de capacidades institucionais sustentáveis. E desta conferência, esperamos uma declaração final bastante assertiva na definição de prioridades exequíveis e consentâneas com a realidade das mulheres, em especial da mulher moçambicana. Esperamos compromissos concretos, responsáveis, identificados, resultados esperados, prazos e mecanismos de acompanhamento numa matriz concreta. Em suma, não queremos que este evento seja apenas mais uma conferência. Queremos que seja a conferência que ficará nos anais da nossa história, em particular da mulher moçambicana, como a conferência da mudança, da transformação e da valorização da mulher moçambicana. Queremos mulheres moçambicanas mais ricas, com trabalho honesto, íntegro, lícito, e estamos aqui para apoiar. Por isso, façamos da violência zero e da liberdade da pobreza uma causa nacional. Façamos do empoderamento da mulher um compromisso diário das instituições, das famílias, das comunidades e de cada cidadão. Com esta convicção e na certeza de que os debates serão francos, construtivos e orientados pelas soluções, quando eu trabalho nas províncias, nos encontro com mulheres, tenho dito que a mulher é uma grande gestora. E tenho dado alguns exemplos. Tenho dito que no dia em que lançamos o programa Empodera e, sobretudo, Pro-Mulher, assisti na televisão uma senhora em Xai-Xai, que perdeu o esposo, o marido em 2013 e dizia ela que tinha ficado apenas com 200 meticais. Mas através de 200 meticais, ela começou um negócio que era comprar pão e revender. Comprar pão e revender. Através dos rendimentos, ela passou a fazer bolos, badias, comprar pão, fazer marreu e vender para as crianças numa escola próxima. E através deste negócio, ela conseguiu fazer crescer duas filhas e um filho, e uma já é médica, o outro é advogado, e ainda a terceira está a fazer economia numa faculdade aqui na cidade de Maputo. Quando conto essa história, eu costumo dizer que conheço milhares de mulheres que são pai e mãe ao mesmo tempo. Mas não conheço nenhum homem que é pai e mãe ao mesmo tempo. É ou não é, mulheres? Eu tenho dito que as mulheres são grandes gestoras, porque eu próprio tenho experiência que às vezes quando saímos aos sábados, vocês mulheres têm uma grande capacidade de decorar preços. E eu respeito muito essa capacidade que nós os homens não temos. Quando saímos geralmente com a mamãe Guetta para fazer compras, entra-se numa loja. Eu, quando digo, vamos comprar isso, ela tem capacidade de dizer, não, não vamos comprar aqui, porque na loja tal está mais barato do que aqui. Só mulheres têm esta capacidade de gestão. E tenho dito que neste programa Pro Mulher, de financiamento às iniciativas empreendedoras da mulher moçambicana, a maioria das nossas mamanas, aquelas que fazem pequenos negócios para vender no mercado e um pouco pelas nossas cidades, nossos distritos, elas nem precisam muito para começar um grande negócio. Como eu disse aqui neste exemplo do Xai-Xai, apenas 200 meticais, com 1.000 meticais, 2.000 meticais, 3.000 meticais, 4.000, 5.000 meticais, uma mulher pode começar um grande negócio e criar família e sustentar a sociedade moçambicana. Por isso, investir na mulher moçambicana é verdadeiramente investir no crescimento e no desenvolvimento da economia moçambicana. Parabéns, mulheres. Por isso, com essas palavras, declaro oficialmente aberta a 8ª Conferência Nacional sobre Mulher e Gênero. Bem-haja a mulher moçambicana, muito obrigado pela vossa atenção e vamos trabalhar.
1: Presidente da República, Daniel Chapo, na abertura desta 8ª Conferência Nacional sobre Mulher e Gênero, unir para agir, empoderar mulheres e eliminar a violência baseada no gênero. O lema desta conferência, o encontro, promove a implementação das prioridades nacionais de igualdade de gênero com enfoque nas prioridades zero violência e liberdade da pobreza através da avaliação dos progressos alcançados na concertação intersectorial e da mobilização de compromissos, parcerias e recursos. A iniciativa é promovida pelo Ministério do Trabalho, Gênero e Ação Social, que pretende reforçar a coordenação dos diferentes, entre os diferentes atores e impulsionar medidas concretas para empoderamento das mulheres e raparigas. Esta conferência constitui, assim, uma plataforma nacional para fortalecer compromissos e parcerias, colocando as mulheres no centro dos processos de transformação e desenvolvimento sustentável do país. Neste discurso de abertura desta conferência, o Presidente da República, Daniel Chapo, anunciou que 14 mil raparigas de todo o país vão receber dinheiro, vão receber 100 mil meticais para impulsionar projetos de geração de renda, isto é, no âmbito da inclusão financeira da mulher e jovem. Este anúncio é feito pelo Presidente da República, Daniel Chapo. 14 mil raparigas de todo o país vão receber 100 mil meticais para projetos de financeiros, projetos de geração de renda, que para no âmbito do empoderamento da mulher e jovens. Na altura que há espaço para o registro fotográfico aqui na sala, depois deste discurso de abertura desta 8ª Conferência Nacional sobre Mulher e Gênero, Unir para Agir, empoderar mulheres e eliminar a violência baseada no género, é o lema desta conferência, uma conferência que junta aqui na capital moçambicana mulheres de diferentes setores em representação de todo o país. Há também mulheres que vêm representar diferentes países do mundo, com destaque para alguns países africanos. A conferência reúne durante dois dias instituições nacionais, parceiros internacionais e regionais para promover um diálogo nacional de alto nível, orientado para o resultado. Fica por cá esta transmissão da Rádio Moçambique. Inseramos assim esta transmissão da Rádio Moçambique deste primeiro dia até o 8 a Conferência Nacional sobre Mulher e Gênero. Ficam então as assinaturas de Afonso Buani nos cuidados técnicos. Eu sou Cláudio Duane. Bom dia.
2: Muito bom dia, Cláudio Duane, e continuação de um ótimo trabalho.
3: Continuação de um ótimo trabalho, Cláudio Duane. Nós continuamos por aqui. São 10 horas e 29 minutos. 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Estivemos a acompanhar a abertura do seminário de empoderamento que está a ser realizado, empoderamento da mulher, que está a ser realizado na cidade de Maputo. Este seminário que foi dirigido, a cerimónia de abertura foi dirigido pelo Presidente da República, Daniel Chapo. Também dentro de instantes poderemos voltar em antena com a Assembleia Provincial de Maputo, onde se encontra a nossa colega Verónica Sidumo, dentro de instantes. Vamos agora na companhia de música e alguns compromissos comerciais.

0: Trocar o mal pelo bem é o que nós desejamos para si, amigo ouvinte, e esperamos que durante esta semana pratique em fazer o bem. Temos uma tendência na nossa sociedade em normalizar o que é anormal. Vamos voltar a resgatar os nossos valores, resgatar aqueles ensinamentos que tivemos dos nossos mais velhos. Vamos aos nossos compromissos comerciais. Voltamos já com mais música.
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3: 10 horas e 40 minutos, vamos na companhia de música até às 11. No momento queremos acompanhar o Jornal de Maputo. Vamos a Cabo Delgado e convidamos a Zeki Nera. Eu sou da Bahia. Uma das baías mais belas do nosso país, a Baía de Pemba. Cresci

10:47. Depois de Messias Maricoa, vão me dizer que é Iá. Continuamos na companhia de música, a passos largos para a hora 11. E chamamos Mingas com o tema Wananga. Diz-me tudo o que tens no coração, meu filho. Exaltando o diálogo entre pais e filhos.

10 horas e 55 minutos. Faltam apenas 5 minutos para a hora 11, momento que iremos acompanhar a informação da província de Maputo. Mas trazemos em antena, antes dessa hora, Justino Baca com o tema Tentaram, Vazamile, vão tentar sempre, não vão lhe dar paz, mas o que importa é que você não desista, insista e persista para que tenha sucessos e vitórias. Deixe que os outros assistam à sua vitória, trabalhe no silêncio.

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1: São 11 horas em todo o território nacional. Vamos à informação no Jornal de Maputo. Boa escuta e convidamos em antena numa edição e apresentação de Domingos Magalhães e sonorização de Elvis Magaia. Boa escuta.
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3: Caro ouvinte, saudações, muito bom dia. O presidente da República, Daniel Chapo, afirma que a violência baseada no gênero constitui um grave problema social. Autoridades do Conselho Municipal de Marraquene, na província de Maputo, alertam a população sobre a abundância nos últimos dias de peixe impróprio para o consumo humano na Praia da Macaneta. OMS alerta que o vírus do ébola continua fora de controle na República Democrática do Congo. São destaques da presente edição do Jornal de Maputo, referente a esta quarta-feira, 9 de setembro de 2026, na vossa companhia, Domingos Macalani, na edição e apresentação, e Alves Magaia, nos cuidados técnicos. Ótima escuta. Jornal de Maputo, vamos agora ao desenvolvimento das notícias que marcam a atualidade nacional e internacional. O presidente da República, Daniel Chapo, afirma que a violência baseada no gênero constitui um grave problema social. Daniel Chapo explica que este mal deve ser enfrentado e combatido por todos. O chefe de Estado falava hoje em Maputo, na abertura da Conferência Nacional sobre Mulher e Gênero.
4: A violência baseada no gênero constitui um grave problema social que devemos enfrentar e vencer nas famílias, nas comunidades, nas escolas, nos locais de trabalho ou em qualquer espaço da nossa sociedade. E temos que envolver os homens nesta luta. Neste sentido, o nosso governo tem vindo a implementar o programa Empodera, em parceria com o Banco Mundial, visando, entre outros objetivos, fortalecer os mecanismos de proteção de mulheres e a permanência das raparigas na escola. Por isso, reiteramos o apelo às famílias, às comunidades, aos líderes tradicionais religiosos, às escolas, aos órgãos

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1: Horas e 20 minutos. Convidamos Marlene com tema esse. Ela pede que se tire o coração de pedra e deixe um coração mais leve, de amor, um coração misericordioso. Tem muita gente com coração de pedra ultimamente. Faz sentido este pedido da Marlene? Por uma sociedade mais...

0: 12 horas e 28 minutos, Mr. Bow, rap, devemos ser felizes a qualquer momento. Claro que as diversidades da vida às vezes nos deixam tristes, mas a tristeza atrai boas energias, a alegria traz boas energias e a tristeza atrai doenças, atrai muita coisa que não é boa para a nossa vida, não é? Então procure estar feliz em vários momentos, mesmo que seja difícil, mas se atrair a alegria, atrair energias positivas, os caminhos abrem-se também. As oportunidades e também os sonhos. Começa a sonhar melhor, começa a criar estratégias de como ultrapassar os desafios que a vida nos coloca, não é? E desta forma, amigo ouvinte, foi um prazer enorme estar na sua companhia. Espero estar consigo o mais breve possível, se assim Deus permitir. Eu sou Juvita Angovo, desejo uma ótima tarde e continuação de boa escuta aos serviços do emissor provincial de Maputo. Vamos agora ao Jornal da Tarde, em cadeia com antena nacional, uma edição e apresentação de Matias Vilanculos, a partir de Inhambane. Boa escuta.
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0: Boa tarde, estimado ouvinte. 14 mil raparigas vão receber cada 100 mil meticais para iniciarem um negócio no âmbito do empoderamento da mulher e da rapariga. Anúncio feito hoje pelo Presidente da República na abertura da 8ª Conferência Nacional sobre Mulher e Gênero. Ministro da Saúde reafirma tolerância zero ao mau atendimento, cobranças ilícitas desvio de medicamentos nas unidades sanitárias do país. Fora de portas, governo queniano dá um prazo de 90 dias aos cidadãos estrangeiros com negócios naquele país para obtenção ou atualização da documentação necessária, incluindo autorizações de trabalho e licenças comerciais. Destaques do Jornal da Tarde, quarta-feira, 9 de setembro de 2026. Nesta data, no recuado ano de 1976, morreu Mao Tse-tung, líder do Partido Comunista Chinês e figura central da Revolução Chinesa. A sonorização é de Bernardo Salomão e Matias Vilanculo encarrega-se pela edição e apresentação. Renovados votos de ótima audição. Presidente da República, Daniel Chapo, presidiu a cerimônia de abertura da 8ª Conferência Nacional sobre Mulher e Gênero, a súmula do discurso do chefe do Estado, na voz de Cláudio Duane.
1: Daniel Chapo explicou que não haverá necessidade de reembolso do valor e que as raparigas serão capacitadas para saberem traçar melhores projetos de rendimento. O chefe de Estado destacou ainda que o governo e seus parceiros continuam à procura de financiamento para projetos de rendimento desenvolvidos, sobretudo, por mulheres e raparigas.
2: Por isso, como governo, continuaremos a investir na formação profissional da mulher, no emprego, no empreendedorismo, no acesso à terra, na inclusão financeira, nos mercados, na tecnologia e nas cadeias de valor. Os programas Meu Kit, Meu Emprego, Fundo de Apoio à Iniciativa Juvenis, FAIS, Fundo de Desenvolvimento Econômico Local, FIDEL, Programa Mais Peixe e Pro-Mulher, envolvem maioritariamente as mulheres e são programas concebidos para promover a inclusão financeira, reduzir as desigualdades de género e combater a pobreza.
1: O presidente da República falava hoje em Maputo na abertura da 8ª Conferência Nacional sobre Mulher e Gênero, que decorre na capital do país. A conferência promove a implementação de prioridades nacionais de igualdade de gênero, com enfoque nas prioridades designadas a zero violência e liberdade da pobreza. O presidente da República desafiou os participantes a saberem tirar maior proveito da conferência.
2: Por isso, recomendamos que aproveitem o calor desta magna conferência para avançarem com a força que caracteriza a mulher, com a criação do capítulo nacional de Moçambique do Wi-Fi 2030. Este capítulo deve constituir um instrumento para mobilizar financiamento, criar oportunidades, partilhar conhecimento, aproximar instituições e remover barreiras que impedem mulheres e jovens de participar plenamente na economia.
1: A 8ª Conferência Nacional sobre Mulher e Gênero é organizada pelo Ministério do Trabalho, Gênero e Ação Social. A Ministra do Trabalho, Gênero e Ação Social, Iveta Lani, explicou que o evento constitui um espaço nacional de diálogo e reflexão e compromisso para a igualdade do gênero.
3: Pretendemos avaliar os progressos alcançados, reconhecer os desafios que persistem e, sobretudo, acelerar ações concretas para o empoderamento da mulher e a igualdade do género. A diversidade das instituições e organizações aqui representadas demonstra que esta não é uma agenda apenas do governo, mas nem apenas das mulheres. É uma responsabilidade coletiva.
1: A 8ª Conferência Nacional sobre Mulher e Gênero decorre sob o lema Unir para Agir, empoderar mulheres no centro da transformação.
0: Presidente da República, Daniel Chapo, anuncia que 14 mil raparigas vão receber cada 100 mil meticais para iniciarem um negócio no âmbito do empoderamento da mulher e da rapariga. É um anúncio feito na abertura da 8ª Conferência Nacional sobre Mulher e Gênero, que reúne durante 2 dias instituições nacionais, parceiros internacionais e regionais para promover um diálogo nacional de alto nível orientado para resultados. A busca de resultados está igualmente reunido na cidade da Beira, em Sofala, o Ministério da Saúde no seu 51º Conselho Consultivo, com olhos postos na humanização dos serviços de saúde. Santos Nunes.
4: O Ministério da Saúde reafirma tolerância zero ao mau atendimento, cobranças ilícitas, desvio de medicamentos e corrupção nas unidades sanitárias. A posição foi assumida pelo titular da pasta, o CNIS, que realça que os cidadãos que procuram os cuidados de saúde devem ser atendidos com respeito e dignidade. Falando esta quarta-feira na cidade da Beira, na abertura do 51º Conselho Coordenador do Ministério da Saúde, IS defende que os fármacos e outros recursos devem chegar a quem deles necessita.
5: Temos que ser muito firmes. Mau atendimento, mau estrago, roubo de medicamento, falta disto, falta daquilo. Colegas, ficam satisfeitos com isso. Querem ser conhecidos como o grupo de mau atendimento, o grupo das cobranças ilícitas, o grupo de roubo de medicamento, o grupo que não faz nada pela saúde moçambicanense. É assim que a gente quer. Por isso, colegas, vamos ser muito implacáveis nesta componente. Não haverá piedade, tolerância zero.
4: O governante acrescenta que a melhoria da qualidade dos serviços de saúde passa também pelo reforço da fiscalização e responsabilização dos infratores e pelo compromisso dos profissionais com a ética e o interesse público.
5: Chega no hospital de maternidade com dor do parto, só você está a gingar, você está a brincar. Mulheres que já experimentaram dor do parto, é brincadeira? Digam. O senhor diz, não, isso não é nada. Isso, quando você estava lá para fazer o seu bebê, eu não estava, agora fiquei bem me incomodar. Essa gente não pode permanecer nas fileiras da saúde.
4: Os parceiros da saúde, na voz de Orla Kelly, garantem um apoio contínuo ao setor com vista a responder aos novos desafios.
6: Em nome dos parceiros, gostaria de destacar 4 prioridades. Primeiro, um plano com um orçamento, um mecanismo de coordenação e um sistema de monitoria. Os parceiros apoiam este princípio, fortalecer a saúde comunitária e apoiar os profissionais de saúde. Melhorar a disponibilidade de medicamentos e produtos de saúde.
4: Com a duração de 3 dias, o 51º Conselho Coordenador do Ministério da Saúde decorre sob o lema por um Serviço Nacional de Saúde de qualidade, humanizado e para todos. Da cidade da Beira, Santos Nunes.
0: Ministro da Saúde reafirma a tolerância zero ao mau atendimento, cobranças ilícitas e desvio de medicamentos nas unidades sanitárias do país. 30 mil pessoas do distrito de Inharime, em Inhambane, vão beneficiar de cuidados de saúde com a entrada em funcionamento ainda este ano de 3 unidades sanitárias. Alexandre Matsimbi.
7: Trata-se de infraestruturas em edificação no posto administrativo de Mucumbi. Hoje, por exemplo, o governador de Inhambane, Francisco Pagula, testemunhou o reinício das obras do Centro de Saúde do Tipo 2 em Mahalamba, que poderá assistir 17 mil pessoas. Pagula, que igualmente procedeu à entrega de uma ambulância, disse que a concretização destas ações está inserida nos esforços do governo na aproximação dos serviços de saúde nas comunidades.
8: Existem outros centros de saúde que estão sendo construídos ao nível da província, como é o caso de Vilanculo, Massinga, Morrumbene, Zavala. Então vamos dizer que nos próximos 6-7 meses vamos fazer a entrega de mais de 8 centros de saúde ao nível da nossa província. Isso vai poder reduzir aquilo que são as distâncias percorridas pela nossa população para poder encontrar os serviços primários de saúde.
7: A médica-chefe no distrito de Inharime, Olga Shilujani, considera que com estas intervenções do governo, os profissionais passam a ter melhores condições para o exercício das suas atividades.
9: Ganhamos 3 novas da sanitária, ganhamos melhoria na assistência às nossas comunidades, ganhamos a redução do percurso da comunidade da sanitária. E isso também nos obriga que tenhamos lá alguns material, estamos a falar de ambulância. Com essa nova ambulância já contamos com 2 ambulâncias a nível do distrito, que uma vai trabalhar a nível das transferências, a nível dos hospitais de referência, e outra vai trabalhar a nível das transferências, a nível das periferias para a sede.
7: Refira-se que com a entrada em funcionamento nos próximos dias de 3 novas unidades sanitárias, a distância máxima a ser percorrida pelos residentes de Inharime será de 10 quilômetros.
0: 12:40. Primeira-dama da República, Geta Slimane Chapo, desloca-se esta quarta-feira à República Unida da Tanzânia para transmitir sentimentos de profundo pesar à presidente Samia Suluhu Hassan e à sua família pelo falecimento do esposo Afidi Amir Hassan. Para confirmar a chegada da primeira-dama, junta-se ao Jornal da Tarde Monteiro Bonifácio, correspondente da Rádio Moçambique em Dar es Salaam.
10: A primeira-dama da República, Geta Chapo, já se encontra em Zanzibar, onde esta tarde solidariza-se com a presidente da Tanzânia, Samia Suluhu Hassan, pela morte do seu esposo, Afidi Amir Hassan. O ato tem lugar em Kizinkazi, terra natal, e onde decorreram as cerimônias fúnebres na última segunda-feira. A primeira-dama, Geta Chapo, vai transmitir sentimentos de profundo pesar à presidente Samia Suluhu Hassan, manifestando a solidariedade do povo moçambicano à família enlutada. Este ato constitui igualmente uma manifestação de solidariedade de Moçambique para com o povo tanzaniano e reafirma os laços históricos de amizade, fraternidade e solidariedade que unem os povos de Moçambique e da Tanzânia, fortalecidos pela proximidade entre os dois países e pela cooperação bilateral. A delegação da primeira-dama Geta Chapo, onde integram o alto comissário e o cônsul de Moçambique na Tanzânia e em Zanzibar, respectivamente, Ricardo Ntumbuida e Agostinho 30, e esposas, vai pernoitar em Kizinkazi e participar amanhã das cerimônias do terceiro dia, segundo a tradição islâmica. De Zanzibar, Monteiro Bonifácio.
0: Primeira-dama da República, Geta Chapo, já se encontra na Tanzânia para transmitir sentimentos de profundo pesar à presidente Samia Suluhu Hassan e à família pelo falecimento do esposo Afidi Amir Hassan. A Frelimo Nunias apela à transparência na tramitação de atos administrativos. Pinto Catawa.
11: Nuniassa multiplicam-se as vozes de apelo para a necessidade de observância de transparência na tramitação de processos sobre os atos administrativos na função pública. O apelo é dirigido aos gestores de recursos humanos e outros cargos de direção e chefia para aplicação rigorosa dos critérios nos processos de mudanças de carreira, progressões e promoções profissionais que vão decorrer a partir de outubro próximo. Desta vez, o apelo vem do primeiro secretário do Comitê Provincial do Partido, Frelimo Nuniassa, que não quer ouvir casos de troca de favores ou afinidades no preenchimento das vagas. José Abibo exige a integridade e justiça na seleção dos candidatos em obediência rigorosa às demais normas e procedimento de funcionamento de administração pública.
12: O apelo que nós fizemos aos gestores com relação aos atos administrativos é que todos são funcionários públicos. Temos aqueles colegas que estão desde 2022, se calhar alguns até 2021, sem mudar a carreira, sem promoção, sem progressão. Tem que haver uma justiça na gestão deste processo. É inconcebível que alguém que graduou em 2025 mude a carreira antes daquele que graduou em 2022. Então comecem com aqueles que foram os primeiros e depois seguem aqueles que graduaram depois.
11: Primeiro secretário do Comitê Provincial do Partido Frelimo Nuniassa, José Abibo, e a obrigação dos gestores públicos para a gestão transparente dos atos administrativos. O processo dos atos administrativos no aparelho do Estado foi descontinuado no ano de 2022 no país por motivos de restrições orçamentais e retoma no próximo mês de outubro. Delixinga, Pinto Catawa.
0: Na província de Maputo estão já em divulgação os comandos emitidos na 11ª Conferência Nacional de Quadros que teve lugar recentemente em Chimoio. À frente da iniciativa está o Partido Frelimo, tal como reporta Stélio Banissa.
13: O primeiro secretário da Frelimo na província de Maputo convida os membros desta formação política a envolverem-se em massa na implementação das recomendações dadas na Reunião Nacional de Quadros de Chimoio. O combate cerrado à corrupção e à responsabilização individual dos que alegadamente praticam crime dentro do partido estiveram entre as linhas orientadoras do encontro. Aliás, consta do discurso de fecho da Reunião de Quadros de Chimoio a necessidade de se operar mudanças urgentes, quer no seio do partido, quer na forma de ser e estar no panorama político nacional. São estes e outros comandos para os quais o chefe da Frelimo na província de Maputo, Carlos Zavala, quer a entrega de todos os membros para a sua materialização.
14: Que a mensagem de discurso que a mãe da presidente transforma na realidade e que seja as linhas gerais da governação de Camata Presidente, que é o combate à corrupção, combate ao nepotismo, aos raptos e rumo ao desenvolvimento do país. O maior apelo dos membros é que a mensagem seja interpretada na realidade.
13: Aqui, Zavala tem um recado para os jovens.
14: Que os jovens também devem fazer o seu papel. O seu papel é estar envolvido naquilo que são as decisões, estar envolvido naquilo que são a governação, a nível daquilo que são os planos estratégicos da nossa governação.
13: O primeiro secretário provincial da Frelimo em Maputo, Carlos Zavala, falava esta terça-feira na Vila da Manheça, província de Maputo, onde cumpriu o primeiro dos dois dias de visita de trabalho ao distrito. Depois da Manheça, Zavala escala na quinta e sexta-feira ao distrito de Marraquene. Eu sou Stélio Manheça, a partir da Manheça.
0: Dos estúdios da Rádio Moçambique, em Inhambane, transmitimos o Jornal da Tarde. Vandalização e roubo de material elétrico em Nacalaporto, província de Nampula, retrai a expansão de energia, tal como descreve Júlio Moro.
15: Além de retardar a expansão da corrente elétrica, as autoridades relatam ainda que só de janeiro a esta parte, a empresa somou um prejuízo avaliado em mais de 6 milhões de meticais em consequência destes dois fenômenos. Dulce Marcos, diretor da EDM, área de serviço ao cliente de Nacala, entende que estas situações não passam de uma sabotagem aos esforços para a operacionalização do projeto traçado pelo governo que antevê a expansão da energia para todas as comunidades do país até 2030. A diretora Dulce partilhou também que no período em referência já foram vandalizados 7 transformadores e parte de linhas de média tensão.
16: Para o caso de transformadores, o prejuízo que nós costumamos ter, né, eles mexem é com o óleo, retiram o óleo do transformador e assim como o condutor de cobres. Infelizmente, temos este grupo aqui de sabotadores, sim, que vão até lá, são linhas novas e praticamente vêm destruindo. E vamos perdendo assim. Infelizmente, é um investimento que é feito em vão, porque este investimento que nós pegamos para poder fazer essa reposição, estaríamos aqui a ligar muitos outros clientes que até agora não têm energia.
15: A diretora da empresa Eletricidade de Moçambique, ADM, área de serviço ao cliente Nacala, Dulce Marcos, e o impacto negativo do roubo e vandalização de materiais elétricos. De Nampula, Júlio Moro.
0: Por prática de homicídio, está detido em Choco, em província de Gaza, um jovem de 26 anos de idade, Rui Macaringue, e as circunstâncias em torno do crime.
17: O crime ocorreu em um dos bairros periféricos da cidade de Xoxai, quando o jovem indiciado teria invadido uma residência onde uma família se encontrava em convívio e, com recurso a um pau, agrediu brutalmente o indivíduo de 20 anos de idade. A informação foi partilhada pelo chefe das relações públicas no comando provincial da PRM em Gaza, o qual anotou que a vítima, não tendo resistido aos golpes, perdeu a vida e o seu corpo foi encontrado na casa vizinha, graças ao trabalho de patrulha feito pela polícia.
18: Destacada uma equipa multissetorial, feito o exame, que o laudo pericial demonstrou que a morte foi resultante das agressões sofridas, pois trazia sangramento nas narinas, nos ouvidos e entre outros elementos levantados no local.
17: Chefe das Relações Públicas no Comando Provincial da PRM em Gaza, Carlos Macuaco, e a detenção do indivíduo acusado de ter agredido até a morte um cidadão com recurso a uma arma branca no distrito de Choque. Carlos Macuaco assegurou que, neste momento, o assunto corre os seus trâmites processuais para permitir que o suposto criminoso responda em juízo. Macuaco renova o apelo aos cidadãos para que se abstenham de quaisquer atos que atentem contra a ordem e tranquilidade públicas. Da Xuxai, Rui Macaringue.
0: Polícia da República de Moçambique, na cidade de Choco, em Gaza, deteve um jovem de 26 anos de idade, acusado de ter agredido até a morte um cidadão com recurso a uma arma branca. Os resultados operativos da PRM durante o fim de semana prolongado em Tete, por Orlando Canenecas.
19: 5 cidadãos estão a contas com as autoridades policiais em Tete, indiciados da prática do crime de roubo. Segundo a Polícia da República de Moçambique, os indiciados escalavam residências e estabelecimentos comerciais, recorrendo ao arrombamento e ameaça com recurso a armas de fogo. O porta-voz do Comando Provincial da PRM em Tete, Feliciano da Câmara, afirmou que os detidos fazem parte do grupo que, no princípio deste mês, arrombou um estabelecimento comercial na capital provincial. Durante a incursão, os suspeitos, três dos quais continuam foragidos, apoderaram-se de 39 mil meticais, uma motorizada e diversos utensílios domésticos.
20: Deste trabalho é o engajamento e também a postura abnegada das forças policiais que estão empenhadas em garantir que a nossa província, as nossas ruas, os nossos bairros continuem a se tornar locais seguros. Queremos consolidar este sentimento de segurança por parte da nossa população e também resgatar esta confiança no seio das nossas comunidades e, da mesma forma, legitimar presença como garante da lei e ordem aqui na província de Tete.
19: Entretanto, os acusados negam o seu envolvimento nos roubos.
21: Até agora não sei o que eu fiz. Fala. Vou falar alguma coisa, não sei. Eu estou de medo agora, estão de várias coisas, ninguém conhece. Que estão aqui, estavam a tirar o quê? Foto, a gente apresentar, mas que eu nem fiz, nem dentro da minha casa entraram.
22: Aqui só me pertence esse amplificador. Me pertence isso aqui e mais essas colunas pequenas. Mais uma paragem, mas são minhas coisas. Eu comprei aqui no Cambinde, com o nigeriano. Comprei já no shopping para saber o que está acontecendo. Por eles ouvirem que aquele estava na cadeia, ficaram busy comigo.
19: Indiciados do envolvimento em atos de roubo contra estabelecimentos comerciais e residências na cidade de Tete. De onde vos falou Orlando Carenecas.
0: Na atualidade internacional, Banco Africano de Desenvolvimento aprova 20,5 milhões de dólares em apoio direto ao orçamento do Estado malawiano. Sérgio Sixpence, correspondente da Rádio Moçambique em Blantyre.
23: O anúncio foi feito pelo diretor-geral do BAD e vice-presidente interino para a África, Abdou Camara, que deu a conhecer que o financiamento foi aprovado a 1 de setembro deste ano. O ministro das Finanças do Malawi, Joseph Mwanambeka, afirmou estar satisfeito com esta aprovação, considerando que demonstra a confiança do banco na presente administração do país. Mwanambeka deu a conhecer ainda que o Malawi deverá beneficiar de um outro financiamento especial do Banco Africano de Desenvolvimento para apoiar a importação de combustíveis e fertilizantes, dois dos principais consumidores das escassas reservas cambiais do país. O diretor-geral e vice-presidente interino do BAD para a África, Abdou Camara, afirmou que o Malawi está entre os primeiros países selecionados para beneficiar do quadro global de resposta à crise de energia e fertilizantes concebido para mitigar o impacto do conflito com o Irã. Sérgio Sixpence, em Blantyre.
0: Outras notas da atualidade internacional, o governo queniano deu ontem um prazo de 90 dias para que cidadãos estrangeiros com negócios no país obtenham ou atualizem a documentação necessária, incluindo autorizações de trabalho e licenças comerciais. Segundo o porta-voz presidencial, Hussein Mohamed, as agências governamentais vão conduzir o processo junto das embaixadas estrangeiras. O presidente queniano, William Ruto, reconheceu na semana passada ter recebido reclamações de pequenos empresários que alegavam concorrência desleal por parte dos estrangeiros. William Ruto orientou os parlamentares quenianos a expandirem um projeto de lei atualmente em tramitação no Parlamento, de forma a incluir a participação justa de estrangeiros em pequenas empresas e identificar setores que possam ser reservados para cidadãos nacionais. O principal especialista médico e epidemiologista chinês, Zhong Nanshan, afirma que a inteligência artificial não pode substituir os médicos, uma vez que os doentes sempre vão necessitar do julgamento clínico de profissionais humanos. Zhong Nanshan disse hoje em Macau que a inteligência artificial pode auxiliar, mas não pode substituir os médicos, o julgamento clínico ou a empatia que definem um bom médico. Segundo o epidemiologista, que se tornou conhecido durante a pandemia da Covid-19, reconheceu que a inteligência artificial pode ser útil para a aprendizagem e análise de dados, principalmente para a classificação de sintomas de ansiedade, doenças físicas ou sofrimento emocional. De regresso à atualidade nacional, o governador de Gaza confere posse ao novo diretor do seu gabinete. As recomendações deixadas pelo chefe do Conselho Executivo Provincial, por Teodomiro Nyantumbu. Dizia que o governador de Gaza confere posse ao novo diretor do seu gabinete. As recomendações deixadas pelo chefe do Conselho Executivo Provincial, por Teodomiro Nyantumbu.
1: O governador de Gaza exige ao novo diretor do seu gabinete responsabilidade, rigor e respeito, de modo a garantir um serviço de qualidade, com destaque para o bem servir ao governo. Alfeu Nguna falava esta quarta-feira na tomada de posse de Arthur Sitwai, que substitui do cargo de diretor do gabinete do governador, Dora Arthur. Nguna desafiou o novo diretor do gabinete do governador de Gaza mais proatividade e coordenação permanente com outros setores, por forma a assegurar que a gestão de recursos humanos, materiais e financeiros seja eficiente.
2: Como titular de um cargo de apoio ao governador de província, é importante e crucial agir com responsabilidade, simplicidade, rigor, humildade e respeito, de modo a garantir um serviço de qualidade para tão importante instituição como é a nossa. A planificação diária das atividades, a monitoria dos resultados e a avaliação do desempenho dos funcionários desta instituição devem constituir permanentemente uma preocupação para que seja capaz de, em tempo útil, identificar os constrangimentos e buscar as soluções mais adequadas para os problemas que, no decurso do trabalho, possam surgir. De vós, esperamos uma gestão adequada dos recursos humanos, materiais e financeiros, uma planificação e execução do Programa Anual de Atividades do Gabinete do Governador de Província para o presente ano e subsequentes.
1: E o novo diretor do Gabinete do Governador de Gaza, Arthur Sitwai, assume estes desafios e garante imprimir mais dinâmica nas ações de desenvolvimento da província.
3: O que se pode esperar de nós é trabalho, garantir a comunicação de Sua Excelência com as demais entidades, assegurar o funcionamento do Conselho Executivo Provincial e toda a atividade administrativa e logística que é necessária para que Sua Excelência Governador e Conselho Executivo possam prestar o serviço ao público.
1: O novo diretor do Gabinete do Governador de Gaza, Arthur Sitwai, à data da sua nomeação, exercia as funções de secretário permanente do Governo do Distrito de Xai-Xai. A tomada de posse do novo diretor do Gabinete do Governador de Gaza marca o início da reestruturação do Conselho Executivo Provincial dirigido por Alfeu Nguna. Tido Meruyentumbo, em Xai-Xai.
0: O Fundo Monetário Internacional retoma hoje em Maputo as negociações com o governo moçambicano para definir um possível novo programa de financiamento. A missão do FMI, que se encontra no país, pretende também avaliar o desempenho da economia e as reformas em curso no país. Um comunicado do FMI indica que durante os próximos dias estão previstas reuniões com o Banco de Moçambique e o setor privado com o objetivo de analisar, entre outros, as condições para uma nova parceria ao abrigo da facilidade de crédito alargado. A missão do FMI em Moçambique é liderada pelo economista Pablo Lopes Morpi e deverá permanecer no país até 18 de setembro corrente. Ontem foi Dia Internacional da Alfabetização e Educação de Jovens e Adultos. Domingos Cadeado retrata as ações em curso na província de Manica.
5: O governo de Manica reafirma o compromisso de reforçar o investimento na alfabetização e educação de jovens e adultos no âmbito da Agenda 2030 para o Desenvolvimento Sustentável. Falando por ocasião do Dia Internacional de Alfabetização e Educação de Adultos, assinalado esta terça-feira, o diretor provincial de Educação em Manica, Tiago Xingora, disse que a província registra aumento de número de alunos inscritos nos programas de alfabetização. Xingora explicou que o ensino é assegurado por 383 alfabetizadores voluntários distribuídos por 261 centros de alfabetização. O dirigente destacou ainda a necessidade de aumentar o acesso às competências básicas de leitura, escrita e matemática, bem como habilidades técnicas e empreendedoras.
24: Se dos 12.268 alfabetizandos e educandos inscritos neste ano, 8.512 são mulheres, significa que apenas 3.754 são homens.
5: As celebrações do Dia Internacional da Alfabetização e Educação de Adultos em Manica tiveram lugar no posto administrativo de Domba, distrito de Sussundenga. Da cidade de Chimoio, Domingos Cadeado.
0: É o fim do Jornal da Tarde. Próximo serviço alargado de informação às 19h30 no Jornal da Noite. Bernardo Salomão na sonorização e Matias Vilanculo na edição e apresentação despedem-se, desejando ao ouvinte uma boa tarde.

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1: Vamos construir nos quatro polos administrativos um centro onde todos estes jovens vão poder primeiro pegar o seu negócio e ter um lugar próprio para domiciliar o seu negócio. Também ali vamos poder financiar iniciativas, porque, por exemplo, temos um jovem que nos apresentou a plataforma de inteligência artificial que não precisa de internet, é só com SMS. Nós precisamos de dar continuidade a este trabalho, mas para isso precisamos de pôr o jovem conectado com outro tipo de experiências e saberes que lhe permitam evoluir. Temos a Agro Lourdes, uma menina empenhada, dedicada. Precisamos de verificar quais são os elementos de suporte para dar suporte ainda maior, porque nós temos estado a dizer que os jovens não se entregam, não se empenham na agricultura. Mas está ali a jovem Lourdes, não é? Tem a Agro Lourdes, empenhou-se e foi vencedora do primeiro lugar.
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2: Ao participarem várias vezes em exposições, estão a se expor ao mercado, estão a se expor à crítica do público para melhorar, mas muitos estão a trabalhar, outros não têm escritório ainda, vão ter. Portanto, nós como governo não queremos que esta semente termine aqui. Vamos fazer o devido acompanhamento nas feiras, nas exposições e nós próprios, como governo, visitando aonde eles estão sediados.
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2: Treze horas e 29 minutos. 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

0: 13 horas 47 minutos e meio. E te alete com o seu site, o Alexandre Langa.
1: Rosa.

0: 14 horas já Moçambique.
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1: E Belém Simbiá, 15 horas já te conheço em Moçambique.

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0: Boa noite. Primeira-dama Guetta Chapo transmite condolências do presidente do povo de Moçambique, a presidente da Tanzânia, pelo falecimento do esposo Afid Hameira San.
1: Deixamos aqui um forte abraço do nosso presidente, Sua Excelência Daniel Francisco Chapo, presidente da República de Moçambique, e de todo o povo moçambicano. E dizer que o sofrimento da Tanzânia também é o sofrimento do povo moçambicano.
0: Primeira-dama Guetta Chapo. Ainda neste jornal, a Confederação das Associações Económicas de Moçambique quer capitalizar a experiência dos Estados Unidos da América na gestão de negócios de petróleo e gás. Cidadão moçambicano condenado a 5 anos de prisão pelo Tribunal Regional de Bosfontein, na África do Sul, Carlos David Mnyambo, foi detido em julho passado na posse de 16 passaportes moçambicanos. Começa agora o Jornal da Noite. Nelson Moano está na apresentação e Mauro Jamis na sonorização. Fique conosco. É bem-vindo. A primeira-dama Guetta Chapo está na Tanzânia, onde expressou hoje a solidariedade de Moçambique, a presidente e ao povo tanzaniano na sequência da morte de Afid Hameira San, esposo da estadista tanzaniana. Jornalista Monteiro Bonifácio, em Zanzibar.
2: A primeira-dama da República, Guetta Chapo, assinou o livro de condolências, uma manifestação de solidariedade do povo moçambicano pela morte de Afid Hameira San, esposo da presidente da Tanzânia, Samia Suluhu Hassan. O ato teve lugar na residência particular da presidente da Tanzânia, em Kizinkazi, em Zanzibar, local onde foram enterrar os restos mortais de Afid Amir Hassan. Na ocasião, Guetta Chapo disse que a morte de Afid Amir Hassan não só chocou os tanzanianos, mas também o povo moçambicano, olhando para os laços históricos entre os dois países.
1: Como todos sabem, que Tanzânia sempre esteve ao lado de Moçambique. E tendo acontecido esta situação, nós tínhamos de estar aqui para representarmos o nosso povo moçambicano. Vínhamos numa delegação para podermos confortar a família da mamá Samia pela perca do seu esposo. E é uma forma de demonstrar que todos nós somos irmãos, tanto nos momentos bons e nos momentos difíceis. Conseguimos participar nas orações do terceiro dia e prestamos a nossa solidariedade ao povo da República Unida de Tanzânia e deixamos aqui um forte abraço do nosso presidente, Sua Excelência Daniel Francisco Chapo, presidente da República de Moçambique, e de todo o povo moçambicano, e dizer que o sofrimento da Tanzânia também é o sofrimento do povo moçambicano.
2: O alto comissário de Moçambique na Tanzânia, Ricardo Ntumbuida, considerou o gesto da primeira-dama, Guetta Chapo, o estreitamento das relações de solidariedade entre Moçambique e a Tanzânia.
3: Tivemos a mamã Guetta, que veio aqui transmitir o sentimento dos moçambicanos, mas em particular é o sentimento do nosso presidente, Sua Excelência o presidente Daniel Francisco Chapo, e ela, como mãe do nosso país, a primeira dama, veio nesta qualidade para transmitir o sentimento do povo moçambicano e do nosso presidente. E por isso é um facto que mostra, tal como a própria presidente Samia disse, é um facto que mostra a irmandade, a história das nossas relações. Sabe que o nosso Estado nasceu a partir daqui de Tanzânia.
2: Ricardo Ntumbuida, alto comissário de Moçambique na Tanzânia. De Zanzibar, Monteiro Bonifácio.
0: Primeira-dama Guetta Chapo transmite condolências do presidente do povo de Moçambique à presidente da Tanzânia pelo falecimento do esposo Afid Hameir Hassan. O presidente da República inicia esta quinta-feira uma visita de trabalho de 3 dias à província de Inhambane, no quadro da sua agenda de governação de proximidade. A deslocação visa acompanhar de perto a realidade das comunidades, avaliar o estágio de execução dos programas governamentais e reforçar o diálogo com os diferentes atores políticos, económicos e sociais da província. Durante a sua estadia em Inhambane, o chefe do Estado vai escalar os distritos de Zavala, Funhalouro, Panda e Vilanculo, onde manterá contacto direto com as populações e acompanhará diversas atividades de caráter governativo e social. Um comunicado da Presidência da República indica que a agenda de Daniel Chapo inclui a orientação de cerimónias de inauguração de infraestruturas e realização de comícios. O Presidente da República vai igualmente reunir-se com as mulheres da província de Inhambane no encontro destinado à auscultação das suas preocupações e à valorização do seu papel no desenvolvimento do país. 19:36. O Fundo Monetário Internacional retomou hoje em Maputo as negociações com o governo moçambicano para definir um possível novo programa de financiamento. A missão do FMI, que se encontra no país, pretende também avaliar o desempenho da economia e as reformas em curso. No âmbito da nova missão, estão previstas reuniões com o Banco de Moçambique e o setor privado, com o objetivo de analisar, dentre vários aspectos, as condições para uma nova parceria financeira ao abrigo da facilidade de crédito alargado. E esta aproximação do FMI ao país foi hoje, Leopoldo Agapito, um dos assuntos abordados no programa Debate Político desta estação emissora.
4: O comentarista da Rádio Moçambique, Dércio Alfazema, diz que os financiamentos para os projetos de investimento em Moçambique não devem depender de muitos condicionalismos. Alfazema falava nesta quarta-feira no programa Debate Político desta estação emissora, que abordou, entre outros temas, a retoma das negociações entre o governo e o Fundo Monetário Internacional para definir um possível novo programa de financiamento a Moçambique.
5: E agora parece que o FMI tem insistentemente entendido que é preciso de retomar as linhas de financiamento com Moçambique. É um parceiro estratégico porque eles apoiam nas reformas, olham para a estrutura econômica, não se limitam apenas àquele financiamento que eles dão, mas também para fazer reformas de modo a que a gestão financeira seja cada vez mais transparente e mais convincente. Mas nós sabemos que eles também não têm sido assim tão assertivos. Por isso que estes condicionalismos devem ser equilibrados, olhando para a realidade, os compromissos políticos que o país tem e a necessidade de responder à demanda.
4: O comentarista Egídio Vaz diz que o país está com problema de liquidez, déficit orçamental e falta de fontes adicionais para a captação de renda para financiar o desenvolvimento de Moçambique. Egídio Vaz referiu que o Fundo Monetário Internacional leva para as negociações com o Executivo, entre outros assuntos, a redução da massa salarial dos funcionários do Estado e a resolução da crise cambial.
6: Três, associado a isto está a questão já do controle geral macroeconômico. Ora, o que nós temos aqui? Se por um lado nós estamos a dizer que, com a FMI está a dizer que temos que reduzir a massa salarial, por outro lado, o governo anunciou antes de ontem que vai retomar os atos administrativos interrompidos de 2022. Neste momento, o número, a massa salarial, está mais ou menos a 1,7 bilhões de dólares, o que representa ainda acima. Mas o FMI, um dos problemas do FMI sempre era tem que se reduzir a massa salarial, que passaria necessariamente por dois caminhos. Primeiro, reduzir o número dos trabalhadores da função pública, o que os últimos números dizem, no primeiro semestre, reduzir pelo menos 4%, ok? Mais reduzir e congelar o aumento salarial na função pública. Então, são problemas.
4: Comentarista da Rádio Moçambique, Egídio Vaz, falando esta quarta-feira no programa Debate Político desta estação emissora.
0: Leopoldo Agapito, da nossa redação central. A Confederação das Associações Económicas de Moçambique, CTA, quer capitalizar a experiência dos Estados Unidos da América na gestão de negócios de petróleo e gás. Detalhes por Paulino Nunes.
7: Para a materialização desta pretensão, está em Maputo uma delegação de empresários e membros da Câmara de Comércio Texas-África. A diretora executiva da CTA, Teresa Moenda, explicou que o encontro entre empresários moçambicanos e do Estado do Texas visa discutir linhas de parceria e preparação de um fórum de negócios a se realizar em outubro próximo.
8: Com a Texas Câmara de Comércio, assinamos um memorando de entendimento para partilharmos experiências de como é que nós podemos conseguir fazer com que as nossas pequenas e médias empresas possam olhar para este negócio também como uma grande oportunidade para o desenvolvimento económico do nosso país. Esta visita tem também uma outra missão, que é a preparação da visita empresarial de uma delegação maior de 26 a 30 de outubro, onde contamos realizar um fórum de negócios aqui em Maputo e um outro na província de Nampula.
7: O presidente da Câmara de Comércio Texas-África, Joshua Mumba, disse que a cooperação entre o empresariado americano e moçambicano, iniciada no setor de petróleo e gás, poderá se alargar para outras áreas como a agricultura.
9: Estamos aqui hoje a convite do presidente e tudo começou com o petróleo e gás, mas não vai terminar com esta área, porque pela forma como este setor está a desenvolver neste país, nem todos vão ser empregados nas empresas de petróleo e gás. Devemos cooperar nos setores de agricultura, mineração, construção e tecnologia. Como Câmara de Comércio, nós temos engenheiros que podem ajudar a nação a ir mais longe do que só no petróleo e gás. Isso seria um benefício para a nossa Câmara e o empresariado moçambicano.
7: Presidente da Câmara de Comércio Texas-África e a cooperação com a Confederação das Associações Económicas de Moçambique.
0: Paulino Nunes, da nossa redação central. Autoridades da província do Niassa antevêm um crescimento da economia da província, resultado da implementação do projeto da Zona Especial de Processamento Agroindustrial, ZEPA. A iniciativa contempla a implantação de 30 agroindústrias no Corredor Integrado de Desenvolvimento Pemba-Lixinga, em Coamba, que poderão constituir mais uma fonte de captação de receitas. Fernando Damas.
10: A projeção é do diretor provincial do Plano e Finanças no Niassa, Francisco Guerra, que acrescenta que, além de receitas provenientes do parque industrial, o setor vai captar impostos no seio dos trabalhadores. O dirigente afirma que, caso o parque industrial seja implantado, vai responder à necessidade de alargamento da base tributária e o aumento da contribuição da província na balança de pagamentos nacionais.
11: Quando aparecem esses investimentos, é um passo no contexto fiscal da nossa província, uma vez que nós contribuímos com o mínimo das receitas do Estado ao nível do país.
10: Francisco Guerra aponta ainda a implantação de projetos estruturantes, como a de asfaltagem da estrada Onango-Machete, como fonte de receita em vista até 2031.
11: Veja só agora, a cada dia em Lixinga passam cerca de 20, 30 viaturas importadas para o norte de Moçambique. Uma parte delas são inscritas ao nível da nossa província. Isto incrementa aquilo que é o volume de recursos em termos de arrecadação de receitas na província.
10: No Niassa estão em vista vários projetos que poderão contribuir para o alargamento da base tributária, segundo Francisco Guerra, diretor provincial do Plano e Finanças na província. Fernando Damas, em Lixinga.
0: Reforçada a capacidade operacional do Instituto Nacional de Gestão e Redução do Risco de Desastres, o facto resulta da recepção esta quarta-feira de equipamentos com tecnologia de ponta. Joana Mauai.
12: O Instituto Nacional de Gestão e Redução de Risco de Desastres recebeu esta quarta-feira diverso equipamento informático doado pelo Programa das Nações Unidas para o Desenvolvimento, PNUD, e a Agência de Cooperação Internacional da Coreia, COICA. Avaliado em mais de $300 mil, o equipamento vai contribuir para o reforço da capacidade operacional do INGD e outras instituições governamentais na gestão e resposta a situações de desastres naturais. A presidente do Instituto Nacional de Gestão e Redução de Risco de Desastres, Luísa Meck, diz que o material recebido vai ajudar a instituição que dirige nas operações de vigilância e monitoria de eventos climáticos.
13: Onde a COICA sai a ganhar por partilhar a sua experiência e valências. E nós, como país, nos tornamos fortes por ter acesso ao conhecimento e tecnologia de ponta que nos permite aprimorar os moldes em que fazemos a monitoria, a gestão dos eventos climáticos extremos e complexos, alguns dos quais induzidos pela variabilidade e mudanças climáticas.
12: Luísa Meck falava hoje em Maputo, após a recessão de equipamento informático no âmbito do projeto Promoção e Resiliência aos Desastres e da Coesão Social no Norte e Centro de Moçambique. O representante residente do PNUD em Moçambique, Cleofas Torori, reconhece que o donativo vai apoiar o país a estar mais preparado para os próximos eventos climáticos.
9: Este equipamento visa permitir que Moçambique esteja preparado e munido para os próximos eventos. Sabemos que estamos na iminência do ataque do El Niño. Então, este equipamento estará disponível para o preparo do governo através do INGD.
12: Já o embaixador da República da Coreia em Moçambique, Bok Won Kang, entende que o apoio visa garantir melhores respostas às emergências e desastres no país.
9: Esta entrega de equipamento informático constitui um exemplo, pois trata-se de garantia ao apoio contínuo com vista a responder os desafios reais, reforçando a prontidão para os desastres e capacidade nacional.
12: Embaixador da República da Coreia em Moçambique, falando esta quarta-feira em Maputo, durante a entrega de um donativo ao Instituto Nacional de Gestão e redução de risco de desastres.
0: São 19 horas e 46 minutos. Na capital do país, Maputo, o secretário de Estado avalia a situação da ordem e segurança pública e o estágio dos setores da saúde, educação e agrário. Jornalista Laurinda Manica, da nossa redação central.
14: O secretário de Estado na cidade de Maputo quer medidas imediatas para melhorar os serviços de saúde e aumentar a produção agrícola na capital do país. Vicente Joaquim fez estas declarações esta quarta-feira na visita de trabalho efetuada ao Distrito Municipal Camavota, onde avaliou a implementação do Plano Económico e Social e Orçamento do Estado referente a este ano.
15: Nós viemos para a cidade de Maputo para visitar os distritos no seu todo e estamos a começar com o Distrito Municipal Camavota. Nós estamos para, por um lado, fazer uma avaliação da situação da ordem, segurança e tranquilidade pública na cidade de Maputo, que é o primeiro ponto. O segundo ponto tem a ver com avaliação no setor da saúde. Vamos também avaliar nossas instituições de ensino, este é o terceiro ponto. As instituições de justiça, também faremos uma abordagem nesta perspectiva. Vamos também verificar o grau de implementação dos programas de assistência social em consequência das inundações e outros fenômenos naturais que têm assolado ciclicamente a nossa cidade.
14: O dirigente visitou igualmente o Centro de Saúde de Albazine, tendo afirmado que, apesar da demanda, os cuidados de saúde devem estar à disposição dos pacientes.
15: Nós temos que tomar medidas de forma imediata, no sentido de as populações chegarem às nossas unidades sanitárias e serem bem atendidas.
14: No bairro do Albazine, o secretário de Estado da cidade de Maputo instou aos agricultores da Associação Massacre de Imbozine a melhorar a produção, implementando tecnologias mais adequadas com vista a alimentar os mercados desta urbe.
15: A produção que nós temos na cidade de Maputo consegue alimentar parte dos mercados da cidade de Maputo. E aqui a nossa perspectiva é de olhar para esta produção e como é que devemos constituir uma cadeia de valor para que o produto chegue em condições aos mercados.
14: Ainda no âmbito da visita à cidade de Maputo, Vicente Joaquim reuniu-se com as autoridades comunitárias, diretores distritais, líderes religiosos e chefes dos bairros para se inteirar das principais realizações, desafios e necessidades das comunidades.
0: Jornal da Noite retoma em breve as obras de construção do matadouro do distrito de Mapai, na província de Gaza. Segundo o Conselho Executivo Provincial, os fundos para a conclusão das obras já estão garantidos. Rostino Botella.
16: Trata-se de um empreendimento que viu as suas obras paralisadas por falta de financiamento e a garantia de fundos para a conclusão das obras do matadouro de Mapai foi dada a conhecer pelo governador de Gaza, que destaca a importância desta infraestrutura econômica para os criadores da região norte da província. Alfeão Cunha indicou que a entrada em funcionamento deste matadouro vai garantir o abate e processamento de carne produzida em diversos pontos da região norte de Gaza. O governante assegurou que, com a retoma das obras deste empreendimento, no esforço do governo e parceiros, até finais deste ano, o matador de Mapai poderá ser inaugurado.
17: Gaza produz o gado bovino, mas carne é processada na cidade de Maputo e província de Maputo. Isso não é contado para a nossa província. O que nós oferecemos neste momento é que a carne tinha que ter processada mesmo na província de Gaza, através de um matadouro que estamos já a terminar em Mapai. Devia já ter terminado de matadouro, mas por razões financeiras ainda não terminou. Até o final deste ano vai ser inaugurado. Está garantido porque o FAR e outros interessados e o próprio governo está interessado na conclusão deste matadouro para que entre em funcionamento.
16: O governador de Gaza, Alfeu Kunda, e a viabilização de fundos junto de parceiros para a conclusão até finais deste ano das obras de construção do matador no distrito de Mapai. Tshechai, Rustinu Badela.
0: Vamos agora até a província de Tete, precisamente ao distrito de Magwe, onde 216 mulheres beneficiam este ano do projeto Mais País Sustentável. Jornalista Onésio Jô.
18: São mulheres que, através da sua comparticipação em 20% do valor, receberam kits de trabalho contendo arcas frigoríficas, painéis solares, geleiras, motas para transporte e outros utensílios de conservação que reduzem as perdas pós-pesca e aumentam a segurança do pescado. A administradora do distrito de Magwe fez saber que o projeto Mais Peixe Sustentável está a contribuir na melhoria das condições de vida através do aumento da geração de renda das beneficiárias. Marlene de Souza explicou que o executivo continua a monitorar a execução dos projetos financiados para assegurar que mais mulheres contribuam para o robustecimento da economia do distrito em particular e da província em geral.
19: Também temos estado a fazer entrega dos bens aos beneficiários dos projetos. Aqui queremos fazer menção ao projeto Mais Peixe. Portanto, este é um projeto sustentável em que chamamos as mulheres do distrito de Magwe a concorrer. Portanto, esta é uma iniciativa do governo financiada pelo ProAzul e nós, como distrito, continuamos sempre a acompanhar a estas beneficiárias no terreno, a monitorarmos os seus resultados para que possam transformar o investimento em renda, emprego, estabilidade social e desenvolvimento comunitário.
18: Marlene Sande de Souza, administradora do distrito de Magwe Entete, e a participação feminina no fortalecimento econômico das comunidades pesqueiras através da implementação do projeto Mais Peixe Sustentável. Da cidade de Tete, Onésio Jô.
0: Jornal da Noite. Um cidadão moçambicano foi hoje condenado a 5 anos de prisão pelo Tribunal Regional de Bosfontein, na província sul-africana de Mpumalanga, por violação da lei da imigração. Carlos David Miambo foi detido em julho passado no posto fronteiriço de Lebombo, durante uma operação de fiscalização de rotina das autoridades sul-africanas. O homem tinha na sua posse 16 passaportes moçambicanos que pretendia utilizar para fazer movimentos ilegais de travessia entre as duas fronteiras. 5 funcionários do Conselho Municipal de Marraquém, na província de Maputo, estão suspensos por suspeita de envolvimento em casos de corrupção, extorsão e roubo, disse-nos da conta Domingos Macalano.
20: Dos 5 funcionários suspensos das suas atividades, 4 eram agentes da Polícia Municipal, selecionados há cerca de 9 meses, num concurso que envolveu pouco mais de 7 mil candidatos. O presidente do Conselho Municipal de Marraquém, chefe cidade, explica que os implicados foram encontrados em flagrante delito.
21: Estas 4 pessoas que foram expulsas, 2 foram encontradas a extorquir a população para perceberem que não estamos aqui para brincar, nem para mimar a ninguém. Estamos aqui para trabalhar. Volto a reafirmar, se vocês tiverem fé em Deus, se vocês tiverem temor a Deus, vocês não vão cometer esses erros. Se vocês perceberem, como eu disse na outra parada, que essa coisa de andar a levar dinheiro do povo, extorquir a dor dos outros, não vai trazer felicidade na vossa casa, vai trazer desgraça, vocês não vão fazer isso.
20: Chefe cidade falava durante uma parada que orientou no comando da Polícia Municipal. Na ocasião, o edil advertiu que vai continuar implacável contra atos de corrupção, extorsão e roubos envolvendo funcionários e agentes da Polícia Municipal.
21: Quero voltar a reafirmar que aqui, neste município, enquanto estiver eu e a minha equipa que está ali, nós não vamos vacilar. Os munícipes estão à espera que vocês cumpram com dedicação. Tudo que for indisciplina, roubo, extorsão, nós vamos atuar.
20: Presidente do Conselho Municipal de Marraquene, na província de Maputo, chefe cidade, e a suspensão de 5 funcionários de edilidade por suspeitas de envolvimento em casos de corrupção, extorsão e roubos. De Matola, Domingos Macalani.
0: Na cidade da Beira, província de Sofala, um grupo de assaltantes à mão armada roubou hoje 150 mil meticais de uma cidadã gestora de supermercado. O assalto deu-se à porta de uma agência bancária onde a vítima pretendia depositar o dinheiro. Os assaltantes, que se faziam transportar em duas viaturas, efetuaram disparos para o ar antes de se apoderarem do dinheiro, segundo o oficial de imprensa no Comando Provincial da Polícia da República de Moçambique, em Sofala, Farari Jaime. A fonte fez saber que os indivíduos apoderaram-se de dois cheques de 48 e 27 mil meticais, respectivamente, e um valor físico de 72 mil meticais. Estamos a chegar ao fim desta edição do Jornal. O Desporto, selecionador nacional de futebol, Chiquinho Conte, divulga a convocatória para a fase de qualificação ao CAN 2027. Jornalista Belisário Macamo, do Canal Desportivo da Rádio Moçambique.
1: Já são conhecidos os convocados dos Mambas para os jogos frente ao Senegal e ao Sudão, válidos para a primeira e segunda jornadas de apuramento à Copa Africana das Nações 2027. Guerrugo e Candinho da Black Bulls, Nené do Coxa de Sol, Daio e Walter do Ferroviário da Beira, Kimis do Marítimo de Portugal, Ricardo Guima do Zira FK do Azerbaijão, Bruno Wilson do FC Ararat da Arménia, Keynes Abdala do Chaves de Portugal, Stanley Ratif do Alisher FC da Alemanha, Gianni Catamo do Sporting Clube de Portugal, Alfonso Amadi do Dunfermline da Escócia, Diogo Kalira do Maghreb Fé do Marrocos, Oscar Xerene da União Desportiva de Songo, Faisal Bangal do Torres da Itália, Bruno Langa do Karabakh do Azerbaijão, Alcide do Ankara da Turquia, Witt do Pionic da Arménia, Xamboc do Fus Rabat do Marrocos, Edson Mukwana do Caldas de Portugal, Gildo do Alcochetense, Chamito dos Belenenses de Portugal, Edmilson do Neuroz do Iraque e Hernan do APR do Ruanda. O comentador Manuel Moreira analisou as escolhas de Chiquinho Conde hoje no programa Tribuna dos Desportos.
3: Há jogadores aí que realmente já fizeram parte dessa seleção e que há outros jogadores. Vamos aí, o Cambala, o Gildo. Não é por qualquer animosidade. Quando eu falo bem ou falo mal, não tenho animosidade absolutamente nenhuma. Porque são pessoas que eu tenho respeito por eles, pela sua profissão.
22: Exato.
3: Mas acho que não tem competências já. Pelo menos cito esses dois, né? E que penso que muita gente vai citá-los também. Que já não têm capacidades para estar nesta seleção. Temos muitos jogadores que têm capacidades realmente para fazer parte desta seleção, né? Por exemplo, esse jovem, esse Cantolo, que apareceu na seleção, desaparece de repente, né? Não sabemos os porquês, porque não penso que ele esteja tão abaixo de forma assim que não pudesse fazer parte desta seleção, mas o treinador é que sabe, né?
1: Comentador Manuel Moreira analisar as escolhas de Chiquinho Conte para os confrontos frente às seleções do Senegal e do Sudão para a campanha de apuramento à CAN 2027.
0: Belisário Macamo, do Canal Desportivo da Rádio Moçambique. O tempo: as cidades de Tete, Nampula e Pemba poderão registrar amanhã 30 graus centígrados de temperatura máxima, seguidas de Maputo com 29, Xai-Xai e Beira 28, Inhambane e Quelimane 27, Vilanculo 26, Chimoio 25 e Lixinga 21 graus centígrados de temperatura máxima. Fica por aqui esta edição do Jornal da Noite. Recebo os cumprimentos de Nelson Muando na apresentação e Mauro Jamisso na sonorização. Boa noite.

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1: Boa noite. Presidente da República reitera que o governo vai continuar a priorizar financiamento de projetos de rendimento para mulheres e raparigas para o alcance da independência econômica. Daniel Chapo intervia hoje na abertura da 8ª Conferência Nacional sobre Mulher e Gênero que decorre na cidade de Maputo, Moçambique e FMI. Próximos de alcançar um acordo, uma equipa do Fundo Monetário Internacional encontra-se em Maputo para uma nova fase de negociações para novos programas de financiamento ao país. No estrangeiro, o avião que transportava o presidente da Ucrânia em direção à Noruega escapa ataque de um drone. Destaques do Último Jornal, edição de quarta-feira, 9 de setembro de 2026. Na sua companhia, Michel Horácio, na sonorização, e Mohamed Gianni, na edição e apresentação. Boa audição.

0: Último jornal, a primeira-dama da República apresentou hoje condolências à presidente da Tanzânia pela morte do seu esposo, Hafidh Hassan. Getta Chapo encontra-se em Zanzibar, onde, em nome do governo dos moçambicanos, prestou condolências à estadista tanzaniana. Atento a esta cerimônia, esteve o correspondente Monteiro Bonifácio.
1: A primeira-dama da República, Getta Chapo, assinou o livro de condolências, uma manifestação de solidariedade do povo moçambicano pela morte de Hafidh Amir Hassan, esposo da presidente da Tanzânia, Samia Suluhu Hassan. O ato teve lugar na residência particular da presidente da Tanzânia, em Kizinkazi, em Zanzibar, local onde foram enterrar os restos mortais de Hafidh Amir Hassan. Na ocasião, Getta Chapo disse que a morte de Hafidh Amir Hassan não só chocou os tanzanianos, mas também o povo moçambicano, olhando para os laços históricos entre os dois países.
2: Como todos sabem, que Tanzânia sempre esteve ao lado de Moçambique. E tendo acontecido esta situação, nós tínhamos de estar aqui para representarmos o nosso povo moçambicano. Vínhamos numa delegação para podermos confortar a família da mamã Samia pela perca do seu esposo. E é uma forma de demonstrar que todos nós somos irmãos, tanto nos momentos bons e nos momentos difíceis. Conseguimos participar nas orações do terceiro dia e prestamos a nossa solidariedade ao povo da República Unida de Tanzânia e deixamos aqui um forte abraço do nosso presidente, Sua Excelência Daniel Francisco Chapo, presidente da República de Moçambique e de todo o povo moçambicano, e dizer que o sofrimento da Tanzânia também é o sofrimento do povo moçambicano.
1: O alto comissário de Moçambique na Tanzânia, Ricardo Ntumbuida, considerou o gesto da primeira-dama, Getta Chapo, o estreitamento das relações de solidariedade entre Moçambique e a Tanzânia.
3: Tivemos a mamã Getta, que veio aqui transmitir o sentimento dos moçambicanos, mas em particular é o sentimento do nosso presidente, Sua Excelência o presidente Daniel Francisco Chapo, e ela, como mãe do nosso país, a primeira dama, veio nesta qualidade para transmitir o sentimento do povo moçambicano e do nosso presidente. E por isso é um facto que mostra, tal como a própria presidente Samia disse, é um facto que mostra a irmandade, a história das nossas relações. Sabe que o nosso Estado nasceu a partir daqui de Tanzânia.
1: Ricardo Ntumbuida, alto comissário de Moçambique na Tanzânia. De Zanzibar, Monteiro Bonifácio.
0: Primeira-dama da República apresentou hoje condolências à presidente da Tanzânia pela morte de seu esposo, Hafidh Hassan. O presidente da República inicia esta quinta-feira uma visita de trabalho de 3 dias à província de Inhambane, no quadro da sua agenda de governação de proximidade. A deslocação visa acompanhar de perto a realidade das comunidades, avaliar o estágio de execução dos programas governamentais e reforçar o diálogo com os diferentes atores políticos, econômicos e sociais da província. Durante a sua estadia em Inhambane, o chefe de Estado vai escalar os distritos de Zavala, Funyalouro, Panda e Vilanculo, onde terá contato direto com as populações e acompanhará diversas atividades de caráter governativo e social. Um comunicado da Presidência da República indica que a agenda de Daniel Chapo inclui a orientação de cerimônias de inauguração de infraestruturas e realização de comícios. O presidente da República vai igualmente reunir-se com as mulheres da província de Inhambane no encontro destinado à auscultação das suas preocupações e à valorização do seu papel no desenvolvimento do país. Acompanham o chefe de Estado nesta missão os ministros da Presidência para Assuntos da Casa Civil, Ricardo Senghor, a Administração Estatal e Função Pública, Inocência Mpisa, do Interior, Paulo Chachini, da Educação e Cultura, Samaria, dos Anjos Tovela, e das Obras Públicas, Habitação e Recursos Hídricos, Fernando Rafael, bem como o secretário de Estado do Trabalho, Gênero e Ação Social, Abdul Ismail. E hoje o presidente da República orientou a abertura da 8ª Conferência Nacional sobre Mulher e Gênero, que decorre na cidade de Maputo. Na ocasião, Daniel Chapo reiterou que o governo vai continuar a priorizar financiamento de projetos de rendimento para mulheres e raparigas para o alcance da independência econômica. Cláudio Duane.
4: Presidente da República anuncia que 14 mil raparigas de todo o país vão receber 100 mil meticais para iniciar o negócio no âmbito do empoderamento da mulher e rapariga. Daniel Chapé explicou que não haverá necessidade de reembolso do valor e que as raparigas estarão capacitadas para saberem traçar melhores projetos de rendimento. O chefe de Estado destacou ainda que o governo e seus parceiros continuam à procura de financiamento para projetos de rendimento desenvolvidos e sobretudo por mulheres e raparigas.
5: Por isso, como governo, continuaremos a investir na formação profissional da mulher, no emprego, no empreendedorismo, no acesso à terra, na inclusão financeira, nos mercados, na tecnologia e nas cadeias de valor. Os programas Meu Kit, Meu Emprego, Fundo de Apoio à Iniciativa Juvenis, FAIS, Fundo de Desenvolvimento Econômico Local, FIDEL, Programa Mais Peixe e Pro-Mulher envolve maioritariamente as mulheres e são programas concebidos para promover a inclusão financeira, reduzir as desigualdades de género e combater a pobreza.
4: O presidente da República falava hoje em Maputo na abertura da 8ª Conferência Nacional sobre Mulher e Gênero, que decorre na capital do país. A conferência promove a implementação de prioridades nacionais de igualdade de gênero, com enfoque nas prioridades designadas a zero violência e liberdade da pobreza. O presidente da República desafiou os participantes a saberem tirar maior proveito da conferência.
5: Por isso, recomendamos que aproveitem o calor desta magna conferência para avançarem com a força que caracteriza a mulher, com a criação do capítulo nacional de Moçambique do Wi-Fi 2030. Este capítulo deve constituir um instrumento para mobilizar financiamento, criar oportunidades, partilhar conhecimento, aproximar instituições e remover barreiras que impedem mulheres e jovens de participar plenamente na economia.
4: A 8ª Conferência Nacional sobre Mulher e Gênero é organizada pelo Ministério do Trabalho, Gênero e Ação Social. A ministra do Trabalho, Gênero e Ação Social, Ivete Alane, explicou que o evento constitui um espaço nacional de diálogo e reflexão e compromisso para a igualdade do gênero.
6: Pretendemos avaliar os progressos alcançados, reconhecer os desafios que persistem e, sobretudo, acelerar ações concretas para o empoderamento da mulher e a igualdade do género. A diversidade das instituições e organizações aqui representadas demonstra que esta não é uma agenda apenas do governo, mas nem apenas das mulheres. É uma responsabilidade coletiva.
4: A 8ª Conferência Nacional sobre Mulher e Gênero decorre sob o lema Unir para Agir, empoderar mulheres no centro da transformação.
0: Presidente da República reitera que o governo vai continuar a priorizar financiamento de projetos de rendimento para mulheres e raparigas para o alcance da independência econômica. Saímos com mais informação. O governador de Gaza exige ao novo diretor do seu gabinete responsabilidade, rigor e respeito, de modo a garantir um serviço de qualidade com destaque para o bem servir ao governo. Alfeu Cunha falava esta quarta-feira na tomada de posse de Arthur Sitoy, que substitui do cargo de diretor do gabinete do governador Dora Arthur Teodomiro Nyantumbo.
7: Cunha desafiou o novo diretor do gabinete do governador de Gaza mais proatividade e coordenação permanente com outros setores, por forma a assegurar que a gestão de recursos humanos, materiais e financeiros seja eficiente.
8: Como titular de um cargo de apoio ao governador de província, é importante e crucial agir com responsabilidade, simplicidade, rigor, humildade e respeito, de modo a garantir um serviço de qualidade para tão importante instituição como é a nossa. A planificação diária das atividades, a monitoria dos resultados e a avaliação do desempenho dos funcionários desta instituição devem constituir permanentemente uma preocupação para que seja capaz de, em tempo útil, identificar os constrangimentos e buscar as soluções mais adequadas para os problemas que, no decurso do trabalho, possam surgir. De vós, esperamos uma gestão adequada dos recursos humanos, materiais e financeiros, uma planificação e execução do Programa Anual de Atividades do Gabinete do Governador de Província para o presente ano e subsequentes.
7: E o novo diretor do Gabinete do Governador de Gaza, Arthur Sitoy, assume estes desafios e garante imprimir mais dinâmica nas ações de desenvolvimento da província.
9: O que se pode esperar de nós é trabalho, garantir a comunicação de sua excelência com as demais entidades, assegurar o funcionamento do Conselho Executivo Provincial e toda a atividade administrativa e logística que é necessária para que Sua Excelência Governador e Conselho Executivo possam prestar o serviço ao público.
7: O novo diretor do Gabinete do Governador de Gaza, Arthur Sitoy, à data da sua nomeação, exercia as funções de secretário permanente do Governo do Distrito de Xai-Xai. A tomada de posse do novo diretor do Gabinete do Governador de Gaza marca o início da reestruturação do Conselho Executivo Provincial dirigido por Alfeu Nkuna. Tchadumiru Nhantumbo, em Xai-Xai.
0: No ar, o último jornal, o Fundo Monetário Internacional retomou hoje em Maputo as negociações com o governo moçambicano para definir um novo programa de financiamento. A missão do FMI, que se encontra no país, pretende também avaliar o desempenho da economia e as reformas em curso. Um comunicado do FMI indica que no âmbito da nova missão estão previstas reuniões com o Banco de Moçambique e o setor privado com o objetivo de analisar, dentre outros aspectos, as condições para uma nova parceria financeira ao abrigo da facilidade de crédito alargado. A missão do FMI em Moçambique é liderada pelo economista Pablo Loves Marfe e deverá permanecer no país até 18 de setembro. Recorde-se que Moçambique recuperou significativamente a confiança com o Banco Mundial e o FMI, sendo o último sinal marcado pela liquidação total antecipada da dívida com o Fundo Monetário Internacional, avaliada em cerca de 701 milhões de dólares em março deste ano. E a propósito da chegada da nova missão do FMI em Moçambique, analistas da Rádio Moçambique consideram um sinal positivo nas novas relações. Leopoldo Gabito.
10: O comentarista da Rádio Moçambique, Dércio Alfazema, diz que os financiamentos para os projetos de investimento em Moçambique não devem depender de muitos condicionalismos. Alfazema falava nesta quarta-feira no programa Debate Político desta estação emissora, que abordou, entre outros temas, a retoma das negociações entre o governo e o Fundo Monetário Internacional para definir um possível novo programa de financiamento a Moçambique.
11: E agora parece que o FMI tem insistentemente entendido que é preciso de retomar as linhas de financiamento com Moçambique. É um parceiro estratégico porque eles apoiam nas reformas, olham para a estrutura econômica, não se limitam apenas àquele financiamento que eles dão, mas também para fazer reformas de modo a que a gestão financeira seja cada vez mais transparente e mais convincente. Mas nós sabemos que eles também não têm sido assim tão assertivos. Por isso que estes condicionalismos devem ser equilibrados, olhando para a realidade, os compromissos políticos que o país tem e a necessidade de responder à demanda.
10: O comentarista Egídio Vaz diz que o país está com problema de liquidez, déficit orçamental e falta de fontes adicionais para a captação de renda para financiar o desenvolvimento de Moçambique. Egídio Vaz referiu que o Fundo Monetário Internacional leva para as negociações com o Executivo, entre outros assuntos, a redução da massa salarial dos funcionários do Estado e a resolução da crise cambial.
12: Três, associado a isto está a questão já do controle geral macroeconômico. Ora, o que nós temos aqui? Se por um lado nós estamos a dizer que, com a FMI está a dizer que temos que reduzir a massa salarial, por outro lado, o governo anunciou antes de ontem que vai retomar os atos administrativos interrompidos de 2022. Neste momento, o número, a massa salarial, está mais ou menos a 1,7 bilhões de dólares, o que representa ainda acima. Mas o FMI, um dos problemas do FMI sempre era tem que se reduzir a massa salarial, que passaria necessariamente por dois caminhos. Primeiro, reduzir o número dos trabalhadores da função pública, o que os últimos números dizem no primeiro semestre reduzir pelo menos 4%, ok? Mais reduzir e congelar o aumento salarial na função pública. Então, são problemas.
10: Comentarista da Rádio Moçambique, Egídio Vaz, falando esta quarta-feira no programa Debate Político desta estação emissora.
0: A Confederação das Associações Econômicas de Moçambique quer capitalizar a experiência dos Estados Unidos da América na gestão de negócios de petróleo e gás. De que modo, Paulino Nhusse?
13: Para a materialização desta pretensão, está em Maputo uma delegação de empresários e membros da Câmara de Comércio Texas-África. A diretora executiva da CTA, Teresa Moenda, explicou que o encontro entre empresários moçambicanos e do Estado do Texas visa discutir linhas de parceria e preparação de um fórum de negócios a se realizar em outubro próximo.
14: Com a Texas Câmara de Comércio, assinamos um memorando de entendimento para partilharmos experiências de como é que nós podemos conseguir fazer com que as nossas pequenas e médias empresas possam olhar para este negócio também como uma grande oportunidade para o desenvolvimento econômico do nosso país.
13: O presidente da Câmara de Comércio Texas-África, Joshua Mumba, disse que a cooperação entre o empresariado americano e moçambicano, iniciada no setor de petróleo e gás, poderá se alargar para outras áreas como a agricultura.
15: Estamos aqui hoje a convite do presidente e tudo começou com o petróleo e gás, mas não vai terminar com esta área, porque pela forma como este setor está a desenvolver neste país, nem todos vão ser empregados nas empresas de petróleo e gás. Devemos cooperar nos setores da agricultura, mineração, construção e tecnologia.
13: Presidente da Câmara de Comércio Texas-África e a cooperação com a Confederação das Associações Económicas de Moçambique.
0: Comissão Política da Frelimo esteve reunida hoje em Maputo em mais uma sessão para avaliar a situação económica, política e social do país. Conheça a seguir as principais decisões saídas desta reunião com o jornalista Vitor Rufino.
16: A Comissão Política da Frelimo encoraja o governo a acelerar as reformas tendentes à melhoria do ambiente de negócio para o desenvolvimento do país. O porta-voz do partido, Pedro Guilich, diz que é interesse da Frelimo ver o setor privado assumir um papel mais ativo na geração de emprego e riqueza para os moçambicanos.
17: A Comissão Política encoraja o governo a prosseguir com reformas destinadas à melhoria do ambiente de negócios, à atração de investimento, ao fortalecimento da produção nacional e a criação de condições para que o setor privado assuma um papel cada vez mais ativo na geração de riqueza, emprego e oportunidades para todos os moçambicanos.
16: O porta-voz da Frelimo falava esta quarta-feira no final de mais uma sessão da Comissão Política do Partido. Em relação às acusações do Ministério Público contra o candidato Venâncio Mondlane, Pedro Guilich referiu que o político tem uma oportunidade soberana para se defender perante o tribunal.
17: É uma ocasião soberana para poder defender-se em sede própria. E é importante que desenvolvamos uma cultura de realização de política sem promoção de arruaça, sem promoção de desordem, mas aquilo que nos compete dizer é que cabe às instituições da administração de justiça fazerem o seu trabalho e cabe ao cidadão, em referência, a defender-se em sede própria.
16: A Comissão Política da Frelimo designou nesta sessão João Muxini Mudema para desempenhar a função de primeiro secretário interino da Frelimo a nível da cidade de Maputo.
0: Está na companhia do último jornal, saímos com notas sobre saúde. O Ministério da Saúde reafirma tolerância zero ao mau atendimento, cobranças ilícitas de desvio de medicamentos e corrupção nas unidades sanitárias do país. É um aviso lançado pelo Ministro da Saúde, o CNIS. Os pormenores, por Santos Nunes.
18: A posição foi assumida pelo titular da pasta, o CNIS, que realça que os cidadãos que procuram os cuidados de saúde devem ser atendidos com respeito e dignidade. Falando esta quarta-feira, na cidade da Beira, na abertura do 51º Conselho Coordenador do Ministério da Saúde, IC defende que os fármacos e outros recursos devem chegar a quem deles necessita.
19: Temos que ser muito firmes. Mau atendimento, mau estrago, roubo de medicamento, falta disto, falta daquilo. Colegas, ficam satisfeitos com isso? Querem ser conhecidos como o grupo de mau atendimento, o grupo das cobranças ilícitas, o grupo de roubo de medicamento, o grupo que não faz nada pela saúde moçambicana. É assim que a gente quer. Por isso, colegas, vamos ser muito implacáveis nesta componente. não haverá piedade, tolerância zero.
18: O governante acrescenta que a melhoria da qualidade dos serviços de saúde passa também pelo reforço da fiscalização e responsabilização dos infratores e pelo compromisso dos profissionais com a ética e o interesse público.
19: Chega no hospital maternidade com dor do parto, você está a gingar, você está a brincar. Mulheres que já experimentaram dor do parto, é brincadeira, digam. Você diz, não, isso não é nada, isso. Quando você estava lá para fazer o seu bebê, não estava, agora tem que me incomodar. Essa gente não pode permanecer nas fileiras da saúde.
18: Os parceiros da saúde, na voz de Orla Kelly, garantem um apoio contínuo ao setor com vista a responder aos novos desafios.
20: Em nome dos parceiros, gostaria de destacar quatro prioridades. Primeiro, um plano com um orçamento, um mecanismo de coordenação e um sistema de monitoria. Os parceiros apoiam este princípio, fortalecer a saúde comunitária e apoiar os profissionais de saúde. Melhorar a disponibilidade de medicamentos e produtos de saúde.
18: Com a duração de 3 dias, o 51º Conselho Coordenador do Ministério da Saúde decorre sob o lema por um Serviço Nacional de Saúde de Qualidade, Humanizado e para Todos. Da cidade da Beira, Santos Nunes.
0: Mais de 900 pessoas padecendo de diversas enfermidades deram entrada nos serviços de urgência de pediatria e banco de socorros do Hospital Central de Nampula nos últimos 2 dias. Otávio Fonseca.
21: Deste universo, mais de 500 foram crianças que, após a assistência, ficaram internadas devido à malária, acidentes de viação e outras por mordedura canina. O porta-voz do Hospital Central de Nampula, António Carlos, explicou que, dos acidentados, o destaque vai para o acidente de viação ocorrido na rua da Unidade, em Carropeia, onde foram vítimas 12 pessoas.
22: Recebemos, sim, estes pacientes vítimas deste acidente de viação. Foram 12 pacientes que deram entradas vítimas deste acidente de viação do tipo atropelamento, carro peão, na zona de Carropeia. 11 pacientes do sexo masculino e um paciente do sexo feminino. Destes pacientes foram internados 2 pacientes no serviço de neurocirurgia com traumatismo crânioencefálico leve, potencialmente grave. E um dos pacientes acabou abandonando o hospital, então não sabemos o seu estado. E 9 pacientes ficaram em observação, mas depois acabaram tendo alta. Desses 2 pacientes que estão internados no serviço de neurocirurgia, ainda continuam graves. Passamos a ver esta manhã, ainda continuam graves. E até então não há registro de óbitos.
21: Porta-voz do Hospital Central de Nampula, António Carlos, e a ocorrência hospitalar naquela maior unidade sanitária da região norte do país. Otávio Fonseca, Nampula.
0: Dos estúdios centrais em Maputo, a Rádio Moçambique transmite o último jornal. Conselho Municipal de Marraquém, na província de Maputo, suspende 5 funcionários da edilidade por suspeitas de envolvimento em casos de corrupção, extorsão e roubos. Toda a informação por Domingos Macalani.
23: Dos 5 funcionários suspensos das suas atividades, 4 eram agentes da Polícia Municipal, selecionados há cerca de 9 meses, num concurso que envolveu pouco mais de 7 mil candidatos. O presidente do Conselho Municipal de Marraquene, chefe cidade, explica que os implicados foram encontrados em flagrante delito.
24: Estas 4 pessoas que foram expulsas, 2 foram encontradas a extorquir a população para perceberem que não estamos aqui para brincar nem para mimar a ninguém, estamos aqui para trabalhar. Volto a reafirmar, se vocês tiverem fé em Deus, se vocês tiverem temor a Deus, vocês não vão cometer esses erros. Se vocês perceberem, como eu disse na outra parada, que essa coisa de andar a levar dinheiro do povo, extorquir a dor dos outros, não vai trazer felicidade na vossa casa, vai trazer desgraça, vocês não vão fazer isso.
23: Chefe cidade falava durante uma parada que orientou no comando da Polícia Municipal. Na ocasião, o edil advertiu que vai continuar implacável contra atos de corrupção, extorsão e roubos envolvendo funcionários e agentes da Polícia Municipal.
24: Não tem volta. A suspensão vai para a expulsão. Não importa se o valor é grande que cobraram, se o valor é pequeno. O que é que eles perderam? Perderam a oportunidade da vida deles, perderam aquilo que era o sonho da família deles, que era ter um filho com emprego, e tiraram a oportunidade a muitos jovens honestos que não iriam fazer aquilo que eles fizeram. Quero voltar a reafirmar que aqui neste município, enquanto estiver eu e a minha equipa que está ali, nós não vamos vacilar. Os munícipes estão à espera que vocês cumpram com dedicação. Tudo que for indisciplina, roubo, extorsão, nós vamos atuar.
23: Presidente do Conselho Municipal de Marraquene, na província de Maputo, chefe cidade, e a suspensão de 5 funcionários de edilidade por suspeitas de envolvimento em casos de corrupção, extorsão e roubos. Damatola, Domingos Macalani.
0: Um breve olhar à atualidade internacional. O avião no qual o presidente da Ucrânia, Volodymyr Zelensky, seguia em direção à Noruega, quase foi atingido por um drone após descolar da Moldova. A informação foi avançada hoje pelo primeiro-ministro norueguês, que sublinhou que a situação na Ucrânia é dramática. Segundo o chefe do governo da Noruega, Zelensky chegou a Oslo na noite de terça-feira. O Irã diz que atacou esta quarta-feira 10 navios petroleiros no Estreito de Hormuz em retaliação aos ataques norte-americanos que resultaram no afogamento de 5 petroleiros iranianos. Até o momento, há confirmação da morte de um marinheiro. De acordo com a Reuters, os ataques fizeram o preço do petróleo disparar no mercado internacional. Mesmo no fim do último jornal, voltamos à atualidade nacional. Uma equipa de técnicos começa esta quinta-feira a intervir para a recuperação de bombas manuais de captação de água no município da cidade de Tete. Adriano Bikiwane.
1: Numa primeira fase serão intervencionadas duas fontes que se encontram inoperacionais há alguns meses na unidade de Gamanda. Esta situação priva o abastecimento do precioso líquido uma parte dos cerca de 3 mil habitantes. O presidente do Conselho Municipal da cidade de Tete reconheceu que a recuperação das duas bombas não vai resolver definitivamente o problema de água naquela unidade residencial. César de Carvalho falava esta quarta-feira num comício que orientou na unidade de Gamanda, encontro que marcou o início de uma visita de trabalho que termina no próximo sábado.
2: Temos furos de água que foram construídos aqui no bairro. Também não estou a dizer que seja uma cobertura a 100%, mas daqui a mais algum tempo acredito que, não, que nós vamos atingir esta percentagem de cobertura de furos de água nesta unidade de Chegamano a 100%. Nos faltam poucos furos só, estou a falar de 2 furos, e nós achamos de que teremos essa possibilidade de construir mais 2 furos e deixar a disponibilidade desta população do nosso bairro.
1: Presidente do Conselho Municipal da cidade de Tete, falando dos esforços que estão a ser feitos para resolver o déficit de fonte de água no bairro Dego. César de Carvalho deu a conhecer que, desde o ano passado até o momento, nas diversas unidades daquele bairro foram construídas 10 fontes, além de um sistema na sede do bairro Dego. Da cidade de Tete, Adriano Bikiwane.
0: O tempo. As cidades de Tete, Nampula e Pemba podem chegar amanhã aos 30 graus centígrados de temperatura máxima, seguidas de Maputo com 29 graus, Xaxá e Beira 28, Inhambane e Quelimane 27, Vilanculo 26, Chimoio 25 e Lixinga 21 graus centígrados de temperatura máxima. É o fim do último jornal desta quarta-feira. Ficam as despedidas de Michel Horácio na sonorização e Mohamed Jani na edição e apresentação. Boa noite.
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0: na verdade, este fenómeno acontecer numa faixa etária entre 15 e 29 anos de idade. Por isso mesmo, falamos de adolescentes e jovens. O nosso programa de hoje traz como tema prevenção do suicídio, como ajudar os adolescentes e jovens. E convidei para esta nossa sessão duas psicólogas. Uma é a Anelita Uamus, bem-vinda.
1: Como já bem disse a nossa locutora Julieta, o meu nome é Nelita Uamus, sou psicóloga e para mim é uma grande honra poder estar aqui para falar deste tema não menos importante que assola toda a comunidade em geral. Então vamos conversar, vamos debruçar um bocadinho mais, vamos aprender e estamos aqui para falar sobre isso. Muito obrigada.
0: Muito bem. Estou também com a Edna Davan, ela é igualmente psicóloga. Bem-vinda ao programa.
2: Muito obrigada. Um olá a todos os ouvintes. O tema de hoje vem mesmo a calhar. Estamos no mês de setembro, mês de prevenção de suicídio, e vamos mesmo pôr-nos a refletir sobre esta temática, sobre os problemas que afetam a nossa sociedade, no sentido de melhorar a cada dia a nossa vivência.
0: Muito bem. Bom, existem vários sinais para percebermos que o indivíduo não está a passar bem. Muitas vezes acreditamos que é a sua forma de ser, acreditamos que pode estar em crise no relacionamento, mas é algo que passa. Mas muitas vezes, quando nós falamos de jovens, podemos encontrar gente com alguma depressão. Depressão não facilmente identificada, mas podemos chamar isto um indivíduo que está transtornado.
1: Bom, depressão é um tema também bastante abrangente, não é? Se nós formos a ver, mas como filtrou e perguntou dos jovens que se encontram assim isolados e diretamente à questão, como é que nós podemos ajudar? Primeiro, nós devemos compreender o lado deste mesmo jovem, adolescente, que sofre por isso. O que é que ele acha que é depressão? O que é que ele pensa que é depressão? Porque muitas das vezes podemos achar que é uma depressão, enquanto pode ser uma outra coisa por detrás, não é? Agora, propriamente dito, depressão, antes de ajudar este jovem clinicamente falando, nós sentamos com ele, perguntamos, obviamente terá sinais, terão esses sinais, perguntamos o que é que pode estar a acontecer, como é que tu te sentes? Eu sinto que tu estás um bocadinho isolado, sinto que tu não estás bem, sinto que tu já não tens feito as atividades que antes eram prazerosas para ti e agora estás meio isolado, o que é que pode estar a acontecer? Aí vamos estar a dar abertura para este mesmo jovem falar, porque se nós chegarmos a julgar, não, mas porque tu estás isolado, tu já não estás a fazer as tarefas de casa, ele vai tender a retrair. Vai retrair, vai reprimir tudo aquilo que ele eventualmente poderia dizer, ele vai reprimir. Então, esta é uma forma muito fácil e simples que todo mundo também pode ter acesso e ajudar a pessoa assim, ouvindo, entendendo, compreendendo. Não ouvir para, com represálias, mas ouvir com sentimento de empatia, não é? De, tu estás comigo, eu estou aqui contigo para te ajudar.
2: Isso é verdade. E, desculpa, permita-me, Julieta, aproveitar a deixa da Nelita, dizer que, conforme a Julieta havia dito anteriormente, estamos a falar de uma faixa etária dos 15 aos 29 anos. E, normalmente, esta faixa etária primária dos 15 anos, 16, é uma faixa etária de transição. Sim. De uma fase em que a pessoa sai da fase da adolescência para a fase adulta.
0: Adulta, sim.
2: É uma fase que exige uma demanda muito grande do ser humano. E esta demanda também requer uma base consolidada para que ela possa ter este acesso à vida adulta de uma forma emocionalmente saudável. Isso porque eles estão num ciclo onde há muita exigência e muitas vezes há grupos de risco. Sim. E que se esta criança não tem a estrutura equilibrada ou a estrutura consolidada, pode facilmente se deixar levar e cair para a parte que nós não desejamos, que são os comportamentos desviantes, podemos assim dizer. Alguns aspectos também ligados à personalidade podem ser exaltados nesta fase. Falou da questão da depressão, mas também há que se colocar na balança aspectos também ligados à própria personalidade que podem nos indicar uma certa tendência ou não para cometer este suicídio. Então, o que eu quero dizer é, nós olhamos para o nosso adolescente, sabemos muito bem quais são as características dele, e se nós notamos, como disse a Anelita, uma certa diferença muito grande, nós temos que sentar com este adolescente, procurar saber o que é que está a acontecer, mas sem julgar. Mas temos que considerar também os aspectos ligados à própria personalidade deste adolescente. Temos que ver quem são os amigos com quem ele frequentemente anda. Temos que ver quais são os ambientes onde ele frequentemente está inserido. Porque a problemática do suicídio não está isolada. Carrega consigo comorbidades. E se nós não atacarmos a base, logicamente que entraremos no fim último, que é o suicídio. O estágio terminal da depressão, podemos assim dizer, é o suicídio.
0: Bom, há comportamentos que mostram que o indivíduo consome substâncias psicoativas. Uhum. No nosso seio, nosso irmão, nosso sobrinho, nós outros falando dos nossos filhos, dificilmente conseguimos perceber isso. Será que há um sinal de alerta que vocês, como psicólogas, podem aconselhar estes educadores para que tenham em mente sempre que ocorra algo e poderem ajudar?
2: Bem, em casos de consumo de álcool, por exemplo, ou outras substâncias psicoativas, nós temos que ter uma certa habilidade, um hábito de controlar ou verificar mais ou menos quais são os padrões de comportamento deste adolescente depois de consumir este álcool. Às vezes, a pessoa pode optar por comportamentos mais agressivos, mas é uma agressividade externa. Interiormente, ela está a tentar se proteger de alguma coisa no seu meio ambiente, e a forma que ela encontra de se proteger é agredindo aos outros. Então, é preciso perceber por que ele se torna tão agressivo assim depois de consumir esta bebida ou de consumir outro tipo de substância. E também temos que ver o que leva este adolescente ou este jovem a consumir esta bebida.

0: Nelita, que nos fazem ter sempre na ponta da língua aquelas frases. Ah, é a forma dele de estar. Ele parece que saiu alguém. Temos sempre tendência de compará-lo a um familiar, não é?
1: Exatamente.
0: Como é que nós podemos identificar a ansiedade e corrigirmos os males que esta pode criar?
1: Bom, eu ia começar definindo a própria ansiedade, não é?
0: Sim,
1: assim,
0: vamos.
1: Destrichando, só para o carro ouvinte poder perceber. Uhum. Assim, ansiedade o que é? É preocupação com o futuro, não é?
0: Ok.
1: É preocupação com o futuro. Uma linguagem mais corrente, objetiva e simples, de modo que o carro ouvinte possa entender, perceber melhor. Essa mesma ansiedade tem sinais e sintomas. Quais é que seriam os sinais e sintomas? Geralmente, uma pessoa ansiosa, clinicamente falando, ela tem dificuldades em dormir, pode ter dificuldades em dormir, nós chamamos de sudorese, transpira bastante, não é?
0: Okay.
1: Transpira sem motivo aparente. Não é? Agora não estamos a falar. Assim, estou bem nervosa. Posso até nem conseguir falar.
0: Ah,
1: exatamente.
0: Deus, esperamos que não chegue. Não quero chegar.
1: Não. Não é? Sudorese, né? Taquicardia. Um batimento cardíaco muito
0: acelerado.
1: Bastante. Acima do normal mesmo.
0: Okay.
1: Pode, a ansiedade, o que é que ela faz? Ela cria cenários na nossa mente. Cria cenários. Ah, sim, a Julieta respondeu-me assim, eu acho que ela não gosta de mim.
0: Okay.
1: É porque pode não gostar de mim. Então, ela vai criando, mas demorou-me responder. Ah, não, é porque aconteceu alguma coisa. Será que, não sei o que. A pessoa fica irrequieta, não é? Totalmente irrequieta. Mas há vários tipos de ansiedade generalizada e tudo mais. Agora, falando de uma ansiedade, assim, geral, de modo geral, os sinais seriam mesmo esses, não é? Falta de sono, sudoreses, taquicardia. A pessoa pode ter dificuldade em falar, em se expressar. Pode também ter dificuldades em comer, não é? Desconfiar de tudo e mais alguma coisa.
0: Uhum. E como é que nós podemos ajudar esses jovens? Às vezes temos o hábito de dizer que o jovem ainda não tem problemas suficientes, porque tem ansiedade. Né? Nós os pais que achamos que só nós é que temos problemas.
1: Exatamente. Aí é que é o cerne da questão. Olha, um problema para mim pode não ser um problema para o outro.
0: Sim.
1: Não é? O fato de eu perder, por exemplo, esta caneta. Ah, mas tu ficaste assim perturbado, entre aspas, por perder esta caneta. Não é a caneta, é o que a caneta significa para mim, não é? Então é por isso que muita gente diz: ah, mas que problemas tu tens? Porque estás a fazer birras por causa disto? Tu estás a te tornar assim por causa disto? Não é sobre aquilo, é sobre o que significa aquele objeto para aquela mesma pessoa. Então, como ajudar? Indo à origem do problema. Não tem como nós ajudarmos assim no teto, não é? Indo à origem do problema. O que é que exatamente pode estar a causar essa ansiedade? O que é a ansiedade para ti? Ah, não, é porque talvez eu não consiga falar, é porque eu tive um problema no meu relacionamento, talvez, é porque não sei o que é. E vamos ver que, na verdade, nem é por causa daquilo. Aquilo foi só um
0: escape.
1: A doutora que diga, né? Foi só, pronto, um sintoma.
0: Yeah.
1: Um sintoma, não chega a ser exatamente aquela causa. Se nós formos a cavar ainda mais, havemos de perceber que não é por causa daquilo, não é? E um ponto que a Julieta falou: ah, essa deve ter puxado a tia, deve ter.
0: Sim, é que diz, que é
1: também. Deve ter puxado aquela, deve ter puxado aquele. Essas são questões do senso, não é? Nós temos que perceber que o senso pensa assim, e nós acolhemos esses pensamentos, essas percepções do senso, é o que o senso acredita, mas nós aqui clinicamente falando, não é sobre isso, não é?
0: Sim.
1: Aí já íamos ligar o senso, as crenças com, aí já seria, pronto,
0: é um caldeirão de confusão.
1: Exatamente. Exatamente.
0: Okay. Mas então, Edna, se formos olhar para esses jovens ansiosos, com dificuldade de se expressar acima de tudo, e os pais que muitas vezes

0: São ausentes porque hoje em dia somos multitask, né? Saímos às 7, voltamos às 22 porque temos uma série de tarefas a realizar.
1: Entendi.
0: Como é que este jovem pode, através da ansiedade, acabar desenvolvendo vários transtornos até chegar ao suicídio?
1: Bem, conforme disse anteriormente, os transtornos normalmente eles são comórbidos. São vários transtornos que se escondem atrás de um único. Nós estamos aqui a avançar para o caso da ansiedade. Este jovem vai estar sempre a se questionar: e se eu conversar com meu amigo? E se ele não me compreender? E se eu tentar explicar para o meu pai e ele depois expulsar-me de casa? Vai criar milhões de hipóteses na sua cabeça, vai acabar numa fase em que não encontra uma solução aparente para o problema que ele está a enfrentar naquele momento, e em decorrência desta ansiedade, pode vir daí também estar associada à questão da depressão. Vai se retrair ainda mais, vai se isolar cada vez mais dos amigos, porque ele coloca na mente a possibilidade de não ser compreendido, sem nem antes ter experimentado pedir ajuda. Por causa da ansiedade, esse medo do futuro, como disse a Nelita, o medo exagerado do futuro vai lhe fazer isolar-se dos amigos, vai lhe fazer desenvolver outros sintomas ligados à depressão, por exemplo, e que vai terminar com a fase do suicídio. Mas não podemos somente avançar para o caso, por exemplo, da depressão. Existe aquilo que nós chamamos também de consumo exagerado de substâncias psicoativas. A ansiedade também pode nos levar para este rumo. Quer dizer, não, e se os meus amigos não me compreenderem? E se os meus familiares não me compreenderem? Então, a forma alternativa de compreensão que eu encontro é através do consumo de substâncias psicoativas que podem também gerar ou levar à fase de suicídio.
0: Muitas vezes, no seio dos jovens, há uma tendência de convidar, não é, para um certo tipo de ambientes, e quando o indivíduo recusa-se, há sempre uma repreensão, porque você é fraco, é matreco, é pá, não sei como é que consegue ser nosso amigo, é pá, de hoje em diante anda lá com aqueles teus lá, que conosco não dá. E esta pressão, não sei se chamaríamos pressão social, esta pressão faz com que o indivíduo tente se superar para não ser rejeitado, certo?
1: Exatamente. E desculpa,
0: Sim, tudo bem.
1: eu já estou a
0: Estamos
1: mesmo
0: empolgados,
1: avançar,
0: não é?
1: Então eu já ia mesmo dizendo que esta pressão também pode se refletir no tipo de personalidade que o indivíduo possui. Há quem recebe esta pressão e consegue lidar de uma forma mais, vamos lá, emocionalmente saudável, de uma forma mais positiva ou adequada para aquele tipo de situação. Mas há quem tem uma personalidade um pouco menos resiliente à pressão, por exemplo. E logicamente vai se deixar levar, vai se deixar influenciar por aquele ambiente e vai engrenar no ritmo dos amigos que lhe convidaram para permanecer naquele ambiente. E como pode-se dar o caso, hipoteticamente, dele ter algum índice ou algum indicador, por exemplo, de uma doença neurodegenerativa, como é o caso da esquizofrenia, por exemplo, pode também nos levar a uma situação de desencadear ou desenvolver ainda mais esta esquizofrenia e nos levar a uma situação de suicídio. Então, falar da prevenção do suicídio é uma forma de consciencializar as pessoas, mas também gostaria de alertar que é um tema muito vasto. não se esgota em um dia,
0: não se esgota em um mês.
1: Nós temos que falar do suicídio, da prevenção ao suicídio, não só no mês de setembro. Em todo ano, as pessoas retiram a possibilidade de convivência com os outros. Ou por outra, em todo ano, as pessoas suicidam-se. Não é só no mês de setembro.
0: É verdade. Bom, vamos fazer uma pausa para a música. A música que nos vai levar a relaxar um pouco. Mas mais do que levar-nos a relaxar, leva-nos para falarmos um pouco de como especialistas na área do comportamento, vocês têm ajudado os pais que procuram saber melhor compreender os seus filhos, que este melhor compreender também é uma forma de ajudá-los a evitar entrar para o pensamento de suicídio. Quem vai escolher a música? Nelita?
2: Pode ser, sim. Eu gosto muito da música Jesse G, Who You Are.
0: Jesse G, para os próximos minutos. Por quê?
2: Eu penso que é uma música que diz tudo. Sobretudo neste momento que estamos a passar. É uma música que diz, seja quem tu és apenas, e está tudo bem não estar bem. Não precisa esconder, está tudo bem e não estar bem. É uma música muito terapêutica, desde já eu quero pedir, aconselhar ao caro ouvinte, se não estiver bem, escuta essa música, vai lhe relaxar ainda mais e vai dizer tudo, tudo mesmo.
0: Muito bem. Vamos então ficar com o Jesse G, Who You Are.
2: Exatamente.
0: Até já.

0: Bom, estamos no Entre Elas. Hoje, não sei se é por ser setembro, mas também pode ser porque não é setembro. Mas a verdade é que escolhemos para esta semana falar da prevenção ao suicídio, como ajudar adolescentes e jovens, porque percebemos que o número de pessoas que tendem a tirar a sua vida desta forma no nosso país tem sido mais adolescentes e jovens, nesta faixa etária entre os 15 e os 29 anos. Os estudos que foram publicados recentemente falam em Moçambique, particularmente das províncias de Nampula, Inhambane e da cidade de Maputo. Não sabemos muito bem porquê esses três pontos, mas é um alerta para que os nossos pais, educadores, enfim, possamos ficar mais vigilantes para com os nossos filhos. Bom, vocês todos os dias lidam com pessoas que precisam de ajuda, procuram ajuda ou vocês identificam ajuda que essas pessoas precisam, enfim, e muitas vezes encontram pais que querem saber como lidar com os vossos filhos. Esta é uma forma de prevenção ao suicídio?
1: Sim, é uma forma, eu diria até uma forma muito mais eficaz, porque o pai, aquele que convive com esta mesma pessoa, já entra em ação. Aquele cujo seu indivíduo ou seu filho já está neste meio. Então já é uma forma muito mais prática mesmo de prevenir o suicídio. Prevenir o suicídio não é só ir ao psicólogo. O psicólogo é mesmo isso. Mas começamos a prevenção mesmo da base, como esteve a dizer muito bem, de casa. Então se o pai aparece e diz, olha, eu não sei como lidar com o meu filho. Já é uma mais-valia, já é uma mais-valia. Mas antes dele saber lidar com o seu filho, temos que saber como ele lida com ele mesmo. Exatamente, porque o filho pode ser simplesmente um sintoma daquilo que acontece em
0: No
1: casa.
0: ambiente familiar.
1: Exatamente, exatamente.
0: Mas então, conte-nos, Edna, algum episódio que tenha a ver com esta procura de ajuda, que pode ser similar a que o nosso ouvinte que nos escuta agora também já passou e se calhar ainda tenta resolver. Não interessam os nomes, interessam as situações.
2: Bem, faço parte de uma associação e presta cuidados a adolescentes e jovens numa escola secundária na Matola. E lá nós recebemos vários casos de adolescentes que estão envolvidos no meio de consumo excessivo de álcool e o nosso trabalho tem sido mesmo de tentar retirar estes jovens ou recuperar estes jovens do consumo excessivo de álcool, que porque pode perigar a sua saúde, pode perigar também a sua própria vida. Então, nós tivemos o caso de um menino, ele chegou até nós por vontade própria. Através das palestras que nós vamos desenvolvendo naquele recinto, ele sentiu a necessidade de buscar ajuda e facilmente teve o apoio, o acolhimento dos psicólogos que estavam naquele momento de plantão, mas que acabamos enfrentando uma certa dificuldade na família, falta de informação na família. Estes jovens recebem informação, ok, na escola, mas depois acabam enfrentando dificuldade para drenar a informação sobre o suicídio na comunidade. Então, nós também percebemos uma lacuna. Além de nós trabalharmos apenas nas escolas, há uma necessidade também de drenar a informação sobre o suicídio na comunidade. E desde já parabenizo a rádio, porque esta é uma das plataformas mais acessíveis de difusão de informação para a comunidade. E é uma valia tanto para nós quanto psicólogos, mas também para todos aqueles que precisam de atendimento, de acompanhamento na área de saúde mental. E este jovem, fomos trabalhando com ele na comunidade, com os pais, e tentamos consciencializar a eles dos problemas em que o filho estava inserido ou do grupo, porque ele, na verdade, recebia a pressão do grupo para poder, vamos lá, estar naquele ambiente, ele tinha que fazer determinadas ações, comportamentos desviantes para permanecer naquele grupo. E ele tinha medo daquilo que seria a resposta da parte dos pais, porque são famílias carenciadas e em algum momento eles até se beneficiavam do resultado daquilo que o jovem ia fazendo lá fora, trazia um e outro ganho para a família.
0: Ele vendia droga.
2: Exatamente.
0: Ah, eu precisava perceber. Exatamente. E os pais estamos mesmo a consumir fruto da venda de droga.
2: Exato. E veja que eles não... Eu acredito que, no fundo, eles já desconfiavam. Podiam até não ter certeza do que exatamente o filho estava a fazer, mas eles já desconfiavam e preferiam ficar na ignorância, preferiam não ir ao fundo e procurar saber o que é que está a acontecer, de onde é que vem este dinheiro, para não perder aquilo que são os benefícios que este adolescente
0: mas
2: vinha
0: eles
2: trazendo.
0: Mas estavam a perder o filho.
2: Exatamente. E, por sorte, este rapaz conseguiu, por si só, através daquele trabalho que nós fomos fazendo, conseguiu perceber que o ritmo em que ele estava não ia terminar da melhor forma possível. Felizmente, também tivemos o apoio da PRM, que tem estado conosco nas palestras, e foi fácil identificar o grupo, foi feito um trabalho de mapeamento da zona onde eles costumavam estar. E é um trabalho que ainda não terminou, ainda está sendo feito, mas já está num bom ritmo.
0: Mas este jovem, Nelita, ele, se não conseguisse pensar em pedir ajuda e ter apoio de outras pessoas, o fim seria?
1: Provavelmente suicídio. Sim. Provavelmente suicídio, porque, como estávamos a dizer, o meio onde ele se encontra era totalmente de risco. Ele não tinha nenhum fator de proteção ali com ele. O fator de proteção acho que era ele mesmo. Então isso é muito grave. Quando estamos perante a um indivíduo que não tem fator de proteção, ou ele ainda não conseguiu identificar o fator de proteção, a probabilidade dele cometer suicídio é muito maior.
0: Muito.
1: Olha, estávamos perante uma situação de pais que beneficiavam-se disto. Quer dizer, é uma família doente.
2: Exato.
1: Então teríamos que fazer uma terapia
0: preferimos
1: sistêmica.
0: Preferimos continuar a comer alguma coisa para continuarmos vivos, ele vai se safar.
1: Exatamente.
0: Estou a imaginar a frase.
1: E aqui estamos a falar de drogas. Se formos a olhar numa sociedade em geral, pronto, já vamos tocar em vários outros pontos que, pronto, preferimos não mencionar, mas...
0: Sim, há vários tipos de violência que também levam os jovens a terem esta tendência de pensar em suicídio. O caso de raparigas, por exemplo, elas sofrem violência. Quando chegam a um estágio extremo,
1: sim,
0: não
1: tá
0: conseguem pedir ajuda e acham que melhor é morrer para não serem a vergonha da família ou para não viverem incessantemente aquela violência.
2: Isso.
0: Mas olha, há um outro dado que em Moçambique tem sido mencionado com frequência, que é jovens frequentadores de casas de jogos.
1: Pois, esse também é um grande calcanhar de Aquiles, devo confessar, não é? Devo confessar, porque, pronto, casa de apostas, casas de jogos de azar, assim é que é, como chamamos agora.
0: Sim.
1: Eu penso que é algo certeiro de que, provavelmente, atenção, Não estamos aqui a dizer que todo aquele que frequenta ou faz esses jogos de azar, exatamente, é um jogador, pode cometer suicídio. Há que haver essa ressalva, porque senão um cara ouvindo vai ficar, então provavelmente amanhã pode ser que eu tire a minha própria vida. Não, mas a questão está na motivação que leva este mesmo jovem a fazer isto. Ora, em portas fechadas, estivemos aqui a conversar um bocadinho sobre isso e eu dizia assim, esta questão da motivação nós devemos mesmo levar em conta. Por quê? Porque esta nossa busca incessante em querer mostrar que nós estamos bem na vida, esta questão de aparência,
0: temos financeira.
1: Exatamente, tenho o meu carro lá, uma boa casa, frequento lugares que fulano e fulana frequentam. Isto mata-nos pouco a pouco. Então, esta pode ser, se não, a motivação que leva que leva, não estou aqui a dizer que é esta motivação,
0: pode ser,
1: que leva muitos jovens a participarem, a fazerem essas dívidas, porque no final são dívidas, não é? Podem ser dívidas. Não, eu quero estar bem, eu quero que me vejam assim. Então aí já nos falamos de um vazio emocional, um vazio terrível. Então o que é que eles fazem? Buscam essas coisas para poder preencher aquele vazio que eles sentem. Mas no final das contas, se formos a ver, eles preenchem esse mesmo vazio, ou acham que preenchem, e depois se sentem mais vazias ainda. Mas como? Mas se eu já consegui aquilo, já consegui frequentar o local x, mas ainda assim me sinto vazia, o que é que pode estar a faltar? O que é? Mas se eu já consegui estar naquele meio, então o que é? O que é que se passa comigo? Aí é que já vem aqueles pensamentos intrusivos.
0: Okay.
1: Tu não vales nada, tu não és capaz de fazer isto, tu achas, para onde é que tu achas que irias? Essas vozes neutras que vêm. Então, podemos acabar, sim, por cometer esse suicídio, por nos acharmos incapazes. Aquele sentimento de, eu fiz tudo, mas por que que ainda assim me sinto mal, me sinto vazia, me sinto insuficiente, incapaz? Por quê? Então, pode ser um dos motivos que leva...
0: Então,
1: com os jovens.
0: Aos pais, cuidado com os jogos. Mas olha, eu quero pedir a Edna que fale um pouco sobre como classificamos e que ajuda podemos dar aos pais que acham normal levar os seus filhos quando vão jogar. Não é? Eu saio de casa, levo o meu filho, porque não tem ninguém para ficar com ele. Ele vai ficar sentado aí no canto enquanto eu jogo. Parece inofensivo, mas é. Mas vai falar disso depois de ouvirmos uma música.
2: Pode ser.
0: Sim, qual seria?
2: Bem, para hoje trago a nossa Muxangana Asamatusi com o tema Tekanzingo.
0: Tekanzingo. Isso. Vamos levar para onde?
2: Não sabemos para onde, mas que não fique comigo. Conforme ela diz na música, este fardo é pesado.
0: Sim.
2: Então leva. E é o que nós devemos fazer sempre. Não aceitar receber fardos que nós achamos que não vamos conseguir carregar, porque senão vamos terminar cometendo suicídio.
0: É verdade. Vamos ouvir a Samatus, Tekanzingo. Até já.

0: Bom, entre elas está muito bom. É verdade, está muito bom porque estamos a trazer aqui as várias lutas que enfrentamos, sejam diretas ou indiretas, mas que precisamos salvar vidas e vidas de adolescentes e jovens. Por isso o nosso tema aqui é prevenção ao suicídio, prevenção ao suicídio, como ajudar adolescentes e jovens deste nosso belo Moçambique, e se calhar podemos ajudar também fora de porta, já que estamos no ar para todo o mundo. Então, a minha questão: pais que levam os filhos aos jogos, às casas de apostas, deixam ele ali no canto, fica aí, pai, vem já.
1: Sabe, Julieta, algumas ações nossas parecem ser inofensivas, mas são formas passivas de degradação da nossa ou da saúde mental das pessoas que estão ao nosso redor, principalmente dos jovens, que, conforme disse, estão naquela fase de transição. Vão bebendo algumas ações, vão bebendo algumas formas de vivência e vão tomando aquilo como sendo algo normal. É um jovem, 16, 17 anos, não trabalha, está no meio de um ciclo de vivência de apostas. Logicamente vai ter aquela curiosidade também de um dia querer jogar, tal como o meu pai joga. Então eu também, se ele me leva para ali, é porque ele acha que também devo fazer parte daquilo. Então eu também quero fazer parte daquilo. Não trabalha, não tem dinheiro, mas quer apostar. O que é que vai fazer? Vai optar por comportamentos desviantes. Vamos, por exemplo, roubar. Pode roubar para depois ir apostar. Vai perder e, como não terá como ressarcir a pessoa que terá lhe emprestado, vamos lá. Pode dar o caso de ter roubado o dinheiro, sim, mas também pode ter pedido emprestado a alguém. Não tem a possibilidade, porque perdeu no jogo, não tem a possibilidade de devolver. Vai achar que não existe mais nenhuma outra solução para aquele problema em que ele está inserido e vai cometer suicídio.
0: Então, eu morro e acabou o problema.
1: Exato.
0: Quando muitas vezes o problema está começando.
1: É apenas a ponta do iceberg. Nós temos que ter muita cautela quando lidamos com os adolescentes. A adolescência é uma fase muito sensível. A adolescência é uma fase muito vulnerável. Não só para com a questão do suicídio, mas também para o desenvolvimento de outras perturbações de fórum mental. Se eu, como pai, como mãe, tenho este hábito de frequentar casas de apostas, eu tenho que ter, pelo menos, o cuidado de não envolver as crianças, não envolver outras pessoas neste ciclo de vivência que eu acho que é adequado para mim. Mas esta também pode ser um reflexo, conforme disse a Nelita. Temos que ver o que é que me leva a apostar, o que é que me leva a frequentar estes lugares. Porque também pode-se dar o caso de eu não conseguir, vamos lá, sobressair e acabar também cometendo suicídio, gerando prejuízos para a própria família.
0: Já estamos mesmo para terminar. Nelita Oamus, eu estou a olhar para as educadoras que nos escutam, não é? E depois olho também para aqueles pais, particularmente, que não só por passarem muito tempo fora do ambiente familiar, mas porque sentem-se inoperantes perante o comportamento dos filhos que, para comer, carregam o prato para o quarto. Às vezes não atendem telefone, querem se isolar a todo custo, não querem socializar, querem simplesmente interagir pelas redes sociais, muitas vezes com estranhos. Tem muitos amigos virtuais. Que conselho é que nós podemos deixar aqui para esses pais?
2: Bom, falou da escola, não é? E falou também dos pais. O conselho que eu ia deixar ficar aqui para os papais é, primeiro, perguntem-se o porquê daquilo estar a acontecer. É muito importante nós sabermos a motivação. Eu gosto muito disso, a motivação. Por que que meu filho leva o prato para o quarto? Por que que ele não aceita nós sentarmos aqui à mesa juntos? Exatamente. O que que pode estar a acontecer? O que que lhe intimida? Exatamente. Porque às vezes pode ser o próprio pai. Às vezes não. Podem ser outras questões externas. Então é por isso que antes mesmo o pai deve... colocar aquele ambiente um bocadinho mais leve, mais acessível para o próprio filho. Pode até ser que estejamos a falar de um ambiente onde já é acessível, né? Já é acessível, a criança já pode até conversar com o pai, mas, no entanto, né, isso acontece. Então, o conselho que nós íamos dar, ou que eu ia dar de modo particular, é aproximar a criança sem julgar, sem represares. Filho, eu tenho percebido que tens distanciado um bocadinho dos teus irmãos, de mim. Aconteceu algo que gostarias de dizer à mãe, gostarias de dizer ao pai. Nós não estamos aqui para te julgar, não estamos aqui para te colocar de castigo. Não, nós estamos aqui para... Estamos aqui só para te ajudar e tentar compreender o que é que exatamente pode estar a acontecer. Ah, não, não, filho, nós estamos mesmo para te ajudar. Tenho percebido isto, aquilo e aquilo. Então, o pai, conversem com o filho. Não deixem que esta correria do dia a dia mate isto. Porque só aquela conversa, filho, como é que foi a escola? Ei, já abre caminho para muitas coisas. Filho, como é que foi aquilo? Como é que tal a escola? O TPC em casa, como é que tu ficaste? Já abre portas para muita coisa. Agora, se nós voltamos, deixamos a bolsa, arrumamos, fazemos um banho, dormimos, aí nós fechamos-nos não só para os nossos filhos, mas para nós mesmos também. Então, conversem. E eu aí ia dizer até, sem tabu com os vossos filhos, porque como esteve a dizer a Julieta muito bem, criam amigos fora. Então, o que eles não têm coragem de perguntar ali dentro, vão perguntar aos outros amigos. Sim. Então, é importante que nós deixemos um bocadinho este nosso lado. Ei, não, meu filho não pode saber disto. As crianças, elas hoje em dia são muito espertas. Então, se nós não falarmos, esses amigos vão
0: dizer,
2: falar.
0: Com todas as vezes.
2: Vão dizer, exatamente. Vão dizer e vão fazer.
1: Até podem transmitir dizeres errados, transmitir informações completamente distorcidas.
2: Exatamente.
1: Então, apoio muito aquilo que a Anelita esteve aqui a dizer.
0: Muito bem. Então, vamos mesmo terminar o programa. Quero agradecer, Edna. Obrigada por esta partilha.
1: Obrigada eu. Esperamos que dentro em breve possamos estar juntos para trazer mais informações sobre a questão da prevenção do suicídio e outros temas também.
0: Muito bem. Obrigada, Anelita.
2: Pela
0: partilha.
2: Muito obrigado à rádio, muito obrigado, Julieta, por essa recepção, esta conversa calorosa. Estendo também os meus agradecimentos à minha colega Edna. Muito obrigado. E devo dizer que prevenir o suicídio, ele não começa no momento em que alguém decide pedir ajuda, não é? Ele começa muito antes. Começa quando ensinamos os nossos jovens que falar, que eles podem falar, que eles podem pedir ajuda, que pedir ajuda não é sinal de fraqueza, muito, mas muito pelo contrário. Nós precisamos dizer a esses jovens que não precisam carregar o mundo sozinhos. E podem, é comum, é normal não resolver o problema em um dia e está tudo bem. Tu não precisas achar que vais resolver. Sim, vamos resolvendo só isso. Não precisas resolver aquilo num dia só. Imagina, no tempo em que tu levaste para acumular aquele problema e queres resolver num dia, não é possível, e está tudo bem.
0: Obrigada. Bom, o Entre Elas de hoje trouxe como tema a prevenção ao suicídio, como ajudar os adolescentes e jovens, e trouxe para a mesa de conversa duas psicólogas, a Anelita Uamussi e a Edna Davan. Eu sou a Julieta Mussanhan, na sonorização aí de Estevão Mucavel Júnior e captação de Leonardo Matimel. Até para a semana.
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1: Boa noite, estimado ouvinte. Bem-vindo às notícias apresentadas por Vítor Rufino. O secretário de Estado na cidade de Maputo, Vicente Joaquim, visitou esta quarta-feira o Distrito Municipal Camavota para avaliar a implementação do Plano Económico e Social e o Orçamento do Estado referente a este ano.
2: Nós temos que tomar medidas de forma imediata, no sentido de as populações chegarem às nossas unidades sanitárias e serem bem atendidas.
1: Uma equipa de técnicos começa esta quinta-feira a intervir na recuperação de bombas manuais de captação de água avariadas no bairro Degue, no município de Tete. É um anúncio feito pelo presidente do Conselho Municipal de Tete. César de Carvalho disse que numa primeira fase serão intervencionadas duas fontes que estão inoperacionais há alguns meses na unidade de Xigamanda.
3: Temos furos de água que foram construídos aqui no bairro. Também não estou a dizer que seja uma cobertura a 100%, mas daqui a mais algum tempo acredito que, não, que nós vamos atingir esta percentagem de cobertura de furos de água nesta unidade de Xigamanda a 100%. Nos faltam poucos furos só, estou a falar de dois furos, que nós achamos de que teremos essa possibilidade de construir mais dois furos e deixar a disponibilidade desta população do nosso bairro.
1: O edil de Tete, César de Carvalho, falava esta quarta-feira no comício que orientou na unidade de Xigamanda, encontro que marcou o início de uma visita de trabalho que termina no próximo sábado. O administrador do distrito de Herata, em Nampula, exorta as famílias daquela região a apostarem na produção de horticulturas em zonas baixas. Segundo Januário André, a ideia visa diversificar a dieta alimentar, abastecer distritos circunvizinhos e combater a desnutrição que afeta maioritariamente crianças menores de 5 anos.
4: Estamos agora nesta fase, a primeira fase, nós estamos aqui a incentivar a população, as cooperativas, para produzirem. Produzir não só para vender localmente para o mercado interno, mas também no futuro queremos abastecer distritos como Memba, Xiure e Nacaroa. Nós temos esta vasta área, isto é muito positivo, estão a produzir.
1: A administrador do distrito de Herati, Januário André, e a necessidade das famílias intensificarem a produção de hortícolas e outras culturas alimentares nas zonas baixas neste período para suprir o déficit alimentar. Líderes religiosos na Zambésia apelam às entidades governamentais a promoverem o diálogo interreligioso visando a manutenção da paz em Moçambique. Segundo os pastores das igrejas de Salvação da Graça em Quilimane e Restauração Familiar em Murrumbala, Manuel Sandi e Felipe Gaúte, respectivamente, deve haver mais colaboração entre as igrejas para se vencer os males que afetam a sociedade.
5: Haja sempre harmonia, haja sempre o encontro e, acima de tudo, a reconciliação.
6: Então, como a igreja não obriga alguém vir, deve receber o chamado, depois vir, ser crente, ser discipulado, aí ele vai entender a matéria sobre coisa religiosa e se torna crente. Então, é a partir daí que alguns jovens estão bem na vida por causa da igreja e tem alguns jovens que não querem saber.
1: Os líderes religiosos falavam esta quarta-feira em Quilimane, na Zambésia, no final da primeira conferência provincial religiosa que juntou pastores e outros dirigentes das igrejas de vários distritos. No estrangeiro, o presidente da Gâmbia, Adama Barrow, prometeu aumentar o fornecimento de energia elétrica até o próximo mês, após violentos protestos contra os apagões que assolam o país desde junho. Os cortes de energia rotativos que ocorrem durante a estação quente do país duraram até 48 horas em algumas áreas. Manifestantes em Banjul e outras cidades próximas protestaram durante a madrugada de segunda para terça-feira, ateando fogo e bloqueando o trânsito, exigindo a saída do presidente. Fechamos com o tempo. As cidades de Tete, Nampula e Pemba poderão registrar esta quinta-feira 30 graus centígrados de temperatura máxima, seguidas por Maputo com 29 graus. Xai-Xai e Beira, 28, Inhambane e Quilimane, 27, Vilanculo, 26, Chimoio, 25 e Lixinga, 21 graus centígrados de temperatura máxima. Apresentamos as notícias a esta hora, as próximas às 2 horas.

0: Moçambique tem se destacado em matérias de empoderamento da mulher e da rapariga, através de políticas inclusivas, destinadas a alargar a sua participação em todas as esferas da vida política, econômica, social, ambiental, cultural e desportiva. As recomendações da última Conferência Nacional sobre a Mulher e Gênero, realizada em agosto de 2023, continuam atuais e abrangem várias áreas: mudanças climáticas, gestão de riscos, acesso à terra e ao direito do uso e aproveitamento da terra, mentoria e formação profissional à mulher, autonomia econômica e financiamento à mulher, envolvimento dos homens e rapazes, prevenção à violência e fortalecimento da comunicação social. Apesar dos avanços alcançados na implementação destas recomendações, ainda temos desafios e um longo caminho a percorrer que eleva a responsabilidade coletiva de todos nós. Aliás, eu tenho dito em conversa que a única vez que Moçambique subiu ao pódio para levantar uma bandeira num campeonato olímpico, e até hoje nós continuamos como país, foi através de uma mulher.
1: Presidente da República, Daniel Chapo.

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0: Hoje vamos refletir sobre os seguintes temas: retoma das negociações do FMI com o governo moçambicano para um possível novo programa de financiamento. O presidente da República, Daniel Chapo, anuncia a construção de infraestruturas sociopolíticas e económicas na Zambésia, regresso de ataques terroristas no Niassa e pronunciamentos do presidente da República sobre esta matéria. O presidente da República também anunciou 10% dos recursos da agricultura para os combatentes. E, por fim, vamos olhar para o despacho da acusação da Procuradoria-Geral da República contra Venâncio Mondlane. Nesta edição do Debate Político, contamos já aqui nos nossos estúdios com os nossos comentaristas residentes: Gustavo Mavi, Décio Alfazema e Gídio Vaz, já aqui nos nossos estúdios. Saudações e bem-vindos ao programa Debate Político. Na moderação deste debate, Orlando Governo, os cuidados técnicos são de Hermínio Abel. Não vamos seguir taxativamente esta ordem que anuncia aqui. Vamos começar por este assunto de última hora, ou seja, que recebemos hoje, ou que circula desde o dia de hoje e que creio que é de domínio de todos. O FMI anuncia já a retoma das negociações com o governo moçambicano para um possível programa de financiamento. Este anúncio foi feito hoje e as negociações vão envolver o executivo moçambicano com o objetivo de definir um possível novo programa de financiamento. A missão do FMI, que se encontra no país, pretende também avaliar o desempenho da economia e as reformas em curso. Um comunicado do Fundo Monetário Internacional indica que, no âmbito da nova missão, estão previstas reuniões com o Banco de Moçambique e o setor privado, com o objetivo de analisar, dentre vários aspectos, as condições para uma nova parceria financeira ao abrigo da facilidade de crédito alargado. A missão do FMI em Moçambique é liderada pelo economista Pablo Lopes e deverá permanecer no país até 18 de setembro corrente. Então, como disse, esta matéria é uma matéria de continuidade e esta missão está aqui em Maputo, já a trabalhar, conforme acompanhamos nesta nota que a Rádio Moçambique está já a publicar, está a passar nos nossos serviços informativos. E não é a primeira vez que Pablo Lopes chefia esta missão, já esteve esta missão em julho último e com o mesmo propósito. Agora, o regresso ou retoma negocial, como podemos olhar para analisar este conteúdo? Décio Alfazema, vou começar mesmo por si.
1: Bom, cumprimento a si, aos colegas do painel e a todos os radiovintes. Bom, é uma notícia boa. Moçambique precisa

0: eu sou obrigado de rapidamente saltar a sua dívida com o FMI. E desde então tivemos alguma tranquilidade e agora parece que o FMI tem insistentemente entendido que é preciso de retomar as linhas de financiamento com Moçambique. É um parceiro estratégico porque eles apoiam nas reformas, olham para a estrutura econômica, não se limitam apenas àquele financiamento que eles dão, mas também para fazer reformas de modo a que a gestão financeira seja cada vez mais transparente, mais convincente. Mas nós sabemos que eles também não têm sido assim tão assertivos. Por isso que estes condicionalismos devem ser equilibrados, olhando para a realidade, os compromissos políticos que o país tem e a necessidade de responder à demanda. Então, eu espero que estas negociações não venham para criar mais uma falsa expectativa e depois criar um stress nos nossos gestores públicos, mas que seja, de facto, uma negociação que venha culminar com uma resposta que venha a ser uma mais-valia para que o governo tenha a musculatura necessária para implementar os seus planos.
1: Gustavo?
2: E penso que depois do pagamento na totalidade que o nosso governo fez, acho que criou maior confiança. E depois daquela situação que ocorreu quando se descobriram as dívidas ocultas, penso que já conseguiram ver que foi um incidente que aconteceu naquela altura e que não é essa a tendência de Moçambique como país. Então eu penso que esta vinda deles poderá resultar numa entendimentos muito bons que poderão fazer com que, de fato, essa instituição retome o apoio a Moçambique. Como dizia o Dércio, não é só o dinheiro que eles desembolsam ou que ordenam para se desembolsar. Tem muitas outras vantagens. Por exemplo, quando lida com o FMI, como ele bem dizia, ajuda a fazer uma avaliação da sua própria economia para ver se está tudo bem. E aquilo que não estiver bem, dão recomendações para poder corrigir. Ou seja, eles têm peritos que estão habilitados para ver aquilo que nós próprios ou que o próprio governo possa não estar a ver. Portanto, acho que é uma boa notícia, como dizia o Dércio, que devemos aplaudir nós outros como cidadãos deste país. E portanto, é o que tenho a dizer.
1: E tendo em conta que Moçambique saiu há pouco do endividamento, vale a pena entrar novamente nesse processo?
2: Eu não estou a dizer que não é tanto que eles vêm cá para fazer outros empréstimos. Isso vai depender do que Moçambique for a pedir. Mas se for cá, também não há problema nenhum. Porque quando você paga as suas dívidas, como eu disse no começo, estás em condição de ter outros. Se quando tiver um novo aperto, não é? Porque quando este desembolso foi feito, a situação em que o país estava podia ser outra. Eu não sou parte do governo, mas agora o governo pode ser que tenha coisas para se financiar, vai pedir outro empréstimo, mas também pode ter, como dizia, outra aprendizagem com eles para que o país possa marchar com a segurança de que o que está a fazer está correto.
1: Egídio Vaz.
3: Bom, nós temos um problema muito grave aqui. Ao advento do FMI, primeiro nós precisamos do FMI, por razões estruturais. Somos membros por direito e ao artigo 4 dos estatutos de adesão, dos termos de adesão do FMI, nós somos sujeitos a avaliações periódicas sobre questões macroeconômicas, essencialmente. E é neste contexto que a FMI vem. Ora, o FMI vem para quê? Para negociar, como o próprio comunicado diz, mas o primeiro, antes do comunicado do FMI, foi o comunicado do Ministério das Finanças, ontem, que saiu, dizendo que pronto, eu vinha negociar para um possível acordo de financiamento. Mas o FMI em si não é útil do ponto de vista de desembolsos do dinheiro que ele dá, mas é muito mais útil do ponto de vista que representa institucionalmente. Ele é, por assim dizer, o nosso avalista nos mercados.

0: internacionais, ou seja, para qualquer tipo de transação, ou seja, quando Moçambique precisar de buscar dinheiro, seja na banca internacional, seja nos credores internacionais, seja com outros países, inclusive a China, nós temos que estar em bons lençóis com o FMI. Ele é que nos passa a chamada carta de conforto. É por isso que para um país em desenvolvimento como o nosso, para um país deficitário como o nosso, sempre vamos precisar do FMI para que a sua carta de conforto sirva como uma espécie de avenida ou no objection para o mercado internacional. Isso é muito importante colocar. Ora, o que nós temos internamente? Nós temos internamente um problema de liquidez, um problema de déficit orçamental, um problema de falta de fontes adicionais de captação de renda para financiar o nosso processo de desenvolvimento, por um lado. E por outro lado, nós estamos, como país, estamos endividados. Nós estamos tão endividados, mas também estamos a braços com a chamada crise cambial e crise... crise cambial. A crise cambial por quê? Porque há sensivelmente 7 anos mantivemos de forma administrativa a taxa de câmbio a 63,7. Nós sabemos que, em termos reais, e o que acontece no mercado negro, o dólar está um pouco mais acima disto, né? 70, 72, dependendo de onde você compra esse dólar. Por um lado, e por outro, temos fortes restrições de nossas reservas internacionais estão totalmente dilapidadas, ao ponto de, por exemplo, termos algumas restrições para, por exemplo, cartões de débito normais poderem fazer pagamento. Tudo o que estou aqui a afirmar é público, tanto mais que recentemente o Banco de Moçambique publicou em nota para os jornais limites que cada cidadão tinha para poder fazer compras fora. Este é o reflexo da nossa necessidade de fazer uma gestão das nossas reservas líquidas internacionais. Mas também temos internamente um problema. Mas antes de falar internamente o problema, tenho que aqui dizer quais são as exigências que o FMI coloca agora. O meu colega Décio afirmou de que não seja sem condicionalismo. Infelizmente, colega Décio, o FMI está a vir com condicionalismo. Vai depender da capacidade negocial do próprio Estado. E aqui vou chegar aí. Os grandes assuntos que o FMI traz na manga, apesar de não ter enunciado, são: 1. A questão da redução da massa salarial. Ou seja, o FMI entende que a massa salarial, portanto, o orçamento dedicado aos funcionários públicos, é de longe superior ao que devia. 2. Também está a falar que a exigência da chamada resolução da crise cambial. A crise cambial que passa necessariamente pela desvalorização da moeda e da liberalização do câmbio. 2. 3. Associado a isto está a questão já do controle geral macroeconômico. Ora, o que nós temos aqui? Se por um lado nós estamos a dizer que o FMI está a dizer que temos que reduzir a massa salarial, por outro lado, o governo anunciou antes de ontem que vai retomar os atos administrativos interrompidos de 2022. Bom, neste momento o número, portanto, a massa salarial está mais ou menos a 1,7 bilhões de dólares, o que representa ainda acima. Mas o FMI, um dos problemas do FMI sempre era tem que se reduzir a massa salarial, que passaria necessariamente por dois caminhos. Primeiro, reduzir o número dos trabalhadores da função pública, o que os últimos números dizem, no primeiro semestre, reduzir pelo menos 4%. Ok? Mas reduzir e congelar o aumento salarial na função pública. Então, são problemas, são graves problemas que nós temos aqui.
1: E o FMI traz isso na mesa para começar a negociação?
0: O FMI traz isso sim. Portanto, o Estado nesse momento tem 360 mil funcionários agentes do Estado. Sim. Ok? E esses, pelo menos no semestre passado, baixou, reduziu 4%. Mesmo assim, em 2025, mesmo assim, esta fatura de 1,7 bilhões continua ainda alta. Então, o FMI está a exigir que reduzir a massa salarial significa o quê? Significa, por um lado, diminuir o número de funcionários públicos e congelar o aumento salarial. Mas o Estado, o governo, anunciou uma boa nova aqui de que vai retomar com os atos administrativos interrompidos em 2022. Então, estamos aqui com duas perspectivas totalmente dispares. Vai depender da capacidade negocial entre o governo e o FMI para ver como é que fica este assunto. Portanto, numa primeira fase, esta aqui é o que me parece.
1: E como é que fica esse projeto? Meramente moçambicano, que o presidente Chap tem anunciado a questão da independência econômica. Em meio a esses condicionalismos todos que se colocam, já tínhamos ultrapassado a primeira fase com a liquidação da dívida que se tinha com o FMI. Agora já estamos no processo de renegociação, é verdade. Também fica na, tem a sua devida importância, o que o DERS e o Gustavo estiveram a referir aqui, do ponto de vista de diplomacia do FMI para Moçambique. Mas já o projeto moçambicano de independência econômica nos próximos 50 anos, como é que fica isso?
0: Bom, a independência econômica passa por investimento, ok? Então, o que nós estamos aqui a dizer não tem nada a ver com a independência econômica ou o conceito em tanto que está. Obviamente que isso tem explicações sobre a viabilidade.
1: Certo.
0: O que nós estamos aqui a dizer é que como o Estado deve se reestruturar para, aos olhos do FMI, ser viável. Este é um ponto. O outro ponto é que a independência econômica passa por um investimento massivo em áreas importantes: infraestrutura, educação, saúde, inovação, transformação digital, entre outros. E, portanto, o que eu estou aqui a levantar o ponto é que, infelizmente, até agora, o Estado moçambicano não está em condições de fazer investimentos massivos nessas áreas para o alcance imediato, pelo menos dentro deste quinquênio, por exemplo, a independência econômica. Mas a independência econômica, o caminho é este, é estreito. Temos que primeiro sairmos da situação deficitária em que nós nos encontramos, para não necessariamente superavitária, mas gerirmos muito bem a dívida pública, dívida externa e dívida interna, por exemplo, estabilizar esse equilíbrio macroeconômico e vermos se podemos captar a nível internacional os investimentos necessários e também criar a própria renda interna. A independência econômica não vai ser uma surpresa, como costumamos dizer. Vai ser à medida que nós vamos conseguir resolvendo esses problemas. E eu vou acrescentar mais um problema. Olha, parece, quando digo isso, parece ser um velho de rastelo, que só levanta problemas. Não, esses são os verdadeiros problemas que os moçambicanos e todos nós devemos discuti-los. Por exemplo, a Assembleia aprovou recentemente um ajustamento da lei dos estatutos dos funcionários e agentes do Estado, que aumentou a idade de reforma de 60 para 65 e até 70 para casos específicos, como por exemplo docentes universitários, médicos e outros. Isso também representa uma espécie de antítese, está na contramão da perspectiva do FMI, porque significa que essas pessoas que eventualmente estariam, e diplomatas também estão inclusos, que estariam já na porta da reforma, estão na área, como costuma-se dizer na gíria popular. Então, a questão é que a gramática do FMI está em total contramão com a gramática do desenvolvimentista do presidente Chapo e de Moçambique, dos países em vias de desenvolvimento, que necessitam do investimento massivo nessas áreas todas. E nós precisamos dessas pessoas, porque não devem ir. Como diria o Yoweri Museveni, como é que se dá ao luxo de dispensar a única pessoa que sabe uma arte?
1: Tá certo, vamos ouvir o Gustavo. Gustavo, acho que queria reagir. Também Moçambique não está em condições de negar os condicionalismos que o FMI eventualmente pode vir a colocar.
2: Depende da. Costuma-se dizer que as crises, a necessidade faz com que você descubra soluções. E é meu entender que nós temos muitas soluções à nossa disposição, nós é que não fazemos uso delas, ou não tomamos as medidas para que essas soluções possam nos ser úteis. É como quem tem uma vaca leiteira e não toma leite porque não extrai e morre de fome. Eu vou reiterar uma tese que sempre digo. Neste país, no nosso país, há muito pouca gente que de fato se empenha, trabalha. Mesmo aqueles que têm empregos, como alguém costuma dizer, só tem emprego, mas não trabalha. Quer dizer, e a independência econômica não cairá do céu, não será. É por isso que o próprio presidente, que é o mentor dessa ideia de independência econômica, tem sempre aquele slogan, vamos trabalhar. Eu assumo que ele nunca me revelou isso, mas entendo que está a dizer que nós estamos, de forma rigorosa falando, nós estamos a trabalhar a sério como devemos fazer trabalhar. E isto, há muitos exemplos por esse mundo fora. Quando a China esteve naquela situação de atraso e tal, e grandes estudiosos diziam que é que a China está dormente, o seu povo estava adormecido. Pelo menos há uma frase de Napoleão que dizia que no dia em que a China voltar a despertar, vai estremecer o mundo. Isso foi há 200 e tal anos, 250 por aí. E a China despertou através de uma chamada de atenção do Deng Xiaoping, nos anos 70, 78, arrancou com o processo da modernização da China, em que os chineses voltaram a pegar a enxada, o machado e tudo aquele, todos aqueles instrumentos que permitem a produção em massa. E começaram a trabalhar. É verdade que para isso eles se prepararam, porque durante décadas eles formaram jovens, mandaram para fora do país estudar, mas estudar a sério. Não é essa coisa que nós temos aqui, de termos muitas universidades, mas que de universidades muitas delas não são. Só estão a distribuir diplomas. Aqui não estou a fazer especulação, eu estou a falar com conhecimento de causa. Então nós temos que, de fato, despertar. Este país está dotado de muitos recursos, mais do que o número da população que nós temos agora. Tem ouro, tem total. No total são 18 recursos minerais, mas que, entretanto, a sua exploração ou não se faz, ou se faz mais para benefício de alguns poucos. Só esta costa marítima está cheia de mariscos que em muitos partes do mundo precisam, e nós estamos a fazer uso dela. Não falaria de outros problemas, como, por exemplo, a cobrança de impostos. Há muita gente que não paga impostos neste país, incluindo aqueles que podem, que têm mais do que uma casa, que alugam. Até essas que o Samora nos deu, esses prédios, quando digo nos deu, nacionalizou, não é? Muitos desses prédios já estão, as filetes são alugadas. Os donos só recebem o dinheiro, não se cobra nada. Mas, normalmente, nos países onde a cobrança de impostos é rigorosa, qualquer renda tinha que ser sujeita a uma percentagem para o Estado. Porque uma sociedade, para ela estar bem, ter bons hospitais, boas escolas, boas estradas, não é fruto do acaso. É fruto dos seus próprios habitantes, que têm que contribuir. Nesses países nórdicos...
1: Não deixa totalmente o endividamento, é isso?
2: Não. Isso evitaria o endividamento.
1: Certo.
2: Porque se houvesse cobrança de impostos, como deve ser, produção em massa, tudo isso... Isso haveria mesmo de ter dinheiro, porque não íamos precisar dos empréstimos do FMI. Portanto, esse de recorrer a empréstimos é como aquele cidadão também que, pronto, em vez de trabalhar, passa a vida de mão estendida na rua. Até quando vinha aqui ver um jovem de mão estendida. Por exemplo, há muitos jovens aí que trabalham é tentar orientar os donos dos carros a arrumar os carros. É ridículo. Aquilo devia ser proibido. Porque aquele é um indivíduo que está a viver mal a vida dele. Estar ali para orientar você tem que parquear assim, mas isso não é só aprende-se na escola. Não é ele que tem que ensinar a quem já foi à escola para tirar a carta de condução. Portanto, são ocupações que não são ocupações. Deviam fazer trabalho. Ninguém, por exemplo, aqui há muitos engenheiros, mecânicos, agrônomos, que nunca ficaram debaixo de um cargo, nunca fizeram nada que tenha a ver com a agricultura, mas fizeram curso de agronomia. Mas deixa à parte, mas. Eu sou jornalista, formei em jornalismo e faço jornalismo. Portanto, não é gabação. Mas as pessoas deviam ser assim. Mas hoje em dia, as pessoas fazem aquilo que acham que dá mais dinheiro, não aquilo que aprenderam. É por isso que você tem pessoas formadas em engenharia, em agronomia e outros cursos, estão naqueles empregos que dizem que dá muito dinheiro. Não é que se ganha mais que em outras profissões, como alfândegas, não sei o que por aí fora. É para quê? Para as boladas. Quer dizer, as pessoas quando acordam só pensam em boladas, em vez de pensar em fazer um trabalho honesto, bem feito, para que você possa ter uma remuneração. E o problema nem tem a ver com a profissão, como dizia um filósofo alemão, que dizia que não culpa a sua profissão pela sua pobreza, suas misérias, porque a mesma profissão faz prosperar outros. Então, eu penso que para evitarmos esses condicionalismos, faça assim, não faça como você quer, temos que fazer com que nós tenhamos dinheiro. E isso nós temos todas as condições. Só aquelas coisas dos rubis, bem explorados, bem vendidos, dá muito dinheiro ao Estado. É, agora se fez a revisão dessa área dos minérios. Espero sinceramente que passe-se da letra para a prática. Porque se passasse da letra para a prática, este país em pouco tempo havia de ter o dinheiro que precisa, como havia de ter a comida que precisa, no caso da agricultura, porque há culturas que não levam mais que 3 meses. Por exemplo, milho, não sei o quê. Esses produtos chamados cereais, a sua maturação não leva muito tempo. Não é como o tâmara, que quem planta não chega a comer o fruto dela.
1: Dirce, só para sairmos deste tema rapidamente.
3: Não. Olha, nós precisamos claramente, não somente do FMI, como de outros parceiros, sobretudo investidores, que é uma saída mais sustentável e que não traz muito, não traz mais encargos para o Estado.
1: Mas onde há condicionalismo, sabe que não devia contornar.
3: Olha, o FMI, eles olham muito para a dimensão técnica. Eles são economistas, gostam da questão da macroeconomia. Mas é preciso ter em conta que os governos têm responsabilidade perante o povo e têm que olhar também para um equilíbrio entre a dimensão técnica, tanto da economia como também para a dimensão política, não é? Então não é acordar porque para apanharmos o dinheiro do FMI temos que mandar embora metade dos funcionários do Estado. Isso pode trazer, pode ser um tiro no próprio pé, pode trazer outras implicações. E as famílias, não é? A nossa economia não é uma economia ainda consolidada. Atenção, são 50 anos. 50 anos de idade parece muito. 50 anos de independência para um país que, quando iniciou, tinha 95% de analfabeto. Nós ainda somos um bebê, uma criancinha. Então estamos a caminhar, vamos para lá. Nem tudo na governação, as coisas não são lineares, como dava o exemplo aqui o Gustavo Mavi. Não, tem agricultura, questões cíclicas, cereais, 3 meses. Olha, nós aqui lidamos com o fenômeno El Nino. Lidamos com inundações, lidamos com mil e um problemas que contrariam aquela tendência simplista das coisas. Epa, temos terras aráveis, eu não sei o que, em Nampula, terra arável lá, produz mandioca. A mandioca sai contaminada, depois provoca problemas de saúde, até nos testículos. Não é só tão simples, não é falta de vontade. Então, quem está a governar tem que aliar isso à dimensão técnica, mas também à dimensão política, e que depois vão encontrar constrangimentos na saúde e não sei o quê, e tem que voltar atrás, tem que ir para frente. E numa economia que nós estamos desde já a dizer e a reconhecer aqui que é uma economia ainda em construção, ainda frágil, ainda dependente. Então, o FMI pode trazer os condicionalismos que quiser, não são novos, sempre vem com isto. E algumas coisas, alguns condicionalismos deles, lá atrás, em situações mais complicadas, em um momento politicamente mais complicado que este que estamos a viver hoje, seguimos à risca. E as pessoas até hoje apontam o governo e dizem como é que nós fomos aceitar essas reformas e tomar políticas ligadas a questões de caju, setores como caju e outras, e as reformas compulsivas. Lembra no CFM que politicamente foram medidas impopulares e que trouxeram um impacto bastante negativo. Então, é preciso sim equilibrarmos. Vemos o que é que pode ser, quais são as medidas que podem ser implementadas gradualmente, etc. As pessoas dependem, hoje em dia, o Estado de Moçambique é o maior empregador, não é porque não queremos que o setor privado seja, não queremos, não é porque não queremos inverter a pirâmide, mas isso também passa por termos um setor privado forte. Né? Então, esse setor privado forte, capaz de criar todas as indústrias e até substituir aqueles que estavam na Mozal e fazer o seu, onde é que estão? Quem são estes? Então, é um setor privado também que está em construção, ainda não está em condições de absorver e gerar empregos nos níveis desejados, ao ponto de termos um setor privado que emprega mais do que o setor público.
1: Tá
3: então,
1: certo, Décio.
3: Não vamos somente cegamente, porque queremos, ainda bem que não estamos pressionados, porque já liquidamos a dívida deles, podemos ir conversando para encontrar-se pontos de equilíbrio, de modo a que não adotemos medidas que venham criar uma instabilidade no país.
1: Está certo. Nós gostaríamos que fosse analisado já agora o tema sobre o despacho da acusação da PGR contra Venâncio Moingano, mas acho que fica melhor na segunda parte para não termos que interromper um bocado o noticiário. Se calhar podemos olhar para um outro tema que leva menos tempo. O Presidente da República, Daniel Chapo, anunciou a construção de infraestruturas sociopolíticas e económicas na Zambésia, entre elas a sede do Parlamento moçambicano. Fez o anúncio sábado em Mocuba durante a visita à província. Vamos a um pequeno testemunho sonoro, só que ilustra o que acabamos de dizer.
4: E queremos transformar a Zona Económica Especial de Mocuba num dos maiores polos de desenvolvimento de Moçambique. Por isso estamos hoje a vir inaugurar o centro de negócio. Voltamos brevemente a Mocuba para fazer o lançamento da primeira pedra para a construção do Parlamento da República de Moçambique em Mocuba. E nós voltamos para construir a ponte sobre o Rio Lukungu, aqui na província da Zambésia. Estamos a trabalhar dia e noite para materializar o sonho de construirmos aqui na província da Zambésia o porto de Macuse. E ainda brevemente voltaremos à nossa província da Zambésia, porque vamos começar com obras da construção do terminal de combustível no porto da cidade de Quelimane.
1: Exato, Egídio Vaz, ficou então esta nota, este compromisso que o presidente da República falou que no tempo eleitoral levava como compromisso ou promessa a construção da sede do Parlamento em Mocuba, e já agora anuncia que em breve então esta iniciativa pode se materializar, não só esta e mais outras quatro infraestruturas que poderão ser erguidas lá. Esse foi um anúncio que fez também depois de inaugurar outras infraestruturas sociais que podem também catapultar o desenvolvimento da província da Zambésia e que salva o país todo. Como é que olha então para essa reação, esta ação do Presidente da República?
0: Definitivamente são atividades estruturantes, aliás, são programas estruturantes, principalmente no que tange as infraestruturas rodoviárias, por exemplo, a ponte, que às vezes se encontra sempre a Zambésia parte ao meio, e comprometendo inclusive a ligação de norte-sul e sul-norte, e a tramitação de bens, serviços e pessoas. Também a questão do Porto de Macuse é fundamental. Aliás, é das promessas que nos últimos 20 anos frustrou bastante os zambesianos. Oxalá que desta vez de facto arranque, porque ela vai servir não apenas a Zambésia, mas também vai catapultar o desenvolvimento da região e o dos países circunvizinhos, inclusive Zimbábue e Malawi principalmente, com relação, por exemplo, ao porto de
1: Zambésia. Era a única província sem porto.
0: Tem lá, mas não funcionava. Sim. Mas revitalizá-la vai definitivamente também baratear muito o custo de transporte de bens para aquela província. De resto, Zambésia merecia isso há muito tempo. É o segundo círculo, maior círculo eleitoral, mas é a província mais extensa, com mais pessoas e cujos recursos naturais, a fauna e a flora, têm sido subaproveitados, em parte justamente por causa das infraestruturas. Por isso, o princípio chinês de que se quer desenvolver as infraestruturas é determinante. Aliás, as infraestruturas não são apenas para desenvolvimento, mas também, e principalmente as estradas, também para a própria segurança nacional. É fundamental. Quer dizer, quando os cidadãos, os malfeitores principalmente, sabem que aqui onde nós estamos, o Estado moçambicano tem dificuldade ou terá dificuldade de chegar, e enquanto eles estiverem, nós teremos mais informação antes deles estarem cá, instalação anarquia. Aliás, não é por acaso que luta-se todos os dias agora para a conquista da base de Catupa em Macomia, justamente, em parte, é por causa das dificuldades de acesso. É por isso que os acessos, as infraestruturas são determinantes, não só para o desenvolvimento, mas, acima de tudo, para a segurança nacional.
1: Gustavo?
2: Bom, este tipo de iniciativas tem também uma vantagem, digamos assim, de tranquilizar as pessoas, porque, como dizia o Egídio, esses projetos já datam há muito tempo a sua intenção, e que só que nunca se concretizava. Então, o que fazia com que as pessoas pensassem que eles são os esquecidos, os abandonados, e por aí fora. Isto não é bom para um país que queira a sua unidade bem consolidada. A pessoa tem que sentir que há uma preocupação do governo central com todos os seus habitantes. E, portanto, essa iniciativa é muito importante, para além daquilo que advirá que é o tal desenvolvimento, porque sem infraestruturas, de fato, não há desenvolvimento. E é assim, para que as pessoas entendam bem, nos anos 90, 2000, alguém me disse, quando estavam a construir aquela estrada muito bem, essa que vai à África do Sul, a pessoa disse-me assim: olha, Gustavo, se tens algum dinheiro, arranja um espaço aqui nesta, onde vai passar essa estrada, porque daqui a alguns anos isto vai estar muito desenvolvido, vai haver uma grande procura das partes marginais, digamos, das bermas da estrada. Bem, eu confesso que na altura nem estava a ver que isso pudesse vir a acontecer, então já eu ainda vivo. E a mesma pessoa disse: mesmo na Estrada Nacional, Gustavo, agora está a vender os segredos, que pode aproveitar, mas não faz mal. É, quando ver um sítio que está vago, não está ninguém, arranja uma espécie, não diria doar, procura arranjar um espaço, que daqui a uns anos aquilo vai estar muito à procura. E vais ter que erguer lá os seus próprios empreendimentos. Se não for você, quem sabe, seus filhos, por aí fora. E está a acontecer. Quando eu fiz a minha primeira viagem, na altura de Zavala para então Lourenço Marques, as casas que estavam à volta da estrada, não sei se chegavam a 20. É, hoje é praticamente impossível contar todas. Mesmo quando se construiu a estrada circular, não havia nada por aí. Por acaso, eu conheci uma pessoa que tinha um espaço por aí, onde tem agora aquelas casas militares. Ali não havia nada, era tudo mato, tudo aquilo de guava e tal, tal. Mas hoje em dia...
1: Senador Barzinho.
2: Sim. Hoje em dia aquilo está super povoado. Foi, em grande parte, graças à circular. É verdade que se fizeram outras estradas anexas ou perpendiculares, mas sem a estrada circular, a habitabilidade daquela zona, a construção de infraestrutura, de armazém, de fato, não seria possível. Portanto, as estradas, as infraestruturas atraem as construções, os empreendimentos. Então, é o que poderá acontecer na Zambésia. Com o porto que vai levar as coisas para mais próximo das pessoas da Zambésia, então é possível que dentro dos próximos 20, 30 anos o desenvolvimento seja uma espécie de cogumelos.
1: Dércio?
3: Olha, primeiro...
1: Saímos da política para a prática já.
3: Exatamente. Sim. Primeiro é uma questão de justiça para com o povo da Zambésia. Tem lá o recurso, há condições para ter o porto, e o debate já se arrasta há muito tempo. Então é preciso definitivamente ver se é viável. Sendo viável, parece que é este o caso, e avançar para dinamizar o porto. A província da Zambésia está a precisar de grandes investimentos, e nós sabemos que o porto dinamiza a economia. Como disse bem o Egídio, não vai responder somente a demanda dos zambesianos, mas vai atrair os outros países do Interland a recorrerem ao Porto da Zambésia. Agora, é preciso termos cuidado para este investimento não desviar, não pôr em causa a viabilidade do Porto da Beira, que é um dos portos que, tudo bem, está pressionado, vemos aí as quantidades, e até a cidade da Beira também está um pouco sufocada pela quantidade dos caminhões. Ainda bem que agora também já vai a companhia Pipeline iniciou o investimento para largar o oleoduto, mas é preciso que a dinâmica, aquilo que são a capacidade logística do Porto da Beira, não seja subestimada ou seja nivelada por baixo, porque boa parte dos seus utilizadores foram desviados para Zambésia. Não. Preciso criar de dinâmica necessária para que Zambésia também seja viável, tal como o Porto da Beira. Depois, claramente isto vai expeditar o desenvolvimento e vai em alinhamento com esta pretensão do governo de deslocar o parlamento para a província de Zambézia. Então, há de haver uma combinação de fatores. Isto pode ser muito bom para o desenvolvimento rápido e acelerado da província, que é a segunda província mais populosa do país, que tem um potencial em termos pessoal muito grande, tem uma dinâmica muito condicionada, porque toda a província da Zambézia quase que depende da cidade de Quelimane, que é uma coisa muito pequena. Então, aquela cidade também precisa de ter oportunidade de expandir, crescer de todas as formas, de modo a responder a essa pressão demográfica, que é muito, muito grande. Então, o Porto claramente vai criar mais empregos, vai dinamizar a economia e vai influenciar também para aquilo que são os preços dos produtos.
1: O preço dos combustíveis também, o preço terminar. Dos
3: combustíveis, não é? Porque também fala-se dessa questão de aumentar a capacidade do
1: determinados combustíveis.
3: Da terminal de combustíveis. Então, é uma perspectiva futurista, é um investimento delicado, muito alto, mas que traz uma perspectiva de desenvolvimento quase certo para esta província.
1: Vamos ao outro assunto, o regresso dos ataques terroristas na província do Niassa e também um pouco daquilo que o Presidente da República disse na Praça dos Heróis em torno da situação dos ataques terroristas. Vamos também aqui ter o testemunho dos nossos colegas do Niassa a contarem como é que foi o último incidente então registrado nessa província.
5: O secretário de Estado da província do Niassa assegura que as forças de defesa e segurança estão no terreno para manter a ordem e segurança após o ataque terrorista desta quinta-feira à cotada da MWA, situada no interior da Reserva Especial do Niassa, no posto administrativo de Marangira, no distrito de Marrupa. Silva Livone diz que os terroristas mataram uma mulher da comunidade local e feriram uma outra pessoa, além de ter raptado um número de pessoas não especificado. A situação provocou igualmente o deslocamento de mais de 2.700 pessoas. O secretário de Estado referiu ainda que, para além de incendiarem as infraestruturas da cotada da MWA, os malfeitores queimaram igualmente um posto policial, igual número de centro de saúde, um número não especificado de viaturas e vandalizaram uma antena de telefonia móvel. Silva Livone avançou que equipas multissetoriais estão no terreno para prestar apoio multiforme aos deslocados dos ataques terroristas que neste momento estão em diversos pontos do distrito de Marrupa.
6: Nós queremos deixar uma palavra de apreço e de saudação às Forças de Defesa e Segurança nas várias áreas, merecendo da boa instrução e orientação que tivemos desde o primeiro minuto de Sua Excelência o Presidente da República. Podemos dizer que o trabalho está a acontecer no terreno.
7: A governadora do Niassa pede à população para ficar calma face à movimentação recente de terroristas no posto administrativo de Marangira, distrito de Marrupa. Judite Massangela encoraja as forças de defesa e segurança para trabalharem com coragem e bravura com vista à manutenção da estabilidade e paz naquela região da província do Niassa.
8: Como aconteceu há 3 dias, as pessoas ainda estão em pânico, que é natural, mas as forças de defesa e segurança já estão no terreno, alguns já estão a voltar para as suas casas, mas temos ainda mais de 2 mil concidadãos nossos em centro de acomodação, mas penso que pouco a pouco eles poderão retomar.
7: Este ato resultou em saque de medicamentos no centro de saúde de Marangira, destruição de infraestruturas turísticas e provocou pânico nos povoados circunvizinhos e na vila-sede do distrito de Marrupa.
1: Gustavo Mavi, vou começar por si desta vez. É verdade, temos pouco tempo. O Presidente da República, na Praça dos Heróis, no dia 7, anunciou que tínhamos conseguido ganhar ou ganhamos a batalha contra raptos e também elaborou um pouco também sobre o combate ao terrorismo, os esforços em curso para combater este crime. E com a abordagem do Presidente da República, que acredito também acompanhou, não há motivos para que as pessoas fiquem alarmadas em função das situações que já estão a voltar a ganhar terreno aqui no país?
2: Bem, qualquer situação desta choca e cria pânico em algumas pessoas, aquelas que são mais resistentes a esse tipo de susto, mas acredito que a situação vai ser normalizada. O que eu já ouvi de alguns oficiais do exército com quem conversei, eles dizem que este grupo mostra que, de fato, o Cabo Delgado está numa situação em que eles não estão a ser muito bem-sucedidos. É uma espécie de fuga em frente, tentar novas áreas onde não eram esperados que fossem atacar. E foram atacar, se surpreenderam, naturalmente, mas acho que a partir deste ataque, as Forças de Defesa e Segurança vão ter que tomar posições, como se diz na linguagem militar, para que não façam do Niassa o seu novo campo de atrocidades, mas que as pessoas sejam chocadas. E é bom também porque vão tomar providências. As populações têm uma forma própria também de se autodefender, posso dizer assim. Alguns poderão, durante a noite, tomar cautelas, providências, nem que sejam que tenham que se esconder nas matas, porque a noite é mais perigosa, porque você não consegue ver o que vem ter consigo.
1: Peço, Gustavo, para que retenha só o fio de pensamento até a segunda parte. Então voltamos na segunda parte para refletirmos um pouco deste assunto e depois vamos analisar o despacho da acusação da Procuradoria-Geral da República contra Venâncio Mondlane. Chamamos a atenção aos nossos colegas nos outros estúdios daqui da Rádio Moçambique.
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0: São 2 horas na República de Moçambique. 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
1: Boa noite, estimado ouvinte. Bem-vindo às notícias apresentadas por Vítor Rufino. O secretário de Estado na cidade de Maputo, Vicente Joaquim, visitou esta quarta-feira o Distrito Municipal Camavota para avaliar a implementação do Plano Económico e Social e o Orçamento do Estado referente a este ano.
2: Nós temos que tomar medidas de forma imediata, no sentido de as populações chegarem às nossas unidades sanitárias e serem bem atendidas.
1: Uma equipa de técnicos começa esta quinta-feira a intervir na recuperação de bombas manuais de captação de água avariadas no bairro Degue, no município de Tete. É um anúncio feito pelo presidente do Conselho Municipal de Tete. César de Carvalho disse que numa primeira fase serão intervencionadas 2 fontes que estão inoperacionais há alguns meses na unidade de Xigamanda.
3: Temos furos de água que foram construídos aqui no bairro. Também não estou a dizer que seja uma cobertura a 100%, mas daqui a mais algum tempo acredito que nós vamos atingir esta percentagem de cobertura de furos de água nesta unidade de Xigamanda a 100%. Nos faltam poucos furos só, estou a falar de 2 furos, que nós achamos de que teremos essa possibilidade de construir mais 2 furos e deixar a disponibilidade desta população do nosso bairro.
1: O edil de Tete, César de Carvalho, falava esta quarta-feira no comício que orientou na unidade de Xigamanda, encontro que marcou o início de uma visita de trabalho que termina no próximo sábado. O administrador do distrito de Herat, em Nampula, exorta as famílias daquela região a apostarem na produção de horticulturas em zonas baixas. Segundo Januário André, a ideia visa diversificar a dieta alimentar, abastecer distritos circunvizinhos e combater a desnutrição que afeta maioritariamente crianças menores de 5 anos.
4: Estamos agora nesta fase, a primeira fase, nós estamos aqui a incentivar a população, as cooperativas, para produzirem. Produzir não só para vender localmente para o mercado interno, mas também no futuro queremos abastecer distritos como Memba, Xiure e Nacaroa. Nós temos esta vasta área, isto é muito positivo, estão a produzir.
1: A administrador do distrito de Herat, Januário André, e a necessidade das famílias intensificarem a produção de hortícolas e outras culturas alimentares nas zonas baixas neste período para suprir o déficit alimentar. Líderes religiosos na Zambésia apelam às entidades governamentais a promoverem o diálogo interreligioso visando a manutenção da paz em Moçambique. Segundo os pastores das igrejas de Salvação da Graça em Quilimane e Restauração Familiar em Murrumbala, Manuel Sandi e Felipe Gaúte, respectivamente, deve haver mais colaboração entre as igrejas para se vencer os males que afetam a sociedade.
5: Haja sempre harmonia, haja sempre o encontro e, acima de tudo, a reconciliação.
6: Então, como a igreja não obriga alguém vir, deve receber o chamado, depois vir, ser crente, ser discipulado, aí ele vai entender a matéria sobre coisa religiosa e se torna crente. Então é a partir daí que alguns jovens estão bem na vida por causa da igreja e tem alguns jovens que não querem saber.
1: Os líderes religiosos falavam esta quarta-feira em Quilimane, na Zambésia, no final da primeira conferência provincial religiosa que juntou pastores e outros dirigentes das igrejas de vários distritos. No estrangeiro, o presidente da Gâmbia, Adama Barrow, prometeu aumentar o fornecimento de energia elétrica até o próximo mês, após violentos protestos contra os apagões que assolam o país desde junho.